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1: Você já parou para pensar em como anda a saúde do seu cérebro? Não estou falando de exames caros ou nomes difíceis. Estou falando de memória, sono, humor. Porque quando o cérebro não vai bem, nada vai bem. Cuidar da mente é tão importante quanto cuidar do coração. E na prática, isso começa por atitudes bem mais acessíveis do que parece. A verdade é que a gente aprendeu a prestar atenção apenas no que dói. Uma dor no peito, uma febre, uma fratura. Mas quando o alerta vem em forma de esquecimento, irritação, ansiedade constante, o sono quebrado, a gente costuma culpar

0: Cérebro é um investimento silencioso. Ele não vai te mandar uma fatura no final do mês, mas pode cobrar caro no futuro.
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1: A longa espera por uma consulta médica especializada pelo SUS ainda faz parte da realidade de milhares de pessoas em todo o Brasil. Em algumas especialidades, como psiquiatria, neurologia e pediatria, não é raro que o tempo de espera ultrapasse um ano. Para tentar reverter o cenário de longas esperas por consultas médicas especializadas, o Estado do Espírito Santo tem a esperança na tecnologia como forma de ampliar o acesso e encurtar distâncias. Uma das principais estratégias tem sido a expansão das teleconsultas, que segundo a Secretaria Estadual de Saúde do Espírito Santo, estão hoje presentes em cerca de 90% dos municípios capixabas e englobam 18 especialidades médicas. As salas são instaladas dentro das unidades básicas de saúde. A consulta é feita por videoconferência com o médico, que pode estar em qualquer parte do país ou até mesmo do mundo, desde que fale português. De acordo com a CESA, a meta é levar atendimento a quem mais precisa, especialmente em regiões onde há escassez crônica de especialidades. Todo mês, cerca de 6 mil teleconsultas. A meta é dobrar. Em média, são realizadas entre 5 e 6 mil teleconsultas por mês na Grande Vitória. Mas a capacidade do sistema permite dobrar esse número. Segundo o Estado, neste ano estão previstas 1,25 milhão de consultas e 670 mil exames especializados.
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4: Olá, ouvintes da Rádio Manaí. Eu sou Andréia Talma e vamos conversar com a cirurgiã dentista, especialista em radiologia e endodontia, a doutora Heloísa Prata Souza. O tema de hoje é: quais alimentos provocam desenvolvimento de cárie?
5: Bem, a alimentação, na realidade, a gente é aquilo que a gente come. Então, se a gente der à criança, desde a mais tenra idade, comidas muito doces, muito açucaradas, o próprio organismo

0: organismo dela se habitua a isso. Aí a gente põe a criança, por exemplo, na época que ela está tomando mamadeira, mamadeiras muito açucaradas, desenvolve o gosto pelo açúcar. E na escola, a mãe não deve dar à criança biscoitos, bolachas açucaradas, biscoitos recheados, os refrigerantes, todos eles descalcificam os dentes, promovendo a instalação de cárie nos dentes das crianças. Então, a má higienização somada a uma alimentação inadequada favorece a instalação dos processos de cárie nas crianças. Então, o ideal é que as mães cada dia mais procurem não dar comidas industrializadas às crianças, refrigerantes, biscoitos recheados para lanche ou mesmo em casa, e procurem dar as frutas ou suco de frutas naturais. Tudo aquilo que é muito embalado, que está na caixinha, que está na latinha, tudo que é industrializado, não faz bem à criança e desenvolve hábitos ruins de alimentação. E a consequência disso nós já sabemos. A criança pode ficar até com obesidade, pode ter diabetes e outras doenças desde a primeira infância por causa de uma má alimentação. A má alimentação, ela gera uma saúde oral péssima e saúde geral também, porque a criança que é mal alimentada, ela se desenvolve de maneira ruim para os estudos, para tudo na vida. Ela vai ser mais deficiente, isso em função da alimentação inadequada que ela está fazendo. Então os pais devem buscar cada dia mais das frutas às crianças para merenda escolar, por exemplo, evitar de todas as formas todos os refrigerantes, os enlatados que fazem mal, descalcificam os dentes das crianças, para que elas não tenham cárie e desenvolvam a saúde oral ótima.
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1: O Detran do Espírito Santo passou a aceitar assinaturas digitais nos processos de transferência de veículos. As transferências de veículos passam a ser aceitas em dois tipos de modalidade de assinatura: pelo aplicativo Carteira Digital de Trânsito e pelo sistema homologado junto ao Conselho Regional de Despachantes Documentalistas. O Detran ressalta que essa facilidade está disponível para donos e futuros donos de veículos com documentos emitidos a partir de 4 de janeiro de 2021, data em que o antigo certificado de registro de veículo foi substituído pela versão digital. Para realizar a transferência pela carteira digital, basta assinar digitalmente a autorização para transferência de propriedade de veículos e tanto vendedor como comprador, que também é validada por meio da biometria facial. O Detran orienta que para consolidar a venda é importante que após as assinaturas, o novo dono realize a vistoria em uma empresa de vistoria veicular e posteriormente agende atendimento em uma das unidades do Detran para realizar a transferência do veículo ou se utilize do serviço de um despachante. Pelo Conselho Regional de Despachantes Documentalistas, as assinaturas passarão por uma verificação que inclui a leitura de QR Code, validação biométrica e georreferenciamento. Posteriormente, o veículo deverá passar por uma vistoria em uma empresa de vistoria veicular para que assim o despachante possa finalizar o processo de transferência do veículo.
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Todos os dias ao nosso redor há inúmeras pessoas com grande necessidade de uma experiência com este Deus grande e maravilhoso, precisando conhecer Jesus, nosso Salvador. Ao perceber isso, em um dia aparentemente comum, uma irmã estava se deslocando para o trabalho em um ônibus. O ano era 2005. Ela observava todas as pessoas naquele transporte, muitas outras andando pelas ruas, todas tão necessitadas de conhecer o amor de Jesus. Naquele momento, o Senhor colocou em seu coração o louvor, a multiplicação, o milagre da salvação que Jesus faz em nós.

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1: Você já parou para pensar que alguns dos alimentos que fazem parte do seu dia a dia podem estar silenciosamente enfraquecendo os seus dentes? Não estamos falando apenas de doces ou refrigerantes, que são os vilões mais conhecidos. A verdade é que há uma série de outros alimentos e hábitos alimentares que ao longo do tempo podem causar danos sérios, mesmo que você escove os dentes direitinho. Você sabia que mesmo os refrigerantes, as versões zero açúcar, também podem ser prejudiciais aos seus dentes? Isso acontece porque o problema não está só no açúcar, mas também na acidez. A acidez desgasta o esmalte dos dentes, a camada protetora externa. Com o tempo, esse desgaste pode deixar os dentes mais sensíveis. Se possível, use um canudo para minimizar o contato com os dentes. Doces, em geral, são conhecidos por contribuírem com o surgimento de cáries, mas os maiores vilões são aqueles que grudam nos dentes, como balas de caramelo, chicletes com açúcar, jujubas e até frutas secas como damasco e uva passa. Já as balas duras, além de terem muito açúcar, ainda colocam em risco a integridade dos dentes por causa da força que fazemos ao morder. Muita gente já quebrou um pedaço de dente por causa de uma inocente bala. Bebidas e alimentos escuros como café, molho shoyu e até o açaí podem manchar os dentes ao longo do tempo.
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1: O SUS fará teste para diagnóstico precoce de autismo aos 16 meses. Profissionais da atenção primária vão passar a realizar o teste que detecta sinais de transtorno do espectro autista em todas as crianças com idade entre 16 e 30 meses, como parte da rotina de avaliação do desenvolvimento. A orientação consta na nova linha de cuidado para transtorno do espectro autista. A expectativa, segundo a pasta, é que as intervenções e estímulos a esses pacientes ocorram antes mesmo do diagnóstico ser fechado. A atuação precoce é fundamental para a autonomia e a interação social futura. O governo estima que 1% da população brasileira viva com transtorno do espectro autista. Dados do IBGE indicam que 71% dessa população apresentam ainda outras deficiências que, de acordo com o Ministério, reforça a necessidade de ações integradas via Sistema Único de Saúde, o SUS. A nova linha de cuidado lançada pelo Ministério da Saúde orienta gestores e profissionais de saúde sobre como deve funcionar a rede da atenção primária aos serviços especializados com foco no rastreio precoce e no início imediato da assistência. O teste de triagem identifica sinais de autismo em crianças já nos primeiros anos de vida.
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1: Eu cumprimento a todos com a paz do Senhor Jesus. Nós vamos meditar na palavra do Senhor no Novo Testamento, Evangelho de Lucas, no capítulo 8, verso 46, que diz assim: E disse Jesus: Alguém me tocou, porque bem conheci que de mim saiu virtude. O texto que lemos, ele nos fala de um momento vivido por uma mulher. E era uma mulher que trazia consigo uma necessidade. Ela era uma mulher enferma, tinha 12 anos que ela convivia com esta enfermidade. Tudo que era possível a ela fazer para ser curada, se ver livre daquele mal, ela fez. Diz a palavra que ela gastou todos os seus haveres, mas nada pôde ser feito. E agora, aquela mulher deixa para nós um exemplo de que quando nós queremos uma bênção, nós precisamos observar três fatores muito interessantes que ela observou para ser abençoada. Primeiro, ela pôs um propósito no seu coração. E eu quero dizer para você que me ouve que a vida, ela é feita de propósitos. E qual foi o propósito dela? De ir até Jesus. A segunda coisa foi a fé, pois ela disse: se eu tão somente tocar na orla do seu vestido, eu serei curada deste mal. Isso é fé. Aqueles que se aproximam do Senhor Jesus precisam fazê-lo com o coração cheio de fé. E a terceira coisa que aquela mulher ela fez foi o esforço. Mas como assim o esforço? Ela estava debilitada, perdendo sangue. Aonde Jesus estava, tinha junto dele uma multidão. Ela tinha que vencer. Imagine você. Ela teve que vencer a multidão. Era um, era outro. Mas ela fez isso, sabe por quê? Porque ela queria a bênção na vida dela. E ali, a palavra nos fala que ela toca em Jesus. E quando ela toca em Jesus, Jesus para. E sabe por quê? Porque foi um toque diferente, foi um toque especial, foi o toque de alguém que pôs um propósito no coração, foi um toque de alguém que tinha fé, foi um toque de alguém que se esforçou para chegar até Jesus. E ali Jesus então para e diz: alguém me tocou. Os seus discípulos dizem: mestre, a multidão te aperta, te oprime, e tu dizes: alguém me tocou? Os discípulos, caro ouvinte, não tinham a mesma sensibilidade de Jesus, como eu não tenho, como você não tem, porque Jesus é Senhor. Não, alguém me tocou sim, porque de mim saiu virtude. Alguém me tocou sim, ele quis dizer assim, porque foi um toque diferente de muitos que me tocaram aqui hoje. Foi um toque de alguém que fez um propósito, foi um toque de alguém que pôs fé no seu coração, foi um toque de alguém que se esforçou, que rompeu essa multidão, porque este alguém que me tocou queria uma bênção. E a palavra nos fala que aquela mulher, não tendo mais como se esconder, ela se apresentou e disse:

0: sido ela que tinha tocado Jesus. E é interessante lembrar que quando ela tocou no Senhor, imediatamente se secou a fonte de seu sangue. Ela recebeu a bênção imediatamente. Ali Jesus então disse para aquela mulher: vai, a tua fé te salvou, e muito mais, né? Ser curada deste mal. Então salvação, cura, aquela mulher recebeu, porque ela pôs propósito no coração, fé, e ela se esforçou. O Senhor Jesus não mudou, ele é o mesmo. E se hoje você colocar um propósito no seu coração, colocares fé, e se você se esforçar para tocar em Jesus, você também será grandemente abençoado. Abençoado. Que Deus nos abençoe com sua palavra. A todos, a paz do Senhor Jesus.
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1: Hoje eu vou te dar uma dica para cuidar do seu patrimônio. Está comprando um imóvel? Presta atenção. Tem um imposto chamado ITBI que você precisa pagar. O ITBI é um imposto de transmissão de bens imóveis. Ele é

cobrado pela prefeitura quando o imóvel muda de dono. Ou seja, se você comprou, vai ter que pagar. O valor depende do município, mas geralmente gira em torno de 2 a 3% do valor do imóvel. Sem o pagamento do ITBI, você não consegue registrar o imóvel no seu nome. E tem que pagar antes ou junto com a escritura, senão trava tudo no cartório. Se você vai comprar um imóvel, se organize para pagar o ITBI. É um custo que muita gente esquece, mas é essencial. Esse foi o seu Minuto Imobiliário e se você tiver mais dúvidas, mande pra gente.

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2: Olá, ouvintes da Rádio Manaim. Eu sou Andréia Talma e vamos conversar com a médica, especialista em radiologia e diagnóstico por imagem, a doutora Liliana Prata Souza. O tema de hoje é: quais malefícios da radiação?
3: Olá, ouvintes da Rádio Manaim. Olá, Andréia. A radiação ionizante são aqueles famosos raios-x que as pessoas assim chamam, que é basicamente radiografia e a tomografia computadorizada. As pessoas às vezes acham que os exames vão resolver todos os seus problemas, mas não é assim. O uso de radiografias ou tomografias seguidas, múltiplos exames, isso pode provocar um prejuízo para o paciente, porque em longo prazo o efeito da radiação ela vai se somando. Então, se a gente começa a fazer múltiplas radiografias e tomografias de uma criancinha, quando ela for um idoso, ela pode desenvolver um câncer por causa disso. Então, o exame ele tem que ser bem utilizado. Quando o médico, no seu processo de diagnóstico, necessita do exame, ele deve ser feito, mas se não for necessário, não faça exames à toa, porque isso pode provocar em longo prazo um efeito cumulativo que pode inclusive gerar um câncer naquela região que foi irradiada.
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Eu saúdo a todos com a paz do Senhor Jesus e nós queremos meditar na palavra de Deus que está em 1 João, capítulo 4, versículo 19, que diz assim: Nós o amamos porque ele nos amou primeiro. Esse texto fala sobre esse relacionamento de amor de Deus para com o homem. Fica claro para nós que antes de nós entendermos quem é Deus, de nós descobrirmos tudo o que ele fez por nós, ele já nos amava. Ele já havia tomado esta iniciativa de nos amar, ainda que cada um de nós, em seu tempo, fôssemos descobrir que estávamos sendo alvo deste grande amor. O amor que é um amor incondicional, um amor paciente. E este amor foi manifesto na pessoa gloriosa do Senhor Jesus, mostrando que Deus havia tomado esta iniciativa de nos alcançar, de nos salvar e de nos aproximar dele, de nos trazer para a sua presença. A palavra de Deus

diz que além de Deus amar o homem, a palavra também fala que Deus é amor. No próprio capítulo que nós lemos, o capítulo 4, o apóstolo João, ele vai mencionar: aquele que não ama, não conhece a Deus, porque Deus é amor. Deus é amor, e nós vamos perceber que em Jesus, este amor, ele é demonstrado. É um amor de natureza divina, é um amor diferente do homem. Porque o amor humano, ele pode se acabar, ele pode se enfraquecer. O amor humano é um amor cheio de falhas, mas o amor de Deus não. O amor de Deus, ele é poderoso, é um amor eterno. Nós vamos encontrar na palavra, no ministério de Jesus, a demonstração deste amor. É um amor que curou os enfermos, é um amor que perdoou os pecadores, que absolveu culpados. O amor de Deus, por Deus ser amor, é um amor verdadeiro. É um amor que não se enfraquece. É um amor que não se esquece. É um amor persistente. O amor de Deus é santo. O amor de Deus é puro. É cheio de misericórdia. Deus, ele é a própria essência do amor. Deus é amor. Em toda a sua plenitude, em toda a sua profundidade, Deus é aquele que ama o homem, apesar das suas imperfeições, apesar das nossas limitações. Deus é aquele que nos ama. Deus é amor e Deus tem alegria em amar os seus filhos. E esse amor de Deus é um amor que vai ao encontro do homem. Há uma passagem bíblica em que Jesus estava passando por uma cidade e havia um homem em uma árvore. Esse homem, ele é conhecido por Zaqueu. Era um homem que não era benquisto, era um homem de má fama, mas ele tinha no seu coração a intenção de conhecer Jesus e saber um pouco mais. E quando Jesus passa por aquele homem, ele estava ainda na figueira, bravo em cima, devido à sua baixa estatura, Jesus passa por ele e fala assim: Zaqueu, desce depressa, porque hoje me convém pousar em sua casa. E Jesus entra na casa daquele homem, e aquele homem, ele se rende ao Senhor, e Jesus expressa as seguintes palavras: porque o Filho do Homem veio buscar e salvar o que se havia perdido. O amor de Deus é o amor que busca, é o amor que encontra, é o amor que salva. E nós vamos encontrar na palavra de Deus como que o Senhor Jesus fez isso. Ele vai à cruz do Calvário, porque para buscar, para encontrar e salvar o homem, ele precisou sofrer em nosso lugar. Havia uma dívida, havia um débito para com Deus. O homem pecador, ele estava distante do Senhor, sem direito à sua glória e à sua presença. Mas Jesus, como a própria demonstração do amor de Deus, ele entrega a sua vida, Deus entrega o seu filho, e nós vemos que nessa entrega de amor, o objetivo central, o principal, era resgatar a minha vida e a sua vida. Esse amor de Deus, que busca, que salva, que alcança, é o amor que procura trazer o homem para perto de Deus. É o amor que traz comunhão. Jesus, quando estava com os seus discípulos, ele diz assim: ninguém tem um amor maior do que este. Dar alguém a sua vida pelos seus amigos. Ele fala para os seus discípulos: olha, eu não vos chamarei mais de servos, mas tenho-vos chamado amigos. O amor de Deus estabelece um relacionamento com o Senhor. Esse relacionamento que Deus deseja ter comigo e com você é um relacionamento dentro desta comunhão gloriosa. Nesse relacionamento de Deus com o homem, ele deseja orientar, transformar, dirigir. É um relacionamento verdadeiro, baseado neste amor glorioso. Veja que Deus, tão paciente, tão cheio de misericórdia, um Deus que chama pessoas comuns, falhas, limitadas, para viver na sua presença.

transformando pessoas comuns em amigos, em filhos espirituais. Deus deseja estabelecer esta comunhão comigo e com você. Esta comunhão que é baseada neste amor glorioso. O amor do homem, como nós vimos no início do texto, é um amor condicional. Nós o amamos por um motivo, porque ele nos amou primeiro. Deus não precisou de motivos para nos amar. Ele nos amou. Ele nos ama. Ele quer que este amor faça parte da sua vida e da minha vida. E encerrando esta breve mensagem, há um texto. Nós podemos dizer que é o texto áureo sobre o amor de Deus. Que é o texto de João 3,16, que diz assim: porque Deus amou o mundo de tal maneira que ele entregou o seu Filho unigênito, para que todo aquele que nele crê não pereça, mas tenha a vida eterna. A maior prova de amor de Deus foi entregar o seu Filho, o Senhor Jesus, o unigênito. Ele estava na glória com seu Pai. Ele deixa o esplendor de sua glória, ele aceita o seu destino, que seria penoso, difícil, que se encerraria numa morte de cruz. Ele passaria 3 dias ali no sepulcro, para que ao terceiro dia ressuscitasse. E por que ele fez tudo isso? Porque escolheu ser rejeitado, abandonado muitas vezes, desprezado. Ele fez isso por amor. O amor de Deus não ficou somente na intenção ou em palavras, mas o amor de Deus foi manifesto em um ato glorioso. Jesus vem, ele se fez carne, ele habitou entre nós e nós vimos este amor glorioso. Nós vimos na palavra de Deus, nós vimos na nossa vida, nós temos vivido isto. Temos sentido este amor glorioso de Jesus. É o amor que nos deu esperança. É o amor que nos alcançou. É o amor que transformou a nossa vida. É o amor que salvou no passado. É o amor que nos salvou e que salva até os dias de hoje. Eu queria encerrar esta breve mensagem com uma pergunta para você que assiste a essa mensagem, que está conosco neste momento. Você conhece este amor? Você já sentiu o amor de Deus? Você já sentiu o amor de Jesus pela sua vida? O amor que apaga os pecados? O amor que aquece a alma? O amor que cura feridas? Se a sua resposta foi sim, louvado seja Deus, porque você tem vivido debaixo das potentes mãos do Senhor, desse cuidado glorioso. Mas se a resposta foi não, ou há alguma dúvida em seu coração, abra o seu coração hoje. Jesus quer revelar esse grande amor à sua vida e dar sentido ao seu viver. O amor de Deus preenche a nossa alma. O amor de Deus traz uma nova esperança. Que Deus te abençoe e que Deus prospere em seu coração este grande amor, para que você possa também proferir os mesmos versículos que o apóstolo João proferiu. Nós o amamos porque ele nos amou primeiro. Quando Jesus revela este grande amor ao nosso coração, nós passamos a conhecê-lo de uma forma diferente, passamos a servir a Deus, porque nós passamos a amá-lo com todo o nosso ser. Que o Senhor te abençoe e a paz do Senhor Jesus.

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1: Eu cumprimento a todos com a paz do Senhor Jesus. Nós vamos meditar na palavra do Senhor no Novo Testamento, Evangelho de Lucas, no capítulo 8, verso 46, que diz assim: E disse Jesus: Alguém me tocou, porque bem conheci que de mim saiu virtude. O texto que lemos, ele nos fala de um momento vivido por uma mulher. E era uma mulher que trazia consigo uma necessidade. Ela era uma mulher enferma, tinha 12 anos que ela convivia com esta enfermidade. Tudo que era possível a ela fazer para ser curada, se ver livre daquele mal, ela fez. Diz a palavra que ela gastou todos os seus haveres, mas nada pôde ser feito. E agora, aquela mulher deixa para nós um exemplo de que quando nós queremos uma bênção, nós precisamos observar três fatores muito interessantes que ela observou para ser abençoada. Primeiro, ela pôs um propósito no seu coração. Eu quero dizer para você que me ouve que a vida, ela é feita de propósitos. E qual foi o propósito dela? De ir até Jesus. A segunda coisa foi a fé, pois ela disse: se eu tão somente tocar na orla do seu vestido, eu serei curada deste mal. Isso é fé. Aqueles que se aproximam do Senhor Jesus precisam fazê-lo com o coração cheio de fé. E a terceira coisa que aquela mulher, ela fez foi o esforço. Mas como assim o esforço? Ela estava debilitada, perdendo sangue. Aonde Jesus estava, tinha junto dele uma multidão. Ela tinha que vencer. Imagine você. Ela teve que vencer a multidão. Era um, era outro. Mas ela fez isso, sabe por quê? Porque ela queria a bênção na vida dela. E ali a palavra nos fala que ela toca em Jesus. E quando ela toca em Jesus, Jesus para. E sabe por quê? Porque foi um toque diferente. Foi um toque especial. Foi o toque de alguém que pôs um propósito no coração. Foi um toque de alguém que tinha fé. Foi um toque de alguém que se esforçou para chegar até Jesus. E ali Jesus então para e diz: alguém me tocou. Os seus discípulos dizem: mestre, a multidão te aperta, te oprime, e tu dizes: alguém me tocou? Os discípulos, caro ouvinte, não tinham a mesma sensibilidade de Jesus, como eu não tenho, como você não tem. Porque Jesus é Senhor. Não, alguém me tocou sim, porque de mim saiu virtude. Alguém me tocou sim, ele quis dizer assim, porque foi um toque diferente de muitos que me tocaram aqui hoje. Foi um toque de alguém que fez um propósito, foi um toque de alguém que pôs fé no seu coração, foi um toque de alguém que se esforçou, que rompeu essa multidão, porque este alguém

0: que me tocou, queria uma bênção. E a palavra nos fala que aquela mulher, não tendo mais como se esconder, ela se apresentou e disse que tinha sido ela que tinha tocado Jesus. É interessante lembrar que quando ela tocou no Senhor, imediatamente se secou a fonte de seu sangue. Ela recebeu a bênção imediatamente. Ali Jesus então disse para aquela mulher: vai, a tua fé te salvou, e muito mais, né? Ser curada deste mal. Então salvação, cura, aquela mulher recebeu, porque ela pôs propósito no coração, fé, e ela se esforçou. O Senhor Jesus não mudou, Ele é o mesmo. E se hoje você colocar um propósito no seu coração, colocar fé, e se você se esforçar para tocar em Jesus, você também será grandemente abençoado, abençoado. Que Deus nos abençoe com a sua palavra. A todos, a paz do Senhor Jesus.
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Eu saúdo a todos com a paz do Senhor Jesus e nós queremos meditar na palavra de Deus que está em 1 João, capítulo 4, versículo 19, que diz assim: Nós o amamos porque ele nos amou primeiro. Esse texto fala sobre esse relacionamento de amor de Deus para com o homem. Fica claro para nós que antes de nós entendermos quem é Deus, de nós descobrimos tudo o que ele fez por nós, ele já nos amava. Ele já havia tomado esta iniciativa de nos amar, ainda que cada um de nós, em seu tempo, fôssemos descobrir que estávamos sendo alvo deste grande amor. O amor que é um amor incondicional, um amor paciente. E este amor foi manifesto na pessoa gloriosa do Senhor Jesus, mostrando que Deus havia tomado esta iniciativa de nos alcançar, de nos salvar e de nos aproximar dele, de nos trazer para a sua presença. A palavra de Deus diz que, além de Deus amar o homem, a palavra também fala que Deus é amor. No próprio capítulo que nós lemos, o capítulo 4, o apóstolo João, ele vai mencionar: aquele que não ama, não conhece a Deus, porque Deus é amor. Deus é amor, e nós vamos perceber que em Jesus, este amor

amor, ele é demonstrado. É um amor de natureza divina, é um amor diferente do homem. Porque o amor humano, ele pode se acabar, ele pode se enfraquecer. O amor humano é um amor cheio de falhas, mas o amor de Deus não. O amor de Deus, ele é poderoso. É um amor eterno. Nós vamos encontrar na palavra, no ministério de Jesus, a demonstração desse amor. É um amor que curou os enfermos, é um amor que perdoou os pecadores, que absolveu culpados. O amor de Deus, por Deus ser amor, é um amor verdadeiro. É um amor que não se enfraquece. É um amor que não se esquece. É um amor persistente. O amor de Deus é santo. O amor de Deus é puro. É cheio de misericórdia. Deus, ele é a própria essência do amor. Deus é amor. Em toda a sua plenitude, em toda a sua profundidade, Deus é aquele que ama o homem, apesar das suas imperfeições, apesar das nossas limitações. Deus é aquele que nos ama. Deus é amor e Deus tem alegria em amar os seus filhos. E esse amor de Deus é um amor que vai ao encontro do homem. Há uma passagem bíblica em que Jesus estava passando por uma cidade e havia um homem em uma árvore. Esse homem, ele é conhecido por Zaqueu. Era um homem que não era benquisto, era um homem de má fama, mas ele tinha no seu coração a intenção de conhecer Jesus e saber um pouco mais. E quando Jesus passa por aquele homem, ele estava ainda na figueira, bravo em cima, devido à sua baixa estatura, Jesus passa por ele e fala assim: Zaqueu, desce depressa, porque hoje me convém pousar em sua casa. E Jesus entra na casa daquele homem, e aquele homem, ele se rende ao Senhor, e Jesus expressa as seguintes palavras: porque o Filho do Homem veio buscar e salvar o que se havia perdido. O amor de Deus é o amor que busca, é o amor que encontra, é o amor que salva. E nós vamos encontrar na palavra de Deus como que o Senhor Jesus fez isso. Ele vai à cruz do Calvário, porque para buscar, para encontrar e salvar o homem, ele precisou sofrer em nosso lugar. Havia uma dívida, havia um débito para com Deus. O homem pecador, ele estava distante do Senhor, sem direito à sua glória e à sua presença. Mas Jesus, como a própria demonstração do amor de Deus, ele entrega a sua vida, Deus a entrega ao seu filho, e nós vemos que nessa entrega de amor, o objetivo central, o principal, era resgatar a minha vida e a sua vida. Esse amor de Deus, que busca, que salva, que alcança, é o amor que procura trazer o homem para perto de Deus. É o amor que traz comunhão. Jesus, quando estava com os seus discípulos, ele diz assim: ninguém tem um amor maior do que este. Dar alguém a sua vida pelos seus amigos. Ele fala para os seus discípulos: olha, eu não vos chamarei mais de servos, mas tenho-vos chamado amigos. O amor de Deus estabelece um relacionamento com o Senhor. Esse relacionamento que Deus deseja ter comigo e com você é um relacionamento dentro desta comunhão gloriosa. Nesse relacionamento de Deus com o homem, ele deseja orientar, transformar, dirigir. É um relacionamento verdadeiro, baseado neste amor glorioso. Veja que Deus tão paciente, tão cheio de misericórdia, um Deus que chama pessoas comuns, falhas, limitadas, para viver na sua presença, transformando pessoas comuns em amigos, em filhos espirituais. Deus deseja estabelecer esta comunhão comigo e com você, esta comunhão que é baseada neste amor glorioso. O amor do homem, como nós vimos no início do texto, é um amor condicional. Nós o amamos por um motivo, porque ele nos amou primeiro. Deus não precisou de motivos para nos amar.
Ele nos amou.

Ele nos ama. Ele quer que esse amor faça parte da sua vida e da minha vida. E encerrando esta breve mensagem, há um texto, nós podemos dizer que é o texto áureo sobre o amor de Deus, que é o texto de João 3,16, que diz assim: porque Deus amou o mundo de tal maneira que ele entregou o seu Filho unigênito, para que todo aquele que nele crê não pereça, mas tenha a vida eterna. A maior prova de amor de Deus foi entregar o seu Filho, o Senhor Jesus, o unigênito. Ele estava na glória com o seu Pai. Ele deixa o esplendor de sua glória, ele aceita o seu destino, que seria penoso, difícil, que se encerraria numa morte de cruz. Ele passaria 3 dias ali no sepulcro, para que ao terceiro dia ressuscitasse. E por que ele fez tudo isso? Porque escolheu ser rejeitado, abandonado muitas vezes, desprezado. Ele fez isso por amor. O amor de Deus não ficou somente na intenção ou em palavras, mas o amor de Deus foi manifesto em um ato glorioso. Jesus vem, ele se fez carne, ele habitou entre nós e nós vimos esse amor glorioso. Nós vimos na palavra de Deus, nós vimos na nossa vida, nós temos vivido isto. Temos sentido esse amor glorioso de Jesus. É o amor que nos deu esperança. É o amor que nos alcançou. É o amor que transformou a nossa vida. É o amor que salvou no passado. É o amor que nos salvou e que salva até os dias de hoje. Eu queria encerrar esta breve mensagem com uma pergunta para você que assiste essa mensagem, que está conosco neste momento. Você conhece este amor? Você já sentiu o amor de Deus? Você já sentiu o amor de Jesus pela sua vida? O amor que apaga os pecados? O amor que aquece a alma? O amor que cura feridas? Se a sua resposta foi sim, louvado seja Deus, porque você tem vivido debaixo das potentes mãos do Senhor, desse cuidado glorioso. Mas se a resposta foi não, ou há alguma dúvida em seu coração, abra o seu coração hoje. Jesus quer revelar esse grande amor à sua vida e dar sentido ao seu viver. O amor de Deus preenche a nossa alma. O amor de Deus traz uma nova esperança. Que Deus te abençoe e que Deus prospere em seu coração este grande amor, para que você possa também proferir os mesmos versículos que o apóstolo João proferiu. Nós o amamos porque ele nos amou primeiro. Quando Jesus revela este grande amor ao nosso coração, nós passamos a conhecê-lo de uma forma diferente, passamos a servir a Deus, porque nós passamos a amá-lo com todo o nosso ser. Que o Senhor te abençoe e a paz do Senhor Jesus.

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3: O governo de Minas levou a Ribeirão das Neves a carreta Saúde Mais Perto. A iniciativa leva exames de mamografia, ultrassom para a população, ampliando o acesso a serviços especializados, reduzindo o tempo de espera na rede pública. Com investimento de cerca de 10 milhões, a ação conta com 4 unidades móveis equipadas para consultas e exames em diversas especialidades. A carreta permite atender quem já aguardava por consultas e exames, encurtando distâncias e reduzindo o tempo de espera. A expectativa é realizar cerca de 200 atendimentos por dia com pacientes agendados pela Unidade Básica de Saúde. Neste primeiro semestre, o projeto percorre municípios da região metropolitana de BH. Ainda neste ano, a previsão é expandir atendimento para as macro-regiões Norte, Nordeste e Jequitinhonha. As unidades móveis oferecem consultas especializadas e exames de acordo com a demanda local definida pelos municípios. Entre as especialidades estão cardiologia, angiologia, endocrinologia, gastroenterologia, ortopedia, dermatologia, otorrinolaringologia e pneumologia. Na saúde da mulher são realizados exames como mamografia, ultrassonografia, colposcopia, além de atendimentos oftalmológicos. Na área de diagnóstico, as carretas contam com exames como radiografia, densitometria óssea, eletrocardiograma e ecocardiograma, ampliando o acesso e contribuindo para diagnósticos mais rápidos.

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1: 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Ele remove toxinas, organiza o que vivemos e ajuda a consolidar aprendizados. Quando você dorme mal, essa faxina fica pela metade. Cuidar do cérebro é um investimento silencioso. Ele não vai te mandar uma fatura no final do mês, mas pode cobrar caro no futuro.
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2: Teve início a escala de vencimentos da terceira parcela do Imposto sobre Propriedade de Veículos Automotores, o IPVA, deste ano, em Minas Gerais. O IPVA pode ser pago via cartão de crédito, PIX, documento de arrecadação estadual, internet banking ou diretamente nos terminais de autoatendimento ou guichês dos agentes autorizados, bastando informar o número do Renavam do veículo. Quem optar pelo cartão de crédito, PIX, ou emitir o documento de arrecadação estadual, deve acessar o site oficial da Secretaria de Estado da Fazenda de Minas Gerais, fazenda.mg.gov.br. Pagamento também pode ser feito pelo aplicativo MG, um aplicativo do governo de Minas. De acordo com a Secretaria de Estado de Fazenda de Minas Gerais, a expectativa de arrecadação do IPVA 2026 é de cerca de 12 bilhões para uma frota tributável de cerca de 8,5 milhões de veículos em Minas Gerais. As duas parcelas anteriores do IPVA venceram nos meses de fevereiro e março. Quem deixou de pagar pode regularizar a situação de forma simples e online pelos mesmos canais utilizados para o pagamento da terceira parcela. A multa e os juros são aplicados automaticamente. O quanto antes o imposto for quitado, menos juros serão cobrados pelo atraso. Além disso, a partir do 30º dia de atraso, é cobrada a multa de 20% sobre o valor da parcela.

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0: Saúde a todos com a paz do Senhor Jesus. São 6 horas em ponto, horário de Brasília. Hoje, terça-feira, dia 26 de maio de 2026. Que alegria encontrar você já nessas primeiras horas desse novo dia, aqui conectado à Rádio Manaim, à TV Manaim, os irmãos que estão pelo YouTube e você que está nas frequências 100.3 FM em todo o Vale do Aço, Zona da Mata Mineira. Muito bom dia, sejam bem-vindos a mais um culto de madrugada pela Rádio Manaim. Conosco nessa manhã, os pastores Jaderson Rosa, Charles Trenhac, Fabiano Mendes e pastor Cleto Rosetti. O texto que será trazido nessa manhã está na carta de Paulo aos irmãos em Roma, Romanos capítulo 6, verso 22. Romanos 6, 22. Eu já quero convidar você, nosso querido irmão, nossa querida irmã, para que a partir de agora sejamos todos juntos, unidos numa mesma comunhão, através do Espírito Santo de Deus, aos pés do Deus Todo-Poderoso, o Deus que tudo pode, o Deus que tudo sabe, o Deus que tudo vê, a Ele toda honra, a Ele toda glória. E para darmos início a esse culto de madrugada, eu quero convidar o pastor Charles Trenhac a aclamar ao Senhor. Pastor, bom dia, paz, Senhor.
1: Pai, Senhor, eu saúdo os irmãos, aqueles que nos acompanham esta manhã, com a paz do Senhor Jesus, convido a todos que puderem a estar conosco nesta hora no clamor, puderem fechar os seus olhos, vamos orar ao Senhor. Nosso Deus e eterno Pai, clamamos a Ti pelo poder que há no sangue de Jesus, que este sangue poderoso possa nos perdoar, nos conceder comunhão com Teu Espírito Santo. Meu Deus, visita os nossos corações nesta manhã, que a Tua presença, ó Deus, seja real na vida de cada um que está acompanhando essa transmissão. O Senhor venha falar aos nossos corações, nós oramos, em nome do Senhor Jesus. Amém.

0: a Deus e Pai, nós glorificamos e bendizemos o Teu Santo Nome, porque de uma forma maravilhosa, Senhor, Tu já tens nos purificado no poder desse sangue, dando-nos, ó Pai, a condição de entrar, Senhor, na Tua presença. Pelos Teus mistérios, ó Pai, que é revelado a todos aqueles que buscam a Tua face, nós glorificamos o Teu Santo Nome. Pelo Teu projeto, Senhor, de salvação, pela Tua obra, exaltamos, ó Pai, o Teu Santo Nome. Agradecemos, ó Pai, por tudo que tens feito até aqui e por tudo que ainda farás em nome do Teu Filho Jesus.
1: Amém. A partir de agora estaremos dando início às orações. Lembrando que neste mês estamos orando pelos pastores, pelos ungidos, pelos seus ministérios, pelos seus familiares. Vou pedir ao pastor Charles, mais uma vez, para dar início agora às intercessões.
2: Nosso Deus, nós intercedemos a Ti em favor da orientação deste mês, os ministérios, ungidos, as famílias. Meu Deus, que o Senhor nos dê condições no realizar da Tua obra, que não falte, ó Pai, a revelação do Senhor. Deus, que a cada dia o Senhor possa nos usar como instrumentos para levar a palavra da salvação. Meu Deus, nos dê sensibilidade, Senhor, para que possamos ajudar aos necessitados, meu Deus, aqueles que estão conosco neste caminho. Que o Senhor nos dê sabedoria, Senhor, para conduzir a cada igreja, a cada rebanho. Senhor, na assistência, nas visitas. Que o Senhor possa, Deus, com Teu Espírito Santo, operar maravilhas, operar salvação em cada rebanho, meu Deus, ajudando a cada ministério, que o Senhor possa suprir, ó Deus, as necessidades. Nós oramos, Senhor, sê conosco, em nome de Jesus. Amém.
3: Ó Deus, nós oramos também ao Senhor, pedindo uma bênção quanto ao levantamento de novos pastores, novos ungidos, tanto no Brasil quanto no exterior. Senhor, pedimos que haja separação destes homens cheios do Espírito Santo e fé para, ó Deus, o trabalho na obra do Senhor. Senhor Deus, também oramos quanto aos diáconos e obreiros, aqueles que auxiliam os pastores ungidos, as suas funções, cada um a sua função. Pedimos a Deus o abençoar, a direção do Senhor para a vida deles, fortalecimento na fé, e que os diáconos e obreiros estejam, ó Deus, trabalhando fielmente ao Senhor neste chamado. Senhor, opera uma grande bênção, renova, abençoa as famílias de cada um deles. Assim clamamos, Pai, em nome do Senhor Jesus.
0: A Deus e Pai, também levantamos um clamor pedindo que no exercício dos nossos ministérios nunca falte a unção, nunca falte a sensibilidade e a obediência à voz do Teu Espírito, que o Teu rebanho, Pai, seja bem tratado e que em todos os momentos nós possamos fazer a Tua vontade, com interesse, coração, lisura, com coração puro, com espírito reto, para que o Teu nome venha a ser glorificado no exercício desse ministério. Tu tens sido fiel para conosco, que a nossa fidelidade para contigo, a nossa gratidão, seja cada vez maior. E o teu nome venha a ser glorificado, é o que pedimos em nome do teu Filho Jesus.
4: Amém. Oramos também, Senhor, pelos obreiros, diáconos, os teus servos que auxiliam os ministérios, que cuidam também da igreja, que sejam homens de Deus, cheios do teu Espírito Santo, servos,

Queremos saudar os irmãos com a paz do Senhor, convidarmos a leitura da palavra desta manhã, que está em Romanos 6:22, e nos diz assim: mas agora, libertos do pecado e feitos servos de Deus, tendes o vosso fruto para a santificação e, por fim, a vida eterna. Glória a Jesus. Meus irmãos, Paulo escreve aqui aos Romanos, e nesse capítulo especial, ele fala da libertação do pecado. E nós glorificamos a Deus por isso, porque pelo sacrifício de Jesus, pelo sangue precioso de Jesus, por aquele alto preço que foi pago, nós fomos libertos do pecado. Todos aqueles que aceitaram o Senhor, todos os que reconhecem esse sacrifício, eles são libertos do pecado. E o pecado já não domina mais. Nós não somos mais dominados pelo pecado. Nós podemos pecar, podemos falhar, mas nos recorremos ao sangue de Jesus, a esse sacrifício poderoso, e Ele nos liberta, nos renova. O pecado não nos domina. O pecado que trazia peso, angústia à alma do homem, que traz, né, peso e angústia à alma do homem, em Jesus esse peso foi levado. O preço foi pago por nós. Então Paulo escreve, agora libertos, ou seja, aquele que reconhece esse sacrifício, libertos do pecado e feitos servos de Deus. Aquele sangue poderoso que nos libertou nos tornou servos do Senhor. E servir a Deus agora é por gratidão. Nós servimos a Deus por gratidão. Porque nada que possamos fazer, não há alguma coisa que possamos fazer ou pagar que possa ser como recompensa esse sacrifício de Jesus por nós. Então, aquele que foi salvo, que foi liberto, ele serve a Deus por gratidão. É uma alma cheia de gratidão. É uma alma que se entrega ao Senhor. O nosso coração é totalmente entregue a Ele por gratidão, por alegria, por aquilo que Ele fez por nós. Servir ao Senhor é desta forma. Não há outra forma de servir a Deus a não ser assim, reconhecer esse sacrifício e entregar-se ao Senhor. Quando nós vemos no ministério de Jesus, as pessoas que Jesus curou, que Jesus salvou, e você vê assim, e seguiu Jesus pelo caminho, e logo, né, saiu a anunciar, a falar, nós vemos a figura de Zaqueu, de Bartimeu, da mulher samaritana, do leproso que se ajoelhou e pediu: Senhor, se tu quiseres me curar, ou seja, um homem, né, cheio da lepra ali, que simbolizava o pecado, e nós éramos assim, um dia estávamos assim também, mas Jesus, pelo querer dele, pelo dom gratuito dele, ele nos restaurou, nos transformou. É. Feito servo de Deus é novo nascimento. Aquele que serve ao Senhor, ele é uma vida nova, ele tem uma mentalidade nova, e diz assim: feitos servos de Deus, tendes o vosso fruto para a santificação. Não tem como, aquele que serve a Deus, que foi liberto, ele tem fruto, ele tem um testemunho, ele é uma pessoa alegre, é uma pessoa que está sempre falando de Jesus, anunciando a Jesus. A mulher samaritana, logo quando ela alcança a salvação em Jesus, a palavra diz que ela sai, e ela sai a anunciar: olha, encontrei o Cristo, encontrei aquele que falou tudo a respeito de mim. A alma alcançada.

Mãe Jesus, ela vive assim, ela testemunha, ela fala, os frutos é o testemunho. A igreja, o servo de Deus, ele está testemunhando. Você está no seu trabalho, você está testemunhando. Dentro do seu lar, você é um testemunho viva. Você, meu irmão, minha irmã, você que nos ouve, o Senhor te salvou, te libertou, te fez servo para Ele, para você testemunhar desse poder. E a palavra diz assim, né? Que ide a todo mundo e pregar o evangelho a toda criatura. Quando Jesus falou aos seus discípulos, e nós somos esses servos que estamos anunciando esse grande amor, essa grande salvação. E Paulo diz, a libertação, o serviço para servir a Deus e o testemunhar. É a ação gloriosa da Trindade na vida do homem, né? A figura da libertação, o sangue de Jesus. O testemunho é aquele que ele fala de um pai, de um projeto eterno. E o fruto em santificação é a vida transformada pelo Espírito Santo, restaurada, renovada, liberta. Observe que as pessoas, quando elas são presas aos pecados, elas vivem uma alma pesada, angustiada. Mas eu e você, todos aqueles que aceitaram o Senhor, estão libertos em Cristo Jesus. Para você viver agora uma caminhada. E ele encerra assim, e por fim, o nosso fim, a caminhada, o nosso alvo, a carreira que está proposta para nós, é a eternidade em Cristo Jesus. E você que nos ouve nesta manhã possa desejar isso, ser liberto, servir a Deus, testemunhar, continuar testemunhando a Deus, porque o fim para nós não é um fim que se encerra, uma história que se encerra, não, mas é uma história que vai continuar na eternidade em Cristo Jesus. Louvado seja o Senhor. Feche seus olhos, vamos orar, vamos glorificar a Deus nesta manhã. Glorificamos, Senhor, por esse grande e alto preço por nós, pelo teu sacrifício, pela libertação que nos deste do pecado e nos fez vidas novas, servos na tua presença, com frutos, operações do teu Espírito no nosso meio, e todos que estão participando nesta manhã possam receber esta porção. Ó Deus, continuar te servindo, testemunhando, e aqueles que precisam de uma libertação, que o teu Espírito alcance nesse momento os corações. Senhor, recebe o nosso culto nesta manhã, esta madrugada. Ó Deus, a nossa glorificação, o nosso louvor. E em teu nome dizemos que a graça do Senhor Jesus, o amor de Deus, a comunhão do Espírito Santo, repouse sobre todos os teus servos, agora e para todos sempre. Amém.

0: de manhã anunciando o Evangelho Eterno, 6:20, 6:20, horário de Brasília, desta terça-feira, dia 26 de maio. O mês está acabando, já estamos praticamente na metade do ano, né? Passou rapidinho. Mas é bíblico, é profético, os anos seriam abreviados, né? Rapidamente. Você pensa que a segunda já é terça, pensa que a terça já é domingo, né? Não é verdade? Ah, nós estamos que mês? Abril, não. Nós estamos em maio, indo para junho. 2026, indo para 2027. Os dias estão sendo abreviados, louvado seja o nome do Senhor, cumprindo assim mais uma profecia, né, do Senhor, louvado seja o nome do nosso Deus. Nessa manhã, meus queridos, estamos recebendo aqui nos nossos estúdios, em Vila Velha, no Espírito Santo, os pastores Jaderson Rosa, Charles Tranhac, Fabiano Mendes e pastor Cleto Rosetti. Eu tenho aqui pedido de oração, vamos estar orando pela irmã Jéssica Fernanda. Ela é de Cícero Dantas, na Bahia, e está fazendo um tratamento de saúde desde que sofreu um acidente de carro há alguns meses atrás, né? E já passou por cirurgia e agora está fazendo um tratamento, né? E amanhã, dia 27, ela tem uma consulta médica, uma revisão, para saber como é que está, né? Um acompanhamento que é natural. Tá bom? Vamos orar pela nossa irmã Jéssica Fernanda, lá de Cícero Dantas, na Bahia. Também vamos estar orando pela criança Ana Clara. Ela passou por uma cirurgia, né, ontem, e ela é aqui do bairro Cruz do Campo, aqui em Vila Velha, onde só passou Jaderson Rosa. Vamos estar orando por ela também, para que o senhor possa dar uma recuperação rápida a esse bebê, né? E sempre cirurgia é complicado, imagine, bebê. Então vamos estar orando também, né? 4 aninhos ela tem, o pastor já está me falando aqui. Então vamos estar orando por esse bebê, Ana Clara, né? Orando também pelos pais, para que possam ter paciência, possam ter ali todo carinho, né? Dar todo conforto ali ao bebê, tá bom? E também tranquilizar o coração, né? Que o pai fica preocupado, a mãe fica preocupada também, não é verdade? Então vamos estar orando pela nossa irmãzinha Ana Clara, aqui de Cruz do Campo, aqui em Vila Velha. Querido, deixa eu mandar um abraço aqui ao pastor José Menes e família, que moravam aqui na Serra. Agora estão morando em Canela, no Rio Grande do Sul, né? Logo ali. Então, um abraço aí ao pastor José Menes, um abraço para toda a família, viu? Que Deus abençoe vocês nessa nova jornada aí no sul do país. E prepare-se que o frio está chegando, né? Porque a previsão do tempo tá falando que vai fazer frio aí esse final de semana aí no Rio Grande do Sul, pegando ali o Paraná, pegando o Rio Grande do Sul, tá bom? Hoje é aniversário da irmã Mary. Ela mora em Nova Morada, em Recife, Pernambuco. Parabéns, irmã Mary. Deus abençoe aí a você, a senhora, tá bom? Não sei se é uma jovem, se é uma senhora, mas que Deus abençoe a nossa irmã. Então vamos parabenizar nossa irmã Mary aí em Recife, Pernambuco. Que Deus abençoe a você nessa novidade, nesse novo ano que se inicia, novo ciclo, né, na sua vida. Tá bom, minha irmã? Que Deus te abençoe. Quero mandar um abraço ao nosso irmão Arthur Borba, nosso Tutuca, lá no Recreio, no Rio de Janeiro, ouvindo a gente. Obrigado, Tutuca, um abraço a você, tá? Deus te abençoe, você, sua esposa, toda a sua família aí no Rio de Janeiro. Assim também com o nosso querido doutor José Roberto, o cardiologista também, um grande abraço ao senhor, à irmã Tereza, viu? Deus abençoe a vocês, um grande abraço aqui de todos nós da Rádio Manhã. Vou pedir o pastor Paulo Henrique, o nosso PH, para colocar na tela, por favor, o texto dessa manhã. O pastor Jaderson Rosa trouxe essa mensagem do apóstolo Paulo aos irmãos ali em Roma, mas que serve muito para nós aqui hoje em Vila Velha, no Rio de Janeiro, em São Paulo, no Brasil e no mundo, não é verdade? Romanos 6:22, PH, por favor, coloque na tela, por gentileza, vamos ler. Isso, obrigado, está aí na sua tela, Romanos 6:22, esse texto sagrado que diz assim: mas agora, libertados do pecado e feitos servos de Deus, tendes o vosso fruto para a santificação e, por fim, a vida eterna. Louvado seja o nome do Senhor. Meus queridos, vamos iniciando aqui o nosso pós-madrugada e já vou colocar, vou pedir o pastor Paulo Henrique, nosso PH, colocar na tela o QR Code e o telefone do 0800 para você, tá bom? Para que você que está aqui em qualquer parte do Brasil, no Acre, Rondônia, Roraima, Goiás, Espírito Santo, isso, obrigado, PH, está aí na sua tela. Para que você que precisa de oração, é o 0800-707-3076. Você pode ligar de qualquer parte do Brasil, qualquer hora do dia, qualquer dia da semana, Se é mas é feriado, não importa, pode ligar que vai ter alguém, um pastor que vai te atender, vai te ouvir, vai conversar com você e vai orar com você, tá bom? Esse é o telefone para você que está em qualquer parte do Brasil e pode ligar a qualquer hora. Tá precisando de oração? Ligue aí o 0800. Mas, Cleber, mas eu tô fora do país, não posso. Eu tô aqui em Luxemburgo, tô na Itália, tô na Bolívia. Pronto, tá aí na tela também o telefone para você ligar. É uma ligação pelo WhatsApp, mais fácil. Você pode adicionar o QR Code, o QR Code, ou ligar, tá aí o telefone pelo WhatsApp, tá bom? Também, qualquer parte do dia, da hora, da semana, do mês, se é feriado ou não, pode ligar que vai ter um pastor que vai te ouvir, vai conversar com você e vai orar com você. É muito importante isso. Tá? Obrigado, PH. Queridos, o texto nessa manhã, o apóstolo Paulo destaca aqui, nesse texto, o pastor Jaderson até comentou na mensagem, fala sobre a transformação na vida do cristão, ao ser liberto do domínio do pecado, passando a servir a Deus, se santificando, ou seja, se separando, não é separar das pessoas, mas separar para Deus, em santificação, deixando não apenas de ser escravo do pecado, mas assumindo agora uma nova identidade, uma nova criatura, porque, querendo ou não, ou você é servo de Deus, ou você é servo do mundo. Não tem outra alternativa. Não tem uma terceira via. Agora você assume uma nova identidade. Servo do Deus vivo. E esse servo do Deus vivo é um processo contínuo, a cada dia. Até se parecer cada vez mais e mais com Cristo Jesus. Pastor Jaderson, a história por trás desse versículo começa com o apóstolo Paulo escrevendo essa carta aos irmãos ali em Roma para explicar que a salvação é pela fé em Cristo Jesus e não pelas obras, para que ninguém se glorie. Paulo fala sobre morrer para o pecado, mas ressurgir para Jesus. E essa transformação, ela é instantânea, pastor Jaderson? Ela é automática? Ou ela exige uma perseverança, uma santificação? Exige uma renúncia, pastor. Paz, Senhor.
1: Paz do Senhor, Cleber. Paz do Senhor, os pastores aqui. Paz do Senhor, aqueles que nos ouvem. Esse processo é contínuo, não é? E não há nada assim, que nós possamos fazer de ação nossa, humana, para sermos merecedores e alcançarmos isso. O homem precisa somente reconhecer a nossa natureza humana. Quando nós reconhecemos que o nosso pecado que nos escraviza, e ele fala de...

0: Isso, né? Eres escravos do pecado, né? Servia ao pecado. Ele fala assim: o vosso fruto, o fim dele era a morte, né? Então, quando ele escreve dessa transformação, dessa ação, que o sacrifício de Jesus é único e suficiente para nos transformar, nos libertar, ele dá então ali aos romanos, né, esse entendimento: olha, é o sacrifício de Jesus, pelo sangue de Jesus, e é uma graça de Deus, é um dom de Deus, né, uma dádiva de Deus. Então, nós, por exemplo, que vivíamos no pecado, escravos do pecado, nós não tínhamos o um entendimento de que esse pecado, né, essa escravidão, nos levaria à morte, porque a gente vivia dissolutamente, né? As pessoas que estão no pecado, eles vivem dissolutamente, sem esperança, sem expectativa do amanhã. Mas quando há esse encontro com Jesus, e a gente observa em todo o ministério, né, de Jesus, e até hoje, né, o encontro do homem com Jesus confronta o pecado, né? O encontro do Salvador com o pecador, o primeiro confronto que vem é o pecado. A pessoa olha assim: não, eu não posso viver mais do jeito que eu estou, né? Isaías, quando ele vê o trono de Deus, ele fala: ai de mim, que sou um homem pecador. Então, a santidade de Deus confronta o pecado que está no homem. Então, nesse confronto, o homem tem uma escolha. Ele pode dizer assim: não, eu vou deixar o pecado. Eu quero deixar o pecado. Eu quero deixar de ser escravo. Eu não quero viver essa angústia. No domingo, quando pregamos o texto seguinte, né, dissemos assim: o pecado, ele traz um peso para o homem. As pessoas que estão no pecado estão com peso, né? A alma fica pesada, uma angústia, uma aflição na alma. E o homem, quando ele está longe de Deus, ou seja, o Espírito Santo não age na sua vida, ele vive a sua vida, ele vive com aquele peso. Mas aquele que serve a Deus, quando ele peca e o peso vem, ele sente, porque o Espírito Santo comove. E ele recorre a esse sacrifício glorioso, né? E ele é liberto do pecado, ele se liberta, o Senhor purifica, o restaura. Então é um processo contínuo, né, Kleber? A salvação é um processo em santificação. Quanto mais nós nos afastamos do pecado, ou seja, quando Paulo escreve aqui, no verso 12, ele fala: não reine, portanto, o pecado em vosso corpo, né? E como é que é minha luta? Mas como é que eu vou fazer isso, pastor? Como é que é todo dia nós desejarmos que o Espírito Santo reine nas nossas vidas? Quando você permite o Espírito Santo reinar, você deseja isso, o pecado não vai ter lugar. E é um processo contínuo.
1: É dia a dia, de fé em fé. Deixa eu chamar aqui também o pastor Charles Tranhaque. Pastor, o versículo 22 que o pastor Jadson Rosa trouxe para a gente nessa manhã, inicia assim: mas agora, eu achei isso muito interessante, mas agora marca a transição do crente que troca a vergonha do pecado, que traz a morte, porque o salário do pecado é a morte, troca pela santificação e pela vida eterna. Ou seja, agora é um novo senhorio, né? Você não está mais debaixo do pecado, mas agora está debaixo do senhorio do Senhor Jesus. Há uma inversão, há uma troca, mas que exige santificação e renúncia. Paz, Senhor pastor.
2: Paz, Senhor Kleber, paz, Senhor, os irmãos que nos acompanham. Paulo aqui, ele está falando para um povo gentil, né? Ali em Roma, que não conheciam o Senhor, estavam no pecado, na idolatria, em vários deuses politeístas. E nessa condição que eles estavam ali no pecado, né, estavam caminhando para a morte eterna, né? Porque conforme a palavra diz, o salário do pecado é a morte. Mas Paulo agora que apresenta essa alternativa, né, que é Cristo. Ele apresenta que a solução para aquelas do pecado, para a morte, é uma solução que é Jesus Cristo. Então, quem nos liberta, quem nos libertou, liberta o homem do pecado, é o Senhor Jesus. Então agora, ele diz assim: mas agora, né? Por que agora? Porque agora vocês, conforme o pastor Jadson aqui comentou, né? Quando não conhecíamos o Senhor, nós vivíamos dissolutamente, vivíamos no pecado, não conhecíamos, não tínhamos expectativa, mas Paulo, ele apresentou Jesus.

0: Ele diz assim: mas agora vocês conhecem Jesus, e esse Jesus ele vai libertar as suas vidas, né? E agora vocês vão viver um novo momento, vocês vão viver em santificação, sendo servos de Deus, né? Então, não mais escravos do pecado, não mais escravo da condenação, daquilo que estava o jugo, o juízo que estava sobre o homem pelo seu pecado, mas agora nós vivemos debaixo de uma graça. O servo de Deus vive debaixo dessa graça que o Senhor Jesus derramou o seu sangue para nos comprar, para nos purificar, nos salvar, e agora nós sermos feitos servos de Deus, né? Muitas vezes Jesus ele curou, ele abençoou vidas ali, transformou vidas, e uma frase que ele muitas vezes ele diz é: vais e não peques mais. Então é a palavra do Senhor. Quando o Senhor Jesus ele entra na vida do homem, há essa transformação, né? Houve essa transformação também nas nossas vidas, e a palavra assim: vai e não peques mais. Por quê? Porque agora nós temos o Espírito Santo, o Espírito Santo nos santifica, que agora nós estamos libertos, não estamos mais, né, na condição aqui, vivendo sobre o domínio do pecado, sobre o domínio da carne, mas agora quem domina as nossas vidas é o Espírito Santo. E é em santificação, né, esse processo da salvação. Um dia nós tivemos um encontro com o Senhor Jesus, ele mudou a nossa vida, e agora nós vivemos nesse processo de santificação, nesse fruto que vai resultar na salvação, né, na vida eterna, conforme a palavra aqui, no fim aqui do versículo, diz: por fim, a vida eterna. Então, servos do Senhor, exemplo de Nicodemos ali, né, que o Senhor Jesus disse para ele que é necessário, e o Senhor respondeu: é necessário nascer de novo, ter uma nova vida. Para ter o reino do céu, para ter essa salvação, é necessário deixar o pecado para trás, não ser mais dominado, mas agora ter um novo nascimento, viver em Cristo. Um dia estávamos vivendo debaixo da lei que nos levava a uma condenação, à morte, mas agora nós vivemos em nova criatura, em Jesus, e em Jesus nós estamos libertos e caminhando agora para a vida, né? Paulo ele diz um texto também aqui no capítulo 5, né? Veio porém, capítulo 5, versículo 20, veio porém a lei para que a ofensa abundasse, mas onde o pecado abundou, superabundou a graça, para que assim como o pecado reinou na morte, também a graça reinasse para a justiça, para a vida eterna. Então nós estamos debaixo dessa bênção que o Senhor nos deu. Um dia, no pecado, o pecado estava abundante, nos levando para a morte, mas agora a graça de Deus ela está reinando sobre a nossa vida. E com a graça de Deus, esse favor imerecido, desse preço que foi pago, nós não mais caminhamos para a morte, mas para a vida eterna.
1: Amém, pastor Fabiano Mendes. O texto, logo, o texto, verso 23 aqui desse capítulo, Paulo fala sobre o salário do pecado. E significa literalmente o salário pago pelo pecado. Né? Paulo faz essa pergunta nesse capítulo: quem é o seu Senhor, Deus ou o pecado? Né? Com isso, Paulo está dizendo que só existem dois grupos: ou você serve os que servem a Deus, ou os que servem ao pecado. E o termo salário no original é ração. É ração, ou seja, é um pagamento, uma mesada paga ali aos escravos. E quem vive nessa prática do pecado recebe esse salário. E esse salário é a morte. E morte aqui é um estado de separação eterna da presença de Deus. E Paulo deixa muito claro isso aqui. Ele fala: mas agora vocês estão libertos desse pecado, dessa escravidão, né, e feito servo de Deus, nova criatura, agora vocês tendes o vosso fruto para ser

0: salvação e, por fim, a vida eterna. O salário daquele que serve a Deus é vida eterna. O salário daquele que vive e que serve o pecado é morte eterna. Porque o salário do pecado é a morte, a separação de Deus. Paz, Senhor Pastor Fabiano.
1: Paz, Senhor Cléber. Os demais companheiros e todos que estão conosco. Salário é remuneração devida. Você falou no original, amém, tudo certo. Mas é remuneração, né? Eu trabalhei, eu mereço aquele pagamento. E recebe a morte quem é servo do pecado.
0: Do pecado.
1: E a palavra diz que mas o dom
0: gratuito.
1: Gratuito.
0: É a vida eterna.
1: Mas é interessante essa parte, porque é gratuito. Você não tem como pagar. Charles, toma essa caneta aqui, é um presente para você, Charles. Ah, mas quanto que é? Não, Charles, é um presente. Você não tem como pagar, Charles, é um presente que eu estou te dando. A salvação é assim, você não tem como pagar. Né? Então, é um dom gratuito de Deus, que não exclui a salvação, né, por ser um dom gratuito de Deus, não exclui você ser servo, você ser obediente, mas reconhecendo que nada que você faça a serviço de Deus, você merece aquele pagamento ali. Porque a salvação não é por merecimento, é graça. É dom gratuito de Deus, é favor imerecido. Então a nossa salvação, ela resulta, né, não resulta, né, do que fazemos. E Tito no capítulo 3, verso 5, fala assim: mas, segundo a sua misericórdia, nos salvou pela lavagem da regeneração e da renovação do Espírito Santo. É o que o pastor pregou, né? Fomos libertos do pecado, feitos agora servos de Deus, não mais agora servos do pecado, porque se continuarmos, né, no pecado, o salário, né, o que nos virá é a morte, mas agora tendo o fruto da santificação, que é, como ele bem colocou, a vida transformada. A salvação faz isso, transforma a vida do homem, regenera o homem pelo Espírito Santo. É um processo, como já foi falado, né? E nós estamos nesse processo, caminhando firmemente. E é importante nós entendermos aqui também que essa carta, né, de Paulo, né, o início da carta de Paulo, o objetivo ali é o quê? Ensinar a doutrina da salvação. Para que os romanos ali, o povo, venha a ser fortalecido contra os judaizantes. Então, assim, a salvação, a doutrina, esse texto que foi pregado logo o seguinte, isso é doutrina para nós, ó, pecado vai te levar à morte, mas a graça de Deus nos alcançou. Né? E Paulo, na carta, também explica, né, a incredulidade de Israel, e justificando ali a fidelidade de Deus para com Israel, e no final da carta de Romanos, é mais para instruir das práticas da vida cristã. Porque o crente agora que recebeu a salvação de graça, ele precisa praticar sua salvação, ele precisa agora viver em santificação, dar o fruto, né? Como bem, mais uma vez, como bem colocado pelo pastor na mensagem e nos comentários até aqui feitos. O homem que foi liberto do pecado, agora seus frutos são diferentes, né? E nós precisamos dar frutos, tá? Nós precisamos dar frutos. O fruto daquele que está no pecado, nós vemos ali, ó, Ananias, o varão Ananias e a sua mulher. Safira. Mentiu para Deus. Qual foi o fruto? A morte. Caiu e expirou, né? Mas aqueles que recebem a salvação, né? Zaqueu recebeu a salvação do Senhor, testemunhou ali depois, ó, largo tudo, eu quero já dar meus frutos, né? É uma vida transformada. Nós fomos assim, Cléber. Mas agora nossos frutos, daquilo que o Senhor fez conosco, de graça recebemos, né? E também nós damos os frutos de graça na igreja, na paz do Senhor, cuidamos, oramos. A nossa vida é nesse sentido agora, né? De sermos a cada dia justificados e caminhamos para a vida eterna, que é o final do texto.
0: Perfeito. Pegando esse gancho aqui, falando sobre fruto de santificação que o pastor acabou de falar, também o pastor Charles, deixa eu pegar esse gancho e chamar o pastor Cleto Rosais. Pastor, fruto

0: santificação aponta para resultados práticos, né? Ó, para que vá e dê frutos. Então, são frutos práticos, são resultados práticos dessa nova vida, dessa nova criatura, desse novo homem, dessa nova mulher, não é? Ou seja, fala de hábitos, fala de atitudes e fala de comportamentos que irão revelar se você realmente é uma pessoa dirigida pelo Espírito Santo. É isso que Paulo está falando aqui. Então, frutos de santificação. O texto diz assim: mas agora libertos do pecado, feitos servos de Deus, tende o vosso fruto para santificação. Né? Separação, ou seja, você se separar para Deus. Mas isso exige um resultado prático. Paz do Senhor, pastor.
1: A paz do Senhor, paz do Senhor, os companheiros de bancada, aqueles que nos ouvem. O pastor Jaderson.
0: É um nome internacional, né, Jaderson?
1: Jaderson. Ele falou assim que servimos por gratidão. Uhum. O reconhecimento da absorção do pecado faz que gere em nosso coração a gratidão. Por isso, quando nós somos libertos pelo poder do sangue de Senhor Jesus, nós começamos a frutificar na presença do Senhor. Né? A palavra diz que nós somos como a luz da aurora, que cada dia vai brilhando cada dia mais. Ou seja, na proximidade com Deus, nós vamos mortificando a carne e o nome do Senhor vem sendo glorificado na nossa vida. E dentro do seguinte, que hoje existe até estudos a respeito do pecado, armatiologia, que é pecado, logia, estudo do pecado. Mas nós vamos olhar lá na raiz, quando nós vemos lá o velho homem lá, Adão, e ali naquele momento do pecado, Deus, ele fez o seguinte: quando Adão pecou contra o Senhor, ele tirou ele do Éden e fechou ali aquele momento de acesso para que ele pudesse voltar para o Éden. Fechou aquele acesso porque não podia perpetuar o pecado. Mas ele também deu uma saída quando cobriu de pele, mostrando que um sacrifício justificaria o homem. E nós vemos isso que diz a palavra assim, que Deus abomina o pecado, mas ele ama o pecador. Então nós vamos ver sempre a misericórdia do Senhor e sobretudo a forma como o Senhor age com aqueles que pecam. É lógico que nós estamos debaixo da graça, nós não podemos achar que a graça é a concessão para pecar. Nós temos a liberdade, porque nós servimos ao Senhor por gratidão e queremos sempre o servir. Então existe uma fidelidade para com o Senhor e a fidelidade para com a própria palavra que é legado de Deus para nossas vidas. Mas quando nós olhamos lá, vou pegar um exemplo bíblico aqui, Manassés. Manassés era filho de Ezequias, era rei, e diz a palavra que era um Deus muito cruel, trouxe para o povo idolatria, ou seja, ele estava pecando contra Deus. Eu faço sempre lembrar assim, pela senda onde vais, há um Deus que te vê. Talvez pudesse pensar assim, ah, vai ficar do mesmo jeito, eu sou rei, né? Vai ficar do mesmo jeito. Aí o Senhor permitiu que o rei assírio pegasse, dominasse e levasse ele para a Babilônia. No cativeiro ele começou a penar. Então ele sentiu o peso do pecado. E aí ele se arrependeu. Como ele se arrependeu, o Senhor o perdoou. Assim é a vida do homem. Mas o homem traz o peso do pecado sobre si, mas Deus diz a palavra que ele está sempre com tuas mãos estendidas para abençoar. E quando o homem se arrepende, ele se chega ao Senhor e se arrepende, o Senhor começa a mostrar os seus mistérios e faz com que ele venha andar num caminho, que é o caminho que Deus tem preparado para todos nós, um caminho de vida. E esse caminho, quando o Senhor falou assim, andai nele, mostra uma dinâmica. E essa dinâmica é justamente para que nós venhamos mortificar a carne, ou seja, entrar em santificação. Durante todo esse caminho, Deus vai falar ao nosso coração, vai nos dar a consciência dos nossos pecados, das nossas iniquidades, transgressões, para que nós venhamos buscar a face do Senhor e ganhar, vamos dizer assim, a misericórdia do Senhor. Eu vejo em uma forma didática, né, quando Davi estava em pecado, entrou Natan na presença de Davi, né, tipo do espírito de profecia. É o mesmo espírito de profecia que hoje no seio da igreja, aquele que nos comunica, que nos fala a respeito daquilo que nós transgredimos, nós pecamos. para que nós venhamos nos arrepender e venhamos receber a misericórdia de Deus. Porque Davi, quando ele começou a falar a respeito daquilo que estava acontecendo, Davi se colocou como juiz: olha, esse homem é réu de morte. Aí, réu de morte, mas esse homem é você, Davi. Aí Davi foi na ponta do altar, pediu misericórdia e alcançou a misericórdia de Deus. O importante é que nós venhamos lembrar que o Deus que nós servimos é um Deus de misericórdia, um Deus de amor. Deus que em todos os momentos ele estará voltado para o homem para perdoar os seus pecados. Porque diz a palavra, né, que pelo que compor um homem entrou o pecado no mundo. Pecado de morte. Ou seja, o salário do pecado é a morte. Mas o dom gratuito de Deus é a vida. Aí o homem pode escolher. Onde o Senhor coloca lá em Deuteronômio, eu te coloco entre a bênção e a maldição, entre a morte e a vida, mas ele dá um conselho: escolha, pois, a vida para que viva. Se o homem entender que ele é um pecador, e diz a palavra que todos os homens são pecadores, se disser o contrário é mentiroso, não é isso? Então, se o homem se arrepender, se achegar ao Senhor e arrependido colocar a vida no altar, você sai do jugo da morte e recebe a maior bênção que o homem pode ter, que é a vida eterna. Isso faz bem a nossa alma. Mas,
2: perfeito. Eu lembro, pois não,
3: posso pertinente dizer. Aqui. Claro. Às vezes até algumas pessoas têm um entendimento um pouco errôneo. Eu já fui questionado uma vez. Aquela questão que fala assim: ah, mas se eu pequei, eu perdi a salvação. O servo de Deus, ele, como o pastor Cleto disse, né? Muito interessante a abordagem de Natan, né? Quando Natan entra na presença de Davi. Então, o servo de Deus, ele tem o Espírito Santo. Nós temos o Espírito Santo.
2: Uhum.
3: Quando nós pecamos, e lá em 1 João diz lá: se confessarmos os vossos pecados, ele é fiel e justo. Então, o Senhor é fiel e é justo. Você está salvo. Pastor Charles aqui. Estou salvo. Pequei, errei contra o Senhor, perdi a minha salvação. A palavra diz que aquele que vive no pecado, ele está longe. Então, nós somos falhos, somos pecadores, todos nós. Davi pecou ali, mas a misericórdia de Deus estava ao redor dele. E depois ele escreve mesmo, né, que fala que tu me cercaste em volta, puseste sobre mim a tua mão. Uhum. O salmista escreve isso. A misericórdia de Deus está sobre nós. Então, nós temos o Espírito Santo. Você pecou, você falhou, meu irmão. Se você tem o Espírito Santo, o Espírito Santo habita em você, ele vai te comover, ele vai te inquirir, o pecado não vai reinar sobre você. Agora, se você permanecer no pecado, aquele que permanece no pecado, aquele que não vai a Jesus, então ele começa a viver esse processo. Está no pecado, você vai caminhar para a morte. Então, aquele que peca, todos nós pecamos, somos pecadores. Você pecou, você se arrependeu. Eu costumo dizer assim que o servo de Deus, a igreja, é um ajuntamento de pecadores arrependidos. Né? Nós somos pecadores arrependidos. A diferença de quem está no mundo, que vive o pecado. Né? Então, o pecado não pode nos dominar. Eu falei, eu pequei. O peso vem, a gente sente o peso, né? Porque ele está no Espírito, ele sente o peso. Ele sente o peso do pecado. Davi estava pesaroso com o pecado. Você corre aos pés de Jesus. Aí diz a palavra lá, né? Entremos com confiança para alcançar misericórdia e receber a graça. Né? Então, se alcança a misericórdia, recebe a graça. Aquilo que a gente não merece e aquilo que é a graça de Deus. Né? Então, o servo de Deus pecou se ele permanecer no pecado. E às vezes a gente vê, né? Irmãos na igreja dizem: ah, a pessoa está no pecado, está vivendo no pecado. Fala, nessa condição que você está vivendo no pecado, você está longe da bênção de Deus. Precisa do arrependimento. Quando se arrepende, né, ele retorna, ele recebe o dom gratuito de Deus. Então, pecou, confessou o pecado, você está com a graça sobre você. Deixou, pecou, mas permaneceu no pecado, aí o fim, né, o fim vai ser a morte.
1: Aí, em cima do que o Gerd está falando, né, nós vemos dentro da palavra a misericórdia do Senhor. Mas quando o servo de Deus, ele tem o Espírito Santo, né, diz que o único que resiste ao pecado, quem é?
3: O Espírito Santo.
1: Né? Então, o homem revestido do Espírito Santo de Deus, ele foge da natureza.

0: natureza pecaminosa que é dele. Ele vai estar sempre com temor e olhando para o Senhor para que não venha entrar em caminhos que não são os caminhos do Senhor. Então é importante que nesse momento que nós estamos vivendo, onde o Senhor tem falado a respeito de santificação, ser de santo, porque eu também sou santo, né? Onde cada um de nós temos que fazer a reflexão que o caminho que o Senhor propôs para nós é um caminho santo, diz que o injusto não vai percorrer. Então, é o momento de cada vez ter maior entrega no altar do Senhor para que possa ser feita a vontade do Senhor. Não importa aonde o homem esteja. Eu vejo como exemplo, eu gosto de botar o exemplo, que às vezes explica muito bem. Daniel, lá no cativeiro, ele poderia falar assim, olha, eu estou longe aqui.
1: Ninguém está me vendo.
0: O costume é esse, que tem, ninguém está me vendo. Não é isso?
1: José.
0: Mas ele assentou no coração não se contaminar com as iguarias do rei, ou seja, para assim, eu sou servo do Deus vivo.
2: Ele se separou para ele.
0: Ele estava latente no coração dele e ele não concordava, não aceitava aquilo que eles estavam vivendo, a idolatria, o pecado, né, os prazeres ali do mundo, ele não aceitava. Então a santificação é uma separação, mas a separação está aqui, ó. Não é ir para o mosteiro, não é, vou me isolar. Quem peca é aquele que isola, não é isso? Mas é o homem entregando o coração ao Senhor, deixando que o Espírito Santo possa operar. Porque qualquer um de nós, eu falo assim, ó, dê um segundo para sua mente, aonde ela pode te levar. Talvez você vai ter um pensamento de ira, pecou com o Senhor? Pecou com o Senhor. Você pode ter um pensamento voltado à carnalidade, pecou com o Senhor. Então, é importante que nós venhamos a cada dia manter o homem santo em nossa vida, ou seja, aquele que foi transformado, que você deu testemunho quando desceu as águas, esse homem morre, esse homem velho morreu, agora sou uma nova criatura. Aí eu falo assim, mas se ele quiser nascer de novo, piso no pescoço dele, porque a tentativa dele é do dia a dia, né? Então, a santificação é justamente a preservação daquilo que é ensinamento do Senhor em nossas vidas.
1: Carne é fraca, mas o Espírito está sempre pronto. O Fabiano trouxe um texto em título lá. A regeneração. Regenerar tudo.
2: Queridos, são 6h56, temos 4 minutos para encerrar. A irmã Rosilene Bragato, aqui já da Pensa, em Kleber, o pecado é errar o alvo. É verdade, é verdade. E ela lembra aqui de Jonas, que errou o alvo, né? Deus mandou para um lugar e foi para outro. Não é verdade? E aí sofreu a consequência, não é? Quase morreu. Ele disse assim, quando ele estava sem saída, ele disse, ah, quando já desfalecia, ele lembrei do Senhor e clamou por misericórdia. E glória a Deus, que o nosso Deus é um Deus de misericórdia, e as suas misericórdias se renovam cada manhã, como nessa manhã tem se renovado também a misericórdia de Deus para você nessa manhã. E para a gente finalizar, em 1 João capítulo 3, verso 7, diz assim, filhinhos, ninguém vos engane, porque quem vive na prática, quem pratica justiça é justo, assim como ele é justo. Quem pratica o pecado do diabo, porque o diabo peca desde o princípio, mas para isso o Filho de Deus se manifestou, para desfazer as obras do diabo. E qualquer que é nascido de Deus não permanece em pecado, porque a sua semente permanece nele e não pode viver na prática do pecado, porque é nascido de Deus, o que o pastor Jadson falou.
3: Está liberto.
2: Está liberto. Pecar é o servo cristão, separado para Deus, pecar é o alvo. Mas as misericórdias de Deus, elas se renovam a cada dia. E você se arrepender, confessar, se confessarmos os nossos pecados, ele é fiel e justo para nos perdoar e nos dar vida eterna, nos dar vida, vida em abundância. Queridos, obrigado pela participação de cada um de vocês, participando conosco, enviando mensagem. Vou pedir o pastor Fabiano Mendes para que possa estar orando pelos irmãos que pediram oração. O pastor está com a lista ali. Vamos estar orando, vou pedir aos demais pastores para que possam impor as mãos por gentileza. Feche seus olhos, porque é momento de oração.
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5: Nosso Deus e Pai, mais uma vez levantamos um clamor pelo poder do sangue do Senhor Jesus.
1: Sim, Pai.
5: Colocamos diante de Ti, nesta manhã, Senhor, a vida da Ana Clara. Uma criança de 4 anos.
3: Tem misericórdia.
5: Fez uma cirurgia ontem. Senhor, aqui da igreja de Cruz do Campo. Senhor, envia o anjo para ministrar em favor da vida dessa criança, da família, dos pais. Senhor Deus, e que ali haja operação Teu Espírito para cuidar da Ana Clara. Também a Alvina, Jerusa, suas servas, em tratamento, em saúde. Senhor, opera uma grande bênção, que possa ser uma experiência, não só para elas, mas para a sua igreja ali, testemunhar do poder do Senhor. Opera uma bênção também, Senhor, na vida de Jéssica Fernanda,
3: Senhor.
5: O tratamento que faz, a irmã ali da Bahia.
3: Uma bênção, Senhor.
5: Senhor Deus, a consulta que fará amanhã.
0: Misericórdia.
5: Que o resultado, Senhor, seja aquilo que é o propósito do Senhor na vida dela.
3: Aleluia.
5: Viva o profético, sabendo que tu és Deus, Deus de poder e de misericórdia. Opera no meio do teu povo. Na vida da irmã Gemina, no tratamento do câncer, na igreja de Solon Borges, Senhor, seco a tua serva, seus filhos, Senhor, ajuda ali essa família nesse tratamento. E também queremos te glorificar, Senhor, do aniversário da irmã Mary, ali de Pernambuco,
3: louvado Recife. Seja Deus.
5: Te bendizer pela vida dela, que neste novo ano, a irmã Mary, receba as bênçãos do Senhor e viva também na dependência do teu Espírito Santo. Assim clamamos, Pai, para os teus servos, todos aqueles que estão hospitalizados, que a bênção do Senhor seja sobre todo o teu povo. Oramos, Pai, em nome do Senhor Jesus.
3: Amém.
1: Amém. Amém.

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1: A longa espera por uma consulta médica especializada pelo SUS ainda faz parte da realidade de milhares de pessoas em todo o Brasil. Em algumas especialidades, como psiquiatria, neurologia e pediatria, não é raro que o tempo de espera ultrapasse um ano. Para tentar reverter o cenário de longas esperas por consultas médicas especializadas, o Estado do Espírito Santo tem a esperança na tecnologia como forma de ampliar o acesso e encurtar distâncias. Uma das principais estratégias tem sido a expansão das teleconsultas, que, segundo a Secretaria Estadual de Saúde do Espírito Santo, estão hoje presentes em cerca de 90% dos municípios capixabas e englobam 18 especialidades médicas. As salas são instaladas dentro das unidades básicas de saúde. A consulta é feita por videoconferência com o médico, que pode estar em qualquer parte do país ou até mesmo do mundo, desde que fale português. De acordo com a CESA, a meta é levar atendimento a quem mais precisa, especialmente em regiões onde há escassez crônica de especialidades. Todo mês, cerca de 6 mil teleconsultas. A meta é dobrar. Em média, são realizadas entre 5 e 6 mil teleconsultas por mês na Grande Vitória. Mas a capacidade do sistema permite dobrar esse número. Segundo o Estado, neste ano estão previstas 1,25 milhão de consultas e 670 mil exames especializados.
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1: Eu cumprimento a todos com a paz do Senhor Jesus. Nós vamos meditar na palavra do Senhor, no Novo Testamento, Evangelho de Lucas, no capítulo 8, verso 46, que diz assim: E disse Jesus, alguém me tocou, porque bem conheci que de mim saiu virtude. O texto que lemos, ele nos fala de um momento vivido por uma mulher. E era uma mulher que trazia consigo uma necessidade. Ela era uma mulher enferma, tinha 12 anos que ela convivia com esta enfermidade. Tudo que era possível a ela fazer para ser curada, se ver livre daquele mal, ela fez. Diz a palavra que ela gastou todos os seus haveres, mas nada pôde ser feito. E agora, aquela mulher deixa para nós um exemplo de que quando nós queremos uma bênção, nós precisamos observar três fatores muito interessantes que ela observou para ser abençoada. Primeiro, ela pôs um propósito no seu coração. Eu quero dizer para você que me ouve que a vida, ela é feita de propósitos. E qual foi o propósito dela? De ir até Jesus. A segunda coisa foi a fé, pois ela disse, se eu tão somente tocar na orla do seu vestido, eu serei curada deste mal. Isso é fé. Aqueles que se aproximam do Senhor Jesus precisam fazê-lo com o coração cheio de fé. E a terceira coisa que aquela mulher ela fez foi o esforço. Mas como assim o esforço? Ela estava debilitada, perdendo sangue. Aonde Jesus estava, tinha junto dele uma multidão. Ela tinha que vencer. Imagine você. Ela teve que vencer a multidão. Era um, era outro. Mas ela fez isso, sabe por quê? Porque ela queria a bênção na vida dela. E ali, a palavra nos fala que ela toca em Jesus. E quando ela toca em Jesus, Jesus para. E sabe por quê? Porque foi um toque diferente. Foi um toque especial. Foi o toque de alguém que pôs um propósito no coração. Foi um toque de alguém que tinha fé. Foi um toque de alguém que se esforçou para chegar até Jesus. E ali Jesus então para e diz, alguém me tocou.

0: pouco os seus discípulos dizem-lhes: Mestre, a multidão te aperta, te oprime, e tu dizes: alguém me tocou? Os discípulos, caro ouvinte, não tinham a mesma sensibilidade de Jesus, como eu não tenho, como você não tem, porque Jesus é Senhor. Não, alguém me tocou sim, porque de mim saiu virtude. Alguém me tocou sim, ele quis dizer assim, porque foi um toque diferente de muitos que me tocaram aqui hoje. Foi um toque de alguém que fez um propósito, foi um toque de alguém que pôs fé no seu coração, foi um toque de alguém que se esforçou, que rompeu essa multidão, porque este alguém que me tocou queria uma bênção. E a palavra nos fala que aquela mulher, não tendo mais como se esconder, ela se apresentou e disse que tinha sido ela que tinha tocado Jesus. E é interessante lembrar que quando ela tocou no Senhor, imediatamente se secou a fonte de seu sangue. Ela recebeu a bênção imediatamente. Ali Jesus então disse para aquela mulher: vai, a tua fé te salvou, e muito mais, né? Ser curada deste mal. Então salvação, cura, aquela mulher recebeu, porque ela pôs propósito no coração, fé, e ela se esforçou. O Senhor Jesus não mudou, ele é o mesmo. E se hoje você colocar um propósito no seu coração, colocares fé, e se você se esforçar para tocar em Jesus, você também será grandemente abençoado. Abençoado. Que Deus nos abençoe com a sua palavra. A todos, a paz do Senhor Jesus.
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1: Condutores autuados por infrações leves ou médias em Minas Gerais podem ter a penalidade convertida automaticamente em advertência por escrito. Na prática, o motorista deixa de pagar a multa e não recebe pontos da Carteira Nacional de Habilitação, a CNH, desde que atenda aos critérios previstos na legislação. Para ter direito ao benefício, a infração deve ser classificada como leve ou média e o condutor não pode ter cometido nenhuma outra infração nos 12 meses anteriores. Quando concedida, a advertência substitui a multa e impede o registro de pontos no prontuário da CNH. A medida está prevista no artigo 267 do Código de Trânsito Brasileiro, que autoriza a substituição da penalidade financeira por uma advertência de caráter educativo. O Detran de Minas informa que o procedimento foi automatizado e a análise passou a ser realizada diretamente pelo órgão conforme os critérios legais. Após receber a notificação da multa, o Detran realiza automaticamente a análise do caso. O sistema verifica se o condutor atende aos critérios estabelecidos no Código de Trânsito Brasileiro, especialmente os previstos no artigo 267, que determinam que a infração seja de natureza leve ou média e que o motorista não tenha cometido outra infração nos últimos 12 meses. Nos casos em que o dono do veículo não era o responsável pela infração, é possível realizar a indicação do réu condutor de forma digital por meio do aplicativo CNH do Brasil.
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3: Olá, ouvintes da Rádio Manaim. Eu sou Andréia Taubo e vamos conversar com a advogada especialista em direito previdenciário, a doutora Carla Kenny. O tema de hoje é: idoso com 65 anos ou mais e a pessoa com deficiência pode ter direito a um benefício assistencial?
4: Olá, ouvintes da Rádio Manaim. Olá, Andréia. Pode sim. É o benefício da prestação continuada, conhecido também como BPC Loas, que dá direito ao idoso com 65 anos ou mais, ou a pessoa com deficiência, ao recebimento de um salário mínimo por mês. E para ter direito a esse benefício, o idoso ou a pessoa com deficiência precisa fazer parte de uma família de baixa renda, onde a renda por cada pessoa da família não pode ultrapassar um quarto do salário mínimo. É claro que esse valor é relativo, pois a pessoa que tem direito ao benefício às vezes tem necessidades bem maiores, como, por exemplo, um tratamento que o SUS não oferece, medicamentos, fraldas, alimentação especial. Então, esse valor de um quarto do salário mínimo pode ser ampliado. No caso da pessoa com deficiência ou que possui alguma doença grave, para ter direito ao benefício assistencial, além de fazer parte de uma família de baixa renda, a deficiência precisa incapacitar essa pessoa para a vida independente ou para o trabalho. E para ter direito ao benefício assistencial, basta que a pessoa procure o CRAS mais perto de sua residência e se cadastre no Cade Único e depois pode fazer o pedido no INSS. Esse pedido pode ser feito pelo site do Meu INSS ou por telefone pelo número 135. Caso seja negado o benefício, a pessoa pode recorrer dessa decisão no próprio INSS ou na Justiça Federal. Então, você, nosso irmão idoso, ou se você é uma pessoa com deficiência ou tem alguma doença grave e faz parte de uma família de baixa renda, saiba que você tem direito ao BPC Loas.
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3: Dados do Atlas Mundial da Obesidade 2026 revelam que 20% das crianças e adolescentes com idade entre 5 e 19 anos vivem com sobrepeso ou obesidade, totalizando 419 milhões. A previsão da Federação Mundial de Obesidade é que até 2040 o número salte para 507 milhões de crianças e adolescentes no mundo com sobrepeso ou obesidade. Em nota, a entidade alerta que a obesidade e o sobrepeso na infância levam a condições semelhantes às observadas em adultos, incluindo quadros como hipertensão e doença cardiovascular. A estimativa é que até 2040, 57 milhões de crianças apresentem sinais precoces de doenças cardiovasculares. O Atlas mostra como as ações para enfrentar a obesidade infantil permanecem inadequadas em todo o mundo, com muitos países aquém do conjunto de políticas necessárias para prevenção, monitoramento, rastreamento e manejo. A federação cobra medidas firmes para reverter as tendências atuais. Entre as ações a serem implementadas, a entidade destaca o imposto sobre bebidas adoçadas com açúcar, restrições ao marketing direcionado às crianças, incluindo plataformas digitais, implementação das recomendações globais de atividades físicas para crianças, proteção do aleitamento materno, padrões mais saudáveis de alimentação escolar e integração da prevenção e do cuidado ao sistema de atenção primária.

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1: Você já parou para pensar que alguns dos alimentos que fazem parte do seu dia a dia podem estar silenciosamente enfraquecendo seus dentes? Não estamos falando apenas de doces ou refrigerantes, que são os vilões mais conhecidos. A verdade é que há uma série de outros alimentos e hábitos alimentares que ao longo do tempo podem causar danos sérios, mesmo que você escove os dentes direitinho. Você sabia que mesmo os refrigerantes, as versões zero açúcar, também podem ser prejudiciais aos seus dentes? Isso acontece porque o problema não está só no açúcar, mas também na acidez. A acidez desgasta o esmalte dos dentes, a camada protetora externa. Com o tempo, esse desgaste pode deixar os dentes mais sensíveis. Se possível, use um canudo para minimizar o contato com os dentes. Doces, em geral, são conhecidos por contribuírem com o surgimento de cáries, mas os maiores vilões são aqueles que grudam nos dentes, como balas de caramelo, chicletes com açúcar, jujubas e até frutas secas como damasco e uva passa. Já as balas duras, além de terem muito açúcar, ainda colocam em risco a integridade dos dentes por causa da força que fazemos ao morder. Muita gente já quebrou um pedaço de dente por causa de uma inocente bala. Bebidas e alimentos escuros como café, molho shoyu e até o açaí podem manchar os dentes ao longo do tempo.
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A Companhia Energética de Minas Gerais, CEMIG, começou a enviar correspondências na conta de luz para clientes regularizarem o cadastro e não perderem o direito à tarifa social de energia elétrica. A iniciativa tem caráter preventivo e busca orientar os beneficiados sobre a necessidade de manter os dados atualizados nos programas sociais do governo federal. As cartas serão entregues diretamente pelos leituristas apenas para consumidores contemplados com a tarifa social de energia elétrica, juntamente com a conta de energia, com a comprovação de recebimento mediante assinatura do cliente. Para aqueles que possuem e-mail cadastrado, a CEMIG também fará um envio digital da notificação com validação de leitura. Atualmente, a tarifa social garante isenção total da tarifa de energia elétrica para consumidores com consumo mensal de até 80 kWh. Já os beneficiários que ultrapassarem esse limite pagam apenas pelo consumo excedente, tornando a conta mais acessível. De acordo com a resolução, para manter o benefício, é necessário que a conta de luz esteja em nome de um dos

0: integrantes do grupo familiar e o endereço do cadastro único, CAD único, ou do beneficiário da prestação continuada, o BPC, esteja no mesmo município da conta de luz.
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1: com Débora Anne, especialista em direito imobiliário.
3: Hoje eu vou te dar uma dica para cuidar do seu patrimônio. Está comprando um imóvel? Presta atenção. Tem um imposto chamado ITBI que você precisa pagar. O ITBI é um imposto de transmissão de bens imóveis. Ele é cobrado pela prefeitura quando o imóvel muda de dono. Ou seja, se você comprou, vai ter que pagar. O valor depende do município, mas geralmente gira em torno de 2 a 3% do valor do imóvel. Sem o pagamento do ITBI, você não consegue registrar o imóvel no seu nome. E tem que pagar antes ou junto com a escritura, senão trava tudo no cartório. Se você vai comprar um imóvel, se organize para pagar o ITBI. É um custo que muita gente esquece, mas é essencial. Esse foi o seu Minuto Imobiliário e se você tiver mais dúvidas, mande pra gente.

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Eu saúdo a todos com a paz do Senhor Jesus e nós queremos meditar na palavra de Deus que está em 1 João, capítulo 4, versículo 19, que diz assim: Nós o amamos porque ele nos amou primeiro. Esse texto fala sobre esse relacionamento de amor de Deus para com o homem. Fica claro para nós que antes de nós entendermos quem é Deus, de nós descobrimos tudo o que Ele fez por nós, Ele já nos amava. Ele já havia tomado esta iniciativa de nos amar, ainda que cada um de nós, em seu tempo, fôssemos descobrir que estávamos sendo alvo deste grande amor. Um amor que é um amor incondicional, um amor paciente. E este amor foi manifesto na pessoa gloriosa do Senhor Jesus, mostrando que Deus havia tomado esta iniciativa de nos alcançar, de nos salvar e de nos aproximar dele, de nos trazer para a sua presença. A palavra de Deus diz que, além de Deus amar o homem, a palavra também fala que Deus é amor. No próprio capítulo que nós lemos, o capítulo 4, o apóstolo João, ele vai mencionar: aquele que não ama, não conhece a Deus, porque Deus é amor. Deus é amor, e nós vamos perceber que em Jesus, este amor, ele é demonstrado. É um amor de natureza divina, é um amor diferente do homem. Porque o amor humano, ele pode se acabar, ele pode se enfraquecer. O amor humano é um amor cheio de falhas, mas o amor de Deus não. O amor de Deus, ele é poderoso, é um amor eterno. Nós vamos encontrar na palavra, no ministério de Jesus, a demonstração dele.

esse amor. É um amor que curou os enfermos, é um amor que perdoou os pecadores, que absolveu culpados. O amor de Deus, por Deus ser amor, é um amor verdadeiro. É um amor que não se enfraquece. É um amor que não se esquece. É um amor persistente. O amor de Deus é santo. O amor de Deus é puro. É cheio de misericórdia. Deus, ele é a própria essência do amor. Deus é amor. Em toda a sua plenitude, em toda a sua profundidade, Deus é aquele que ama o homem, apesar das suas imperfeições, apesar das nossas limitações. Deus é aquele que nos ama. Deus é amor e Deus tem alegria em amar os seus filhos. E esse amor de Deus é um amor que vai ao encontro do homem. Há uma passagem bíblica em que Jesus estava passando por uma cidade e havia um homem em uma árvore. Esse homem, ele é conhecido por Zaqueu. Era um homem que não era benquisto, era um homem de má fama, mas ele tinha no seu coração a intenção de conhecer Jesus e saber um pouco mais. E quando Jesus passa por aquele homem, ele estava ainda na figueira, bravo, em cima, devido à sua baixa estatura, Jesus passa por ele e fala assim: Zaqueu, desce depressa, porque hoje me convém pousar em sua casa. E Jesus entra na casa daquele homem, e aquele homem, ele se rende ao Senhor, e Jesus expressa as seguintes palavras: porque o Filho do Homem veio buscar e salvar o que se havia perdido. O amor de Deus é o amor que busca, é o amor que encontra, é o amor que salva. E nós vamos encontrar na palavra de Deus como que o Senhor Jesus fez isso. Ele vai à cruz do Calvário, porque para buscar, para encontrar e salvar o homem, ele precisou sofrer em nosso lugar. Havia uma dívida, havia um débito para com Deus. O homem pecador, ele estava distante do Senhor, sem direito à sua glória e à sua presença. Mas Jesus, como a própria demonstração do amor de Deus, ele entrega a sua vida, Deus entrega o seu filho, e nós vemos que nessa entrega de amor, o objetivo central, principal, era resgatar a minha vida e a sua vida. Esse amor de Deus, que busca, que salva, que alcança, é o amor que procura trazer o homem para perto de Deus. É o amor que traz comunhão. Jesus, quando estava com os seus discípulos, ele diz assim: ninguém tem um amor maior do que este. Dar alguém a sua vida pelos seus amigos. Ele fala para os seus discípulos: olha, eu não vos chamarei mais de servos, mas tenho-vos chamado amigos. O amor de Deus estabelece um relacionamento com o Senhor. Esse relacionamento que Deus deseja ter comigo e com você é um relacionamento dentro desta comunhão gloriosa. Desse relacionamento de Deus com o homem, ele deseja orientar, transformar, dirigir. É um relacionamento verdadeiro, baseado neste amor glorioso. Veja que Deus tão paciente, tão cheio de misericórdia, um Deus que chama pessoas comuns, falhas, limitadas, para viver na sua presença, transformando pessoas comuns em amigos, em filhos espirituais. Deus deseja estabelecer esta comunhão comigo e com você, esta comunhão que é baseada neste amor glorioso. O amor do homem, como nós vimos no início do texto, é um amor condicional. Nós o amamos por um motivo, porque ele nos amou primeiro. Deus não precisou de motivos para nos amar. Ele nos amou. Ele nos ama. Ele quer que este amor faça parte da sua vida e da minha vida. E encerrando esta breve mensagem, há um texto. Nós podemos dizer que é o texto áureo sobre o amor de Deus, que é o texto de João 3,16, que diz assim: porque Deus amou o mundo de tal maneira que ele deu, ele entregou o seu Filho.

Eu ser rejeitado, abandonado muitas vezes, desprezado, ele fez isso por amor. O amor de Deus não ficou somente na intenção ou em palavras, mas o amor de Deus foi manifesto em um ato glorioso. Jesus vem, ele se fez carne, ele habitou entre nós e nós vimos este amor glorioso. Nós vimos na palavra de Deus, nós vimos na nossa vida, nós temos vivido isto. Temos sentido este amor glorioso de Jesus. É o amor que nos deu esperança. É o amor que nos alcançou. É o amor que transformou a nossa vida. É o amor que salvou no passado. É o amor que nos salvou e que salva até os dias de hoje. Eu queria encerrar esta breve mensagem com uma pergunta para você que assiste a essa mensagem, que está conosco neste momento. Você conhece este amor? Você já sentiu o amor de Deus? Você já sentiu o amor de Jesus pela sua vida? O amor que apaga os pecados? O amor que aquece a alma? O amor que cura feridas? Se a sua resposta foi sim, louvado seja Deus, porque você tem vivido debaixo das potentes mãos do Senhor, desse cuidado glorioso. Mas se a resposta foi não, ou há alguma dúvida em seu coração, abra o seu coração hoje. Jesus quer revelar este grande amor à sua vida e dar sentido ao seu viver. O amor de Deus preenche a nossa alma. O amor de Deus traz uma nova esperança. Que Deus te abençoe e que Deus prospere em seu coração este grande amor, para que você possa também proferir os mesmos versículos que o apóstolo João proferiu. Nós o amamos porque ele nos amou primeiro. Quando Jesus revela este grande amor ao nosso coração, nós passamos a conhecê-lo de uma forma diferente, passamos a servir a Deus porque nós passamos a amá-lo com todo o nosso ser. Que o Senhor te abençoe e a paz do Senhor Jesus.

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1: Solicitar visto a Portugal estando no Brasil ficará mais difícil, sobretudo para quem vive longe dos grandes centros urbanos. Isso porque, a partir de agora, os brasileiros não poderão mais enviar a documentação pelos correios e deverão realizar o pedido presencialmente nos centros de atendimento autorizados. Solicitações encaminhadas pelo sistema postal após esta data serão devolvidas. A mudança representa uma alteração significativa no procedimento de imigração que vinha sendo adotado. O objetivo, conforme declarado pelo governo português, é garantir maior eficiência e proximidade com as pessoas. De acordo com os advogados internacionalistas, com atuação em Portugal, o novo modelo traz desafios importantes para quem está em processo de migração ou planeja iniciar um pedido de visto. A exigência de presença física nas unidades de atendimento aumenta os requisitos logísticos e financeiros dos pedidos e todos os documentos apresentados agora deverão ser conferidos com ainda mais rigor do que no sistema postal anterior. Especialmente relevante é a necessidade de planejamento antecipado dos brasileiros interessados em vistos de longa duração com a suspensão do uso dos correios. Os futuros migrantes precisarão incluir no planejamento a viagem até um dos centros de atendimento presencial que estão localizados em cidades como São Paulo, Rio de Janeiro, Brasília, Salvador, Belo Horizonte, Belém, Fortaleza, Recife, Curitiba e Porto Alegre.
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Todos os dias ao nosso redor há inúmeras pessoas com grande necessidade de uma experiência com este Deus grande e maravilhoso, precisando conhecer Jesus, nosso Salvador. Ao perceber isso, em um dia aparentemente comum, uma irmã estava se deslocando para o trabalho em um ônibus. O ano era 2005. Ela observava todas as pessoas naquele transporte, muitas outras andando pelas ruas, todas tão necessitadas de conhecer o amor de Jesus. Naquele momento, o Senhor colocou em seu coração o louvor, a multiplicação, o milagre da salvação que Jesus faz em nós.

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1: Com a decisão sobre o fechamento dos supermercados aos domingos no estado do Espírito Santo, o setor espera um aumento de movimento nos outros dias da semana. Por isso, algumas medidas podem ser tomadas para melhor atender os clientes. Uma delas é o horário de atendimento ampliado durante a semana para compensar os domingos não abertos. Segundo a Associação Capixaba de Supermercados, cada supermercado tem autonomia para decidir como implementar mudanças após a medida. Os estabelecimentos podem decidir entre abrir mais cedo ou fechar mais tarde. Porém, isso depende da decisão de cada empresa, sempre respeitando a legislação. A mudança, que vale até outubro deste ano, foi definida em novembro do ano passado, em uma convenção coletiva de trabalho firmada entre representantes dos trabalhadores e das empresas do setor. Em outubro deste ano, será feita uma nova avaliação para determinar renovação ou não da medida, que também inclui fechamento de lojas de material de construção. É importante destacar que a medida não proíbe a abertura dos estabelecimentos, mas veda o trabalho de empregados aos domingos. Dessa forma, pequenos comércios familiares, como mercearias de bairro, quitandas e hortifrutis, podem funcionar normalmente, desde que apenas membros da família atuem no atendimento. Padarias e farmácias não entram na regra, pois pertencem a outras categorias. Se as empresas insistirem em abrir aos domingos com funcionários, poderão ser multadas.
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Olá, muito bom dia a você, meu amigo, bom dia a você, minha amiga. Quero te cumprimentar com a paz do Senhor Jesus e dizer que bênção é ter você aqui com a gente, que Deus abençoe a sua vida, Deus abençoe a sua casa, a sua família, o seu trabalho, os seus estudos, os seus afazeres aí nesta manhã de terça-feira. A terça-feira chegou. Hoje é terça-feira, dia 26, hein? 26 de maio de 2026. Ó, mês de maio já tá passando. Já estamos aí naquele clima de despedida. Chegando o final do mês, né, gente? Pois é. Mas glorificamos ao nome do Senhor, porque durante todo esse mês de maio, Deus nos abençoou, Deus esteve conosco, nos guardando, nos abençoando, nos protegendo. Quantas portas, né, que o Senhor abriu durante todo esse mês. E nós glorificamos ao nome do Senhor por isso. Até agora há pouco aí você estava acompanhando com a gente aí o programa Bom Dia Manaim.

0: Hoje mais cedo, o culto da madrugada com o nosso companheiro Kleber Correia. A partir de agora, vamos juntos aqui até o meio-dia com o programa Viva o Rei. De meio-dia a uma hora do louvor. No final aí, à tarde, programação ao vivo. Uma hora tem um Boa Tarde Manaim com a nossa irmã Lucélia. Às 16h, você vai poder acompanhar o Vencendo Vem Jesus com o nosso companheiro Elias. E segue assim a nossa programação. E olha só, eu quero deixar aqui, a gente quer abrir, eu vou abrir aqui o horário. Quero deixar para você aqui um texto da palavra de Deus, na carta de Judas, o servo do Senhor Judas, que diz assim: ora, aquele que é poderoso para vos guardar de tropeçar e apresentar-vos irrepreensíveis com alegria perante a sua glória, ao Deus único, sábio, Salvador nosso, seja glória e majestade, domínio e poder, domínio e poder, agora e para todo sempre. Amém. Ao Deus único, sábio, Salvador nosso, seja glória e majestade, domínio e poder, agora e para todo sempre. Amém. A carta de Judas, e nós glorificamos ao nome do Senhor. A Ele toda honra, a esse Deus vivo toda glória, a esse Deus vivo todo louvor, ao Deus da Arca da Aliança, ao Deus do Templo de Salomão, ao Deus do Tabernáculo, somente ao Cordeiro toda adoração. O Cordeiro que é grande, que é poderoso, que é o caminho, a verdade e a vida.
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0: A esse Cordeiro, nós glorificamos ao nome do Senhor. E bendito seja Deus. A gente começa aqui o nosso horário, o programa Viva o Rei, com este hino: Cordeiro de Deus. Cordeiro de Deus.

0: Muito bem, agora 10h13, horário de Brasília. O início aqui do programa Viva o Rei. Você ligado com a gente no Brasil e também no exterior. Hoje dia 26 de maio, tem muita gente completando mais um ano de vida, fazendo aniversário, glorificando aí ao nome do Senhor. E eu já quero antecipadamente mandar um abraço para você que está completando mais um ano de vida. Receba aqui o nosso abraço e que Deus possa te abençoar grandemente em nome de Jesus. Receba aqui o nosso abraço. 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Então você pode estar mandando aí um feliz aniversário para o seu amigo, para sua amiga, para o pessoal aí da sua casa, da família, alguém, algum irmão da sua igreja, alguém do seu local de trabalho, aquela pessoa que você estuda, né, que tem aquela amizade com ela. 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Agora é o seguinte, tem muito. Se você quiser, você pode também fazer parte aqui da nossa galera e dos nossos amigos. Amém? 10h14, vamos continuar. Continua.
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1: A agência norte-americana responsável por regular alimentos e produtos de saúde aprovou o uso da orforgliprona, novo comprimido para tratamento da obesidade nos Estados Unidos. O novo medicamento imita a ação natural do GLP-1, o hormônio produzido no intestino durante a alimentação, melhora a secreção de insulina pelo pâncreas. O GLP-1 atua no cérebro, reduzindo o apetite e também no sistema digestivo ao retardar o esvaziamento do estômago. A dosagem inicial é de 0,8 miligramas. Após pelo menos 30 dias, ela deve ser aumentada para 2,5 miligramas e depois de mais de 30 dias para 5,5 miligramas. A dosagem pode ser aumentada ainda para 9 miligramas, 14,5 miligramas ou 17,2 miligramas após pelo menos 30 dias em cada nível, com base na resposta ao tratamento e na tolerabilidade. A orforgliprona é o segundo comprimido diário para a perda de peso a chegar ao mercado dos Estados Unidos. O comprimido leva a quantidades comparáveis de perda de peso em pessoas com obesidade. A FDA aponta que o novo comprimido pode gerar efeitos colaterais como náuseas, constipação, vômitos, dispepsia, dor abdominal, distensão abdominal, gases, doença no refluxo gastroesofágico, fadiga, dor de cabeça e queda de cabelo. A dose mais baixa do medicamento custa $149.
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Olha, você que está precisando de oração, você gostaria de entrar em contato? Está precisando de oração agora, neste momento, nesta manhã de terça-feira? Você que está passando mal, está sentindo dores aí no seu coração, algum momento de angústia, de aflição, está precisando de uma porta aberta, ligue. Para quem está no Brasil, você pode ligar.

0: agora 0800 707 3076, 0800 707 3076. Esse número é para quem está no Brasil. A ligação é gratuita, não precisa pagar nada. Ligue, entre em contato. Se você ligar agora, um pastor vai te atender. Os pastores que estão reunidos no presbitério, a nossa central de comunicação, a nossa central, onde os pastores estão ali te aguardando, estão ali trabalhando para isso, estão recebendo as ligações. E um pastor, quando ele atender, vai interceder por você, pela sua necessidade, pelo problema que você está vivendo agora no momento. Entre em contato, 0800 707 3076. Para quem está no exterior, DDD 27 99309 1405. Está no exterior, 99309 1405. É só você se identificar, fale que você está no exterior e um pastor vai te atender também e vai clamar, vai interceder pela sua vida. Participe desse momento de oração. Inclusive a equipe de pastores, os pastores estão à disposição 24 horas, pela manhã, tarde, à noite, madrugada, de segunda a segunda. Pode ligar.
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0: 10h23.

0: que maravilha, a unção nesse lugar. E que Deus abençoe a nossa manhã, manhã de terça-feira. O poder de Deus esteja presente aí na sua vida, em seu coração. Olha, gente, hoje é terça-feira, né? Como mencionei aqui, dia 26 de maio. Vamos para as datas comemorativas. Vamos aí para as datas comemorativas. Nós estamos comemorando hoje o quê? Hoje é o Dia Nacional de Combate ao Glaucoma. Hoje é o Dia Nacional de Combate ao Glaucoma. Hoje também é o aniversário de algumas cidades aqui no Brasil. Hoje é o aniversário de emancipação. Deixa eu ver aqui, falei errado. Emancipação, agora falei direitinho. Emancipação. Hoje é o aniversário. Hoje é feriado municipal de aniversário de algumas cidades, tá? Eu vou falar pra você. Ó, hoje é aniversário da cidade, do município de Barreiras, na Bahia. É feriado em Barreiras, na Bahia. Aguiarnópolis, que fica em Tocantins. E Brejó da Madre de Deus. Sim, existe esse lugar. Nome diferente, Brejó da Madre de Deus, que fica em Pernambuco. Então, essas cidades estão em festa. Dia de emancipação. É o feriado municipal para cada município, para cada cidade. Barreiras, a Bahia, Aguiarnópolis, Tocantins e Brejo da Madre de Deus, em Pernambuco. Um abraço aí para todos esses municípios que estão neste momento de feriado. O pessoal está folgando aí. E hoje é o Dia Nacional de Combate ao Glaucoma. Uma conscientização sobre a prevenção da cegueira através do diagnóstico precoce da doença. Aproveitando, você já fez o seu exame? Já fez o seu exame, procure o médico, procure aí os especialistas e faça, esteja fazendo sempre os exames. Agora 10h33.
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0: E falando em dias especiais, hoje tem aí os nossos aniversariantes, o pessoal que está completando mais um ano de vida. Olha quem está comemorando aqui, olha, feliz aniversário, parabéns para a nossa irmã, quem mandou um recado aqui? A irmã Edivânia. A Edivânia Souza, ela é de Palmas, Tocantins. Irmão Jorge, estou muito feliz, estou ouvindo a Rádio Manaí e estou ouvindo desde cedo. E hoje, quero comemorar, hoje é o aniversário do meu marido, é o Fábio. Fábio está comemorando mais um ano de vida. Ô Fábio, que Deus abençoe a sua vida, que Deus abençoe o seu coração. Receba um abraço aí da sua esposa Edivânia e de toda a família. Parabéns, Fábio, aí de Palmas, Tocantins. Está completando mais um ano de vida. Feliz aniversário também a nossa irmã Lena Prudente. A Lena Prudente, conhecida carinhosamente como Leninha, ela é de Juiz de Fora, Minas Gerais. Ela mora na região aí de Amazônia, Juiz de Fora, Minas Gerais. E hoje ela está glorificando o nome do Senhor por mais um ano de vida. Então parabéns aí a Leninha Prudente, de Juiz de Fora, Minas Gerais. E parabéns para o Fábio, de Palmas, Tocantins. Ele mora na região Plano Diretor Norte e recebe os parabéns da sua esposa Edivânia. Parabéns a você, meu amigo. Parabéns a você, minha amiga.
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0: 10h35.

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3: Olá, ouvintes da Rádio Manaim. Eu sou Andréia Talma e vamos conversar com a médica especialista em radiologia e diagnóstico por imagem, a doutora Liliana Prata Souza. O tema de hoje é: quais malefícios da radiação?
4: Olá, ouvintes da Rádio Manaim. Olá, Andréia. A radiação ionizante são aqueles famosos raios-x que as pessoas assim chamam, que é basicamente radiografia e a tomografia computadorizada. As pessoas às vezes acham que os exames vão resolver todos os seus problemas, mas não é assim. O uso de radiografias ou tomografias seguidas, múltiplos exames, isso pode provocar um prejuízo para o paciente, porque em longo prazo o efeito da radiação, ela vai se somando. Então, se a gente começa a fazer múltiplas radiografias e tomografias de uma criancinha, quando ela for um idoso, ela pode desenvolver um câncer por causa disso. Então, o exame, ele tem que ser bem utilizado. Quando o médico, no seu processo de diagnóstico, necessita do exame, ele deve ser feito. Mas, se não for necessário, não faça exames à toa, porque isso pode provocar, em longo prazo, um efeito cumulativo que pode, inclusive, gerar um câncer naquela região que foi irradiada.
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0: 10h45, sequência perfeita, louvor. Ouvimos aí A Minha Casa Firme Está. Hoje é um grande dia e quem irá levar a preciosa semente? Quem irá? E olha, Deus está te chamando, Deus está te escolhendo, Deus te escolheu para você levar a preciosa semente, para você levar a palavra de Deus, para você evangelizar aí o seu amigo, a sua amiga, para evangelizar aquela pessoa aqui, né, da sua família. Deus quer usar a sua vida, que você se coloque à disposição aí para ser um vaso, um instrumento nas mãos do Senhor.
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0: Olha, você que tá ligado com a gente, tá conectado aí com a Rádio Manaim. Temos muitos canais, hein? Temos muitos canais onde você está acompanhando a gente aqui pelo nosso aplicativo. Você que tá no aplicativo, você que tá no computador, aonde você estiver, no Brasil, aí no exterior, quero saber aonde você está para te mandar um bom dia, para mandar um abraço aqui para você. E eu quero saber o nome da sua cidade, o nome da sua região, do seu país. Entra aí no nosso site e manda aí o seu bom dia. Tem tempo que você não manda bom dia, que não manda um abraço aqui na Rádio Manaim? Agora chegou a sua vez. Entra aí no nosso site, radiomanaim.com.br, clica no link Interatividade. Quando você clicar nesse link, vai aparecer um outro. É um sublink onde está escrito Participação ao Vivo. Fácil, fácil de encontrar. Então entra aí no nosso site, radiomanaim.com.br. Para quem já está no site, clica no link Interatividade e depois em Participação ao Vivo. Fácil, né? Moleza. Então entra aí e mande seu bom dia, mande seu abraço. Eu sei que tem uns fusos, né? Tem uns fusos horários aí, mas ó, não tem problema não. Se é de manhã, se é tarde, se é à noite aí no seu país, aí no seu continente, importante é você participar. É de madrugada ainda, manda pra cá, manda o seu abraço. Mas mande agora, sabe por quê? 11 horas, vamos marcar as 11 horas? 11 horas vou mandar um abração pra quem tá ligado aqui com a gente. Pra quem, quero registrar, eu quero falar o seu nome aqui no ar. Pra quem tem tempo, olha só, pra quem tem tempo que não manda um abraço, manda agora. Você que nunca, eu sempre ouvi a Rádio Manaim, mas nunca mandei aqui um bom dia, nunca mandei um abraço, tô sempre ouvindo, mas eu tô aqui quietinho, às vezes eu tô trabalhando, tô aqui estudando, tô na correria do dia a dia. Se você puder, dá uma paradinha agora aí, é a primeira vez, Jorge, é minha primeira vez, quero mandar um abraço aqui na Rádio Manaim. Então manda aí, manda ver, entra aí no nosso site, radiomanaim.com.br, no Facebook também, se você quiser pelo Facebook, mandar o seu recado. Você que tá no Instagram aí com a gente, estamos te aguardando, hein? Mas tem que entrar agora, porque às 11 horas, eu volto já, às 11 horas, para mandar esse abração para você. Você tem 4 minutos para resolver, tô te dando 4 minutos, hein?
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1: O Espírito Santo teve a sua primeira cirurgia cardíaca robótica realizada no dia 8 de abril deste ano. O procedimento aconteceu no Hospital Meridional, em Cariacica, e foi conduzido com o auxílio da plataforma robótica da Vinci, considerada uma das mais avançadas para procedimentos cirúrgicos de alta complexidade. Segundo o cirurgião cardiovascular Melchior Luiz Lima, o procedimento é realizado por meio de pequenas incisões no tórax, por onde são introduzidos os braços robóticos e uma microcâmera de alta definição. Com isso, a técnica

0: A tecnologia possibilita maior delicadeza nos movimentos, melhor visualização das estruturas cardíacas e menor agressão aos tecidos, o que favorece uma recuperação mais rápida e um menor risco de complicações. As cirurgias cardíacas estão entre os procedimentos mais complexos da medicina, isso porque exige uma equipe altamente especializada, suporte técnico avançado e protocolos rigorosos de segurança. Além disso, as doenças cardiovasculares continuam sendo a principal causa de morte no Brasil. Segundo dados da Sociedade Brasileira de Cardiologia, mais de 400 mil brasileiros perderam a vida em razão de problemas do coração, o que representa uma morte a cada 90 segundos. Por isso, a realização de cirurgias robóticas representa um passo importante para a saúde vascular.
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2: Pois é, mandando aqui o bom dia, bom dia, bom dia, agora sim. Bom dia, Luana, é a Luana Geraldo aí de Porciúnculo, lá no Rio de Janeiro. Tá mandando um abraço aos queridos irmãos, mandando um abraço aí. Manda um abraço pro meu marido Edésio e as minhas filhas Laura e Laiane. Um abraço aos nossos irmãos aí, que Deus abençoe. Aos queridos irmãos de Porciúncula, Igreja Cristã Maranata, Pastor Luciano. Amém. Um abraço a você, Luana. O Samuel Oliveira. Ele é da onde? Olho d'Água das Flores. Olho d'Água das Flores, Alagoas. Que Deus abençoe sua vida. Um abraço aos queridos irmãos da Igreja Maranata de Olho d'Água das Flores. Que Deus abençoe. Olha, dia 31, ele avisa, hein? Dia 31, final do mês, agora nós teremos o Evangelho Sem Fronteiras. Amém. Que Deus abençoe os queridos irmãos. A Patrícia tá ligada, tá em Macaé, no Rio de Janeiro, ligada aqui na Rádio Maranhão. Um abraço para você, Patrícia. E ela aproveita e diz assim: manda um abraço aqui para os ouvintes. Quero mandar um abraço para o pastor Francisco e a sua esposa Lúcia, os irmãos aí de Macaé, Rio de Janeiro. Bom dia também aqui, ó, pra nossa amiga Suzana, tá em Recife, ligada aqui na Rádio Manaim, tá preparando o almoço. O Daniel tá em Cariacica, aí no bairro Padre Gabriel, tá ligado aqui na Rádio Manaim. Um abraço aos queridos irmãos aí da área de Castelo Branco, que Deus abençoe. Também comigo aqui ligado. Um abraço ao nosso amado irmão Ari. Alô, Ari, tá ligadíssimo aí na programação da Rádio Manaim. É o meu amigo Ari de Andrade Ramos. Ele tá na região de São Pedro da Aldeia, no Rio de Janeiro. Irmão Jorge, aqui quem fala é o seu irmão Ari. Manda um abraço forte aos irmãos da Igreja Maranata Praia da Costa 3, a Igreja do Moby Dick. Um abraço para você. Mande um abraço ao nosso querido pastor Marcelo Ferreira. Um abraço e que Deus abençoe. Um abraço para você, Ari. Um abraço aos que... Conheço a região de São Pedro da Aldeia, aí no Rio de Janeiro. E que Deus abençoe a todos. Saudade de você também, meu companheiro. Tudo de bom, Ari. Um abraço em toda a família aí. Silva Santos está aqui comigo, de Bom Jesus de Itabapuana, no Rio de Janeiro. Hoje é aniversário da irmã Marli. Nós, todas as irmãs, senhoras da Igreja Maranata de Bom Jesus do Norte, desejamos um feliz aniversário à nossa irmã Marli, que hoje está glorificando, completando mais um ano de vida. Amém, Silvia. Tá mandado aqui as felicitações à irmã Marli. O Carlos Dornelles, ele tá onde? Em Candiota, Rio Grande do Sul. Um abraço a você, meu companheiro. Ele diz assim: olha, eu estou longe, moro aqui nas beiradas, é na fronteira do Uruguai. Peço aos irmãos que estejam orando por mim. Amém, Carlos. É o Carlos Dornelles, tá ligado na Rádio Maranhão. A Rosana.

0: Rosita, Rosita Oliveira. Oi, Rosita, tudo bem? Rosita Oliveira de Barra Mansa, aí no Rio de Janeiro. Abraço, ela diz assim, manda um abraço aos jovens da Igreja Maranata de Vila Maria, Barra Mansa, no Rio de Janeiro. Continue firmes aí na presença do Senhor, amém. A Ana Cecília, tudo bem, Ana? Pai do Senhor. Ela é da Serra, na Grande Vitória, na Serra. Tá ligada na Rádio Manaim. Olha, estou aqui fazendo o almoço e me alimentando espiritualmente com os louvores aí na Rádio Manaim. Amém, Ana Cecília. Bom almoço, capricha aí no tempero, hein? Capricha aí. E um dia, convida a Rádio Manaim pra gente almoçar aí. Um abraço, Ana Cecília. O Márcio de Divinópolis, Minas Gerais. Jorge, manda um abraço aí. Manda um abraço pro meu cunhado. O nome dele é Estênio. É o Estênio Gomes e também o sobrinho Fernando Gomes. E hoje eles estão aí. Hoje eles estão completando mais um ano de vida. Deus abençoe grandemente o Estênio e também o Fernando aí. Parentes do nosso companheiro. Que Deus abençoe, Márcio. Um abraço. É o Márcio Xavier. Toda a família aí de Divinópolis, em Minas Gerais, está aqui com a gente, ligado na Rádio Manaim. A Gleice Kelly de Vila Velha, bairro Araçás, hein? Em Vila Velha, tá pertinho aqui da gente. Quero mandar uma tarde, quero mandar uma manhã. Um abraço aqui, uma ótima terça-feira abençoada para todos os ouvintes. Em especial, quero mandar um abraço aos irmãos da Igreja Maranata de Araçás 1, em Vila Velha. Gleice Kelly, um abraço para você. E ela até deixou, é o Instagram, Dicas de Casa com Gleice Pimentel. Dicas de Casa com Gleice Pimentel, é isso? Olha só. Um abraço pra você, minha irmã, que Deus abençoe. 11:08, continua.
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1: Olha agora 11:14, 11:14 aqui no horário de Brasília. Vai preparando a sua Bíblia, porque já já tem palavra, hein? Palavra viva, palavra de Deus, o alimento aí para nossa alma. 11:14.

0: crer e observar. Olha, quero mandar um abraço aqui para nossa irmã Dilceia Garcia. Ela tá onde? Em Setúbal. Tá no exterior. Um abraço ao nosso povo aí de Portugal. A Rádio Manaim tem sido a minha companhia diária. É uma ferramenta de suporte espiritual extraordinária. Principalmente para nós que vivemos aí tão longe, né, dos nossos familiares. Um abraço a você, minha irmã. Envio o nosso abraço aos queridos irmãos da Igreja Maranata de Setúbal, em Portugal, nossa irmã Dilceia Garcia. Comigo também mandando seu bom dia, Eunice Mendonça de Saquarema. Tá aí, ó. Mandando abraço aos irmãos da Igreja Maranata de Bambuí, em Maricá. Um abraço ao nosso povo de Bambuí, aos irmãos de Saquarema também, aí no Rio de Janeiro. Ivani Carvalho. Sou daqui de Abadia dos Dourados, Minas Gerais. Quero mandar um abraço aos queridos irmãos, a todos da Rádio Maranhão. Um abraço a você. Quero aproveitar e pedir oração aos irmãos aqui da nossa igreja, a Igreja Maranata Santos Dumont 1 e Santos Dumont 2. Um abraço para você, Ivani. Um abraço aí para o Juarez, para sua esposa Márcia, o pastor Denilson, que vai passar por uma cirurgia, o pastor Denilson. Vamos orar por ele, vamos clamar pela saúde do pastor Denilson, que vai passar por um procedimento cirúrgico. Um abraço a todos de Abadia dos Dourados, em Minas Gerais.
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0: Olha, vem aí, Palavra Viva, agora 11h21.

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0: para pensar que a boca pode funcionar como uma janela para a saúde do corpo inteiro? Muito além de dentes, alterações aparentemente simples como sangramento gengival, aftas recorrentes, mau hálito persistente ou até mudanças na língua podem ser sinais precoces de doenças sistêmicas importantes. A ciência tem mostrado de forma cada vez mais consistente e o que acontece na boca não fica apenas na boca. Um dos exemplos mais conhecidos é a relação entre a inflamação da gengiva e dos tecidos de suporte dos dentes e doenças cardiovasculares. Estudos robustos demonstram que a inflamação crônica da gengiva pode contribuir para processos inflamatórios sistêmicos, aumentando o risco de eventos como infarto e acidente vascular cerebral, AVC. Isso acontece porque bactérias presentes na boca podem entrar na corrente sanguínea e desencadear respostas inflamatórias em outros órgãos. Outro ponto importante é o diabetes. Existe uma relação de mão dupla entre diabetes e saúde bucal. Pessoas com diabetes têm maior risco de desenvolver doenças periodontal e, ao mesmo tempo, infecções gengivais podem dificultar o controle da glicemia. Ou seja, cuidar da gengiva também é cuidar do açúcar no sangue. A boca também pode revelar alterações relacionadas a deficiências nutricionais. Língua lisa, avermelhada ou dolorida pode indicar falta de vitaminas como B12, ferro ou ácido fólico. Pequenas rachaduras nos cantos da boca podem estar associadas a baixa imunidade ou deficiências de nutrientes.
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1: Cumprimento a todos com a paz do Senhor Jesus. Nós vamos meditar na palavra do Senhor no Novo Testamento, Evangelho de Lucas, no capítulo 8, verso 46, que diz assim: E disse Jesus: Alguém me tocou, porque bem conheci que de mim saiu virtude. O texto que lemos, ele nos fala de um momento vivido por uma mulher. E era uma mulher que trazia consigo uma necessidade. Ela era uma mulher enferma, tinha 12 anos que ela convivia com esta enfermidade. Tudo que era possível a ela fazer para ser curada, se ver livre daquele mal, ela fez. Diz a palavra que ela gastou todos os seus haveres, mas nada pôde ser feito. E agora, aquela mulher deixa para nós um exemplo de que quando nós queremos uma bênção, nós precisamos observar três fatores muito interessantes que ela observou para ser abençoada. Primeiro, ela pôs um propósito no seu coração. Eu quero dizer para você que me ouve, que a vida, ela é feita de propósitos. E qual foi o propósito dela? De ir até Jesus. A segunda coisa foi a fé, pois ela disse: se eu tão somente tocar na orla do seu vestido, eu serei curado deste mal. Isso é fé. Aqueles que se aproximam do Senhor Jesus precisam fazê-lo com o coração cheio de fé. E a terceira coisa que aquela mulher ela fez foi o esforço. Mas como assim o esforço? Ela estava debilitada, perdendo sangue. Aonde Jesus estava, tinha junto dele uma multidão. Ela tinha que vencer. Imagine você. Ela teve que vencer a multidão, era um, era outro, mas ela fez isso, sabe por quê? Porque ela queria a bênção na vida dela. E ali a palavra nos fala que ela toca em Jesus. E quando ela toca em Jesus, Jesus para. E sabe por quê? Porque foi um toque diferente, foi um toque especial, foi o toque de alguém que pôs um propósito no coração. Foi um toque de alguém que tinha fé. Foi um toque de alguém que se esforçou para chegar até Jesus. E ali Jesus então para e diz: alguém me tocou. Os seus discípulos dizem: mestre, a multidão te aperta, te oprime, e tu dizes: alguém me tocou? Os discípulos, caro ouvinte, não tinham a mesma sensibilidade de Jesus, como eu não tenho, como você não tem, porque Jesus é Senhor. Não, alguém me tocou sim, porque de mim saiu virtude. Alguém me tocou sim, ele quis dizer assim, porque foi um toque diferente de muitos que me tocaram aqui hoje. Foi um toque de alguém que fez um propósito, foi um toque de alguém que pôs fé no seu coração, foi um toque de alguém que se esforçou, que rompeu essa multidão, porque este alguém que me tocou queria uma bênção. E a palavra nos fala que aquela mulher, não tendo mais como se esconder, ela se apresentou e disse que tinha sido ela que tinha tocado Jesus. E é interessante lembrar que quando ela tocou no Senhor, imediatamente se secou a fonte de seu sangue. Ela recebeu a bênção imediatamente. Ali Jesus então disse para aquela mulher: vai, a tua fé te salvou, e muito mais, né? Ser curada deste mal. Então salvação, cura, aquela mulher recebeu, porque ela pôs propósito no coração, fé, e ela se esforçou. O Senhor Jesus não mudou, ele é o mesmo. E se hoje você colocar um propósito no seu coração, colocares fé, e se você se esforçar para tocar em Jesus, você também será grandemente abençoado, abençoado. Que Deus nos abençoe com a sua palavra. A todos, a paz do Senhor Jesus.
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Olha, deixa eu mandar um bom dia aqui também pro Damião Correia. Ele tá na capital, em Vitória, Espírito Santo, num lugar belíssimo, Ilha das Caieiras. Um abraço aos queridos irmãos, para todos os companheiros, todos os irmãos, a Ilha das Caieiras, em Vitória. E olha, é um lugar belíssimo também, um lugar belíssimo. Um abraço ao Damião, que Deus abençoe você, meu companheiro. Ah, quem está aqui comigo também é a Lorene Abreu. Tudo bem, Lorene? Um abraço aos queridos irmãos aí da região Mangueiras, Barreiro, em BH. Um abraço a todo o povo aí de BH. Alô, Belo Horizonte, alô, Minas Gerais. E ela diz assim, manda um abraço aos irmãos da igreja do Parque Elizabeth. Parque Elizabeth, em Ibirité, Minas Gerais. Amém, Lorene. Comigo também a Daniela Espinosa. Tudo bem, Daniela? A Daniela, ela é de Cáceres, né? Mato Grosso. Estou agradecida, estou aqui glorificando pela Rádio Manaim. Estou aqui lavando a louça, né? Cuidando de tudo. Amém. Um abraço a você, Daniela Espinosa. Ela é de Cáceres, Mato Grosso. Aliás, Cáceres, Mato Grosso. É, fica ali na região, na micro-região do Alto Pantanal. E ó, gente, quero deixar um abraço a todos aí de Cáceres, em Mato Grosso. Faz fronteira, tá? Faz fronteira com a Bolívia. Fronteira aí com a próxima aí da Bolívia. E que Deus abençoe a todos aí de Cáceres, em Mato Grosso, que faz Cáceres, que faz fronteira aí com a Bolívia. Um abraço a todo o povo da Bolívia também, conectado na Rádio Manaim. Olha só, vou pro intervalo trazendo para você. Hoje é terça-feira, hoje tem um.

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0: 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O SUS fará teste para diagnóstico precoce de autismo aos 16 meses. Profissionais da atenção primária vão passar a realizar o teste que detecta sinais de transtorno do espectro autista em todas as crianças com idade entre 16 e 30 meses, como parte da rotina de avaliação do desenvolvimento. A orientação consta na nova linha de cuidado para transtorno do espectro autista. A expectativa, segundo a pasta, é que as intervenções e estímulos a esses pacientes ocorram antes mesmo do diagnóstico ser fechado. A atuação precoce é fundamental para a autonomia e a interação social futura. O governo estima que 1% da população brasileira viva com transtorno do espectro autista. Dados do IBGE indicam que 71% dessa população apresentam ainda outras deficiências que, de acordo com o Ministério, reforça a necessidade de ações integradas via Sistema Único de Saúde, o SUS. A nova linha de cuidado lançada pelo Ministério da Saúde orienta gestores e profissionais de saúde sobre como deve funcionar a rede da atenção primária aos serviços especializados com foco no rastreio precoce e no início imediato da assistência. O teste de triagem identifica sinais de autismo em crianças já nos primeiros anos de vida. 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
2: Hoje eu vou te dar uma dica para cuidar do seu patrimônio. Tá comprando um imóvel? Presta atenção. Tem um imposto chamado ITBI que você precisa pagar. O ITBI é um imposto de transmissão de bens imóveis. Ele é cobrado pela prefeitura quando o imóvel muda de dono. Ou seja, se você comprou, vai ter que pagar. O valor depende do município, mas geralmente gira em torno de 2 a 3% do valor do imóvel. Sem o pagamento do ITBI, você não consegue registrar o imóvel no seu nome. E tem que pagar antes ou junto com a escritura, senão trava tudo no cartório. Se você vai comprar um imóvel, se organize para pagar o ITBI. É um custo que muita gente esquece, mas é essencial. Esse foi o seu Minuto Imobiliário e se você tiver mais dúvidas, mande pra gente.

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2: 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Está? Então vem comigo. O coração de Faraó permanecia cada vez mais endurecido. Deus falou com Moisés: Tenho agravado o coração de Faraó e de seus servos, para fazer esses sinais no meio deles, para que eles contem aos seus filhos e aos filhos de seus filhos, e todos saibam que eu sou o Senhor.

Vai até Faraó e diz: Assim diz o Senhor, o Deus dos hebreus. Até quando recusarás se humilhar diante de mim? Deixa meu povo ir para me servir. E Moisés e Arão foram a Faraó e disseram tudo o que o Senhor falou. Deus mandou dizer: Se continuar a se recusar, amanhã enviarei gafanhotos, e eles encherão a terra e comerão o resto que sobrou da saraiva. Comerão também toda a árvore que cresce no campo. Entrarão em suas casas, nas casas de teus servos, e a casa de todos os egípcios. Eles disseram tudo a Faraó e saíram. Os servos de Faraó disseram: Até quando deixará o povo sofrer? Deixa ir o povo para que sirva ao Senhor seu Deus. Não sabe que o Egito está destruído? Moisés e Arão foram levados até Faraó. O rei Faraó queria saber quem iria até o deserto. Moisés disse que iria todo o povo e todos os animais. Faraó não deixou e ordenou que tirasse Moisés e Arão dali. Deus ordenou a Moisés que estendesse a vara e assim aconteceu. Um vento veio sobre a terra e ficou durante o dia e a noite. E pela manhã, o vento trouxe os gafanhotos. E eles destruíram tudo, conforme o Senhor havia dito. Faraó mandou chamar Moisés e Arão e disse: Pequei contra o Senhor. Peço que retire os gafanhotos e deixarei o povo ir. Moisés orou ao Senhor para retirar os gafanhotos da terra do Egito. Deus ouviu a oração e enviou um outro vento fortíssimo. A Bíblia diz que o vento era do ocidente. E os gafanhotos foram lançados no Mar Vermelho.

0: Mesmo assim, o coração de Faraó permaneceu endurecido. Que coração duro o coração de Faraó! O povo do Egito sofreu muito e, mesmo assim, ele não deixava o povo do Senhor ir adorar a Deus. Eu quero saber o que vai acontecer no próximo episódio. Eu vou te aguardar, tá bom? Fica com Deus, um abraço apertadinho da tia Lu, a paz do Senhor.
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1: O governo de Minas levou a Ribeirão das Neves a carreta Saúde Mais Perto. A iniciativa leva exames de mamografia, ultrassom para a população, ampliando o acesso a serviços especializados, reduzindo o tempo de espera na rede pública. Com investimento de cerca de 10 milhões, a ação conta com 4 unidades móveis equipadas para consultas e exames em diversas especialidades. A carreta permite atender quem já aguardava por consultas e exames, encurtando distâncias e reduzindo o tempo de espera. A expectativa é realizar cerca de 200 atendimentos por dia com pacientes agendados pela Unidade Básica de Saúde. Neste primeiro semestre, o projeto percorre municípios da região metropolitana de BH. Ainda neste ano, a previsão é expandir atendimento para as macro-regiões Norte, Nordeste e Jequitinhonha. As unidades móveis oferecem consultas especializadas e exames de acordo com a demanda local definida pelos municípios. Entre as especialidades estão cardiologia, angiologia, endocrinologia, gastroenterologia, ortopedia, dermatologia, otorrino laringologia e pneumologia. Na saúde da mulher são realizados exames como mamografia, ultrassonografia, colposcopia, além de atendimentos oftalmológicos. Na área de diagnóstico, as carretas contam com exames como radiografia, densitometria óssea, eletrocardiograma e ecocardiograma, ampliando o acesso e contribuindo para diagnósticos mais rápidos.

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Boa tarde! Tudo bem por aí, minha irmã? Tudo certinho, tá? Tudo bem? E você, meu irmão, tá tudo

bem? Tudo certinho no trabalho? Ah, tá, já almoçou? Já almoçou? Tá no intervalo, descansando o almoço, né? Oh, que coisa boa! Trabalhando, tá certo. Almoçou, agora tá descansando. Isso é muito bom. E ó, que coisa boa. Vai descansar ouvindo o Boa Tarde, Manaim. Boa tarde pra você. Boa tarde, meu irmão. Boa tarde, minha irmã. Boa tarde você que está acompanhando aqui a programação da Rádio Manaim, a paz do Senhor. Vamos juntos? Vamos? Vamos juntos até as 16 horas? É você aqui comigo, eu aí com você. Vai ser bom, vai ser bom. Ó, te garanto, hein, vai ser bom. Vai ser, tem louvor. Ó, vou apresentar aqui as vantagens. Tem louvor. Louvor maravilhoso que vai falar sua alma, o seu coração. Ó, pronto, só aí já ganhou. Tem a palavra viva, que daqui a pouquinho, daqui uns... Só terminar de falar. A mensagem de salvação para o seu coração, para a sua família. Mas o quê? Interação. É, você vai vir aqui conversar comigo? Vem aqui no nosso Facebook, no nosso site, a gente vai conversar. Tá vendo? Tá vendo? Ah, e tem uma coisa também bem especial hoje. Tem algo especial, hoje é terça-feira. Você que aguarda toda sexta-feira o programa Cuidando da Família, hoje temos aqui a nossa irmã, estará presente aqui todas as terças, Mara Verzinhazi, com um tema para você que é mãe, para você que é mãe, para você que às vezes cansa, sabe? Que tá cansada. Aí chega um momento que você não sabe mais o que fazer. Pois é, vamos falar sobre esse tema. Eu tô tentando achar o nome do tema. Pronto, achei! Burnout materno. Mães fortes também adoecem, tá? Mãezinha. É, vamos conhecer sobre esse tema. Vamos conhecer sobre o burnout. O que que é isso? Por que que as mães têm sido atingidas nesses últimos tempos? Vamos conhecer um pouco mais sobre isso? Vai ser bom, tá? Vai ser muito bom. Já convido você a participar, a ficar conosco aqui. Fica. Vai ser bom. Tá bom? Você no trabalho, você em casa, você na rua, você... deixa eu tentar. Padaria, farmácia, supermercado. Mais onde? No trânsito, você que está no trânsito ouvindo a Rádio Manaim, tudo bem? Como é que tá o trânsito aí? Muito carro? Trânsito tá bom, tá mais ou menos? Passa aqui as informações pra gente, aonde você... Você que está no trânsito, tá no trânsito aonde? São Paulo, Rio de Janeiro, Bahia? Vem aqui, conta aqui pra gente. Diz por onde você está andando e ouvindo a Rádio Manaim. E você que está em casa, vamos juntos, né? Vou te ajudar aí na sua casa, tá bom? Vou te ajudar aqui conversando, rindo um pouquinho. A gente vai chorar também ouvindo louvores. Eu choro. Choro de alegria, de gratidão. Às vezes também, né? Dependendo das provas. Vamos juntos, então, até as 16 horas, minha amiga e meu amigo. Até as 16, tá? Então tá bom. Ó, começamos, tá? Boa tarde, Manaim. Começou e a gente já inicia esse programa abençoado com uma palavra de esperança.

Eu saúdo a todos com a paz do Senhor Jesus e nós queremos meditar na palavra de Deus que está em 1 João, capítulo 4, versículo 19, que diz assim: Nós o amamos porque ele nos amou primeiro. Esse texto fala sobre esse relacionamento de amor de Deus para com o homem. Fica claro para nós que antes de nós entendermos quem é Deus, de nós descobrimos tudo o que ele fez por nós, ele já nos amava. Ele já havia tomado esta iniciativa de nos amar, ainda que cada um de nós, em seu tempo,

fôssemos descobrir que estávamos sendo alvo deste grande amor. Um amor que é um amor incondicional, um amor paciente. E esse amor foi manifesto na pessoa gloriosa do Senhor Jesus, mostrando que Deus havia tomado esta iniciativa de nos alcançar, de nos salvar e de nos aproximar dele, de nos trazer para a sua presença. A palavra de Deus diz que, além de Deus amar o homem, a palavra também fala que Deus é amor. No próprio capítulo que nós lemos, o capítulo 4, o apóstolo João, ele vai mencionar: aquele que não ama, não conhece a Deus, porque Deus é amor. Deus é amor, e nós vamos perceber que em Jesus, este amor, ele é demonstrado. É um amor de natureza divina, é um amor diferente do homem. Porque o amor humano, ele pode se acabar, ele pode se enfraquecer. O amor humano é um amor cheio de falhas, mas o amor de Deus não. O amor de Deus, ele é poderoso, é um amor eterno. Nós vamos encontrar na palavra, no ministério de Jesus, a demonstração desse amor. É um amor que curou os enfermos, é um amor que perdoou os pecadores, que absolveu culpados. O amor de Deus, por Deus ser amor, é um amor verdadeiro. É um amor que não se enfraquece. É um amor que não se esquece. É um amor persistente. O amor de Deus é santo. O amor de Deus é puro. É cheio de misericórdia. Deus, ele é a própria essência do amor. Deus é amor. Em toda a sua plenitude, em toda a sua profundidade, Deus é aquele que ama o homem, apesar das suas imperfeições, apesar das nossas limitações. Deus é aquele que nos ama. Deus é amor e Deus tem alegria em amar os seus filhos. E esse amor de Deus é um amor que vai ao encontro do homem. Há uma passagem bíblica em que Jesus estava passando por uma cidade e havia um homem em uma árvore. Esse homem, ele é conhecido por Zaqueu. Era um homem que não era benquisto, era um homem de má fama, mas ele tinha no seu coração a intenção de conhecer Jesus e saber um pouco mais. E quando Jesus passa por aquele homem, ele estava ainda na figueira, bravo, em cima, devido à sua baixa estatura, Jesus passa por ele e fala assim: Zaqueu, desce depressa, porque hoje me convém pousar em sua casa. E Jesus entra na casa daquele homem, e aquele homem, ele se rende ao Senhor, e Jesus expressa as seguintes palavras: porque o Filho do Homem veio buscar e salvar o que se havia perdido. O amor de Deus é o amor que busca, é o amor que encontra, é o amor que salva. E nós vamos encontrar na palavra de Deus como que o Senhor Jesus fez isso. Ele vai à cruz do Calvário, porque para buscar, para encontrar e salvar o homem, ele precisou sofrer em nosso lugar. Havia uma dívida, havia um débito para com Deus. O homem pecador, ele estava distante do Senhor, sem direito à sua glória e à sua presença. Mas Jesus, como a própria demonstração do amor de Deus, ele entrega a sua vida, Deus entrega o seu filho, e nós vemos que nessa entrega de amor, o objetivo central, principal, era resgatar a minha vida e a sua vida. Esse amor de Deus, que busca, que salva, que alcança, é um amor que procura trazer o homem para perto de Deus. É um amor que traz comunhão. Jesus, quando estava com os seus discípulos, ele diz assim: ninguém tem um amor maior do que este. Dar alguém a sua vida pelos seus amigos. Ele fala para os seus discípulos: olha, eu não vos chamarei mais de servos, mas tenho-vos chamado amigos. O amor de Deus estabelece um relacionamento com o Senhor. Esse relacionamento que Deus deseja ter comigo e com você é um relacionamento

esta comunhão que é baseada neste amor glorioso. O amor do homem, como nós vimos no início do texto, é um amor condicional. Nós o amamos por um motivo, porque ele nos amou primeiro. Deus não precisou de motivos para nos amar. Ele nos amou, ele nos ama. Ele quer que este amor faça parte da sua vida e da minha vida. E encerrando esta breve mensagem, há um texto, nós podemos dizer que é o texto áureo sobre o amor de Deus, que é o texto de João 3,16, que diz assim: porque Deus amou o mundo de tal maneira que ele deu, ele entregou o seu Filho unigênito, para que todo aquele que nele crê não pereça, mas tenha a vida eterna. A maior prova de amor de Deus foi entregar o seu Filho, o Senhor Jesus, o unigênito. Ele estava na glória com seu Pai. Ele deixa o esplendor de sua glória, ele aceita o seu destino, que seria penoso, difícil, que se encerraria numa morte de cruz. Ele passaria 3 dias ali no sepulcro, para que ao terceiro dia ressuscitasse. E por que ele fez tudo isso? Porque escolheu ser rejeitado, abandonado muitas vezes, desprezado. Ele fez isso por amor. O amor de Deus não ficou somente na intenção ou em palavras, mas o amor de Deus foi manifesto em um ato glorioso. Jesus vem, ele se fez carne, ele habitou entre nós e nós vimos esse amor glorioso. Nós vimos na palavra de Deus, nós vimos na nossa vida, nós temos vivido isto. Temos sentido este amor glorioso de Jesus. É o amor que nos deu esperança. É o amor que nos alcançou. É o amor que transformou a nossa vida. É o amor que salvou no passado. É o amor que nos salvou e que salva até os dias de hoje. Eu queria encerrar esta breve mensagem com uma pergunta para você que assiste essa mensagem, que está conosco neste momento. Você conhece este amor? Você já sentiu o amor de Deus? Você já sentiu o amor de Jesus pela sua vida? O amor que apaga os pecados? O amor que aquece a alma? O amor que cura feridas? Se a sua resposta foi sim, louvado seja Deus, porque você tem vivido debaixo das potentes mãos do Senhor, desse cuidado glorioso. Mas se a resposta foi não, ou há alguma dúvida em seu coração, abra o seu coração hoje. Jesus quer revelar esse grande amor à sua vida e dar sentido ao seu viver. O amor de Deus preenche a nossa alma. O amor de Deus traz uma nova esperança. Que Deus te abençoe e que Deus prospere em seu coração este grande amor, para que você possa também proferir os mesmos versículos que o apóstolo João proferiu. Nós o amamos porque ele nos amou primeiro. Quando Jesus revela este grande amor ao nosso coração, nós passamos a conhecê-lo de uma forma diferente, passamos a servir a Deus, porque nós passamos a amá-lo com todo o nosso ser. Que o Senhor te abençoe e a paz do Senhor Jesus.

Senhor, ao primeiro amor. 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

Não temas, você pertence ao Senhor, ao nosso amado Salvador. Não temas, descanse nas mãos do Senhor. 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Você está ouvindo? Boa tarde, Manaim. Boa tarde. Boa tarde. Tá dormindo, tá? Tá dormindo? Então acorda, acorda. É, se for dormir, tem que colocar o celular aí do ladinho, aí perto aí onde você for dormir. Bota baixinho, que eu vou ficar, né, conversando com você baixinho. Vou te ajudar. Mas não me deixa só aqui, por favor, converse comigo. Se eu pergunto, a senhora faz favor de responder? O senhor também? Muito obrigada, tá? Vamos juntos até as 16? Vamos? Então tá bom. Lembrando que você pode deixar a sua mensagem. Já chegaram mensagens aqui, já. Você pode deixar sua mensagem. Deixar sua mensagem. Você pode deixar a sua mensagem no nosso site radiomanaim.com.br ou você pode também deixar, quer deixar nos dois? Fique à vontade, tá? Fique à vontade. Aí você faz assim: Lu, passei aqui no site, deixei mensagem, mas eu vou lá pro Facebook deixar mensagem também. Fique à vontade. E o nosso Facebook é facebook.com/radiomanaim. facebook.com/radiomanaim. De novo, facebook.com/ muito bem, Rádio Manaim. E a gente segue aqui com essa programação abençoada. Viu a palavra? Que coisa mais linda, a palavra do Senhor falando ao nosso coração. Depois os louvores maravilhosos, buscar-te-ei, Senhor. E o último que nós ouvimos foi a salvação. Ah, tão bom, não é? Como é bom louvar ao nosso Deus. E você que está em casa, tá podendo colocar o som aí mais alto, não é? Glorificando ao Senhor. Tá lavando a louça?

terminou de almoçar, já tá cuidando aí da cozinha, deixando tudo certinho pra você ficar bem à vontade, tá? Pra fazer companhia pra você, tá bom? Enquanto você vai cuidando das suas... Ontem eu lavei tanta... Não foi ontem? Foi ontem, eu lavei tanta louça, gente! Parecia que tinha passado um exército lá dentro da minha casa. Lavei, graças a Deus, cuidei direitinho da cozinha. Você também tá aí organizando sua cozinha? Ou está trabalhando? Deixa eu ver aqui aonde você pode estar trabalhando. Mecânico! Acertei? E tantos outros locais acompanhando o programa Boa Tarde, Manaim. Meus queridos irmãos, você que está no exterior. Oh, meu Deus, tudo bem por aí? Manda um alô aqui pra gente. Vem aqui e fala, tá tudo bem por aqui, hein? Tá frio, tá frio. Tá calor, tá calor. Mas estamos todos bem. Todos bem. Tá bom? Vem aqui. Vem aqui e conversa com a gente. Você também ouvindo a Rádio Manaim pelas ondas sonoras da nossa Rádio Manaim FM 100,3. Um abraço pra Dionísio, Minas Gerais, região Vale do Aço e Zona da Mata Mineira. Os meus amados e queridos irmãos mineirinhos. Oh, meu Deus, um abraço pra vocês. Conheço tanta gente boa dali. Esse povo mineiro é muito querido. Um abraço pra você, que é mineirinho, mas não está na sua terra. Mora onde? Você é mineirinho, mas mora onde? Hã? Ah, vum, vum, vum. Essa vai ser a enquete de hoje. E aí? Você, eu, por exemplo... Nasci em Vila Velha e moro aqui no Espírito Santo. Nasci aqui, sou capixaba, na verdade eu sou canela verde, né? Que tem significado aí. E moro no Espírito Santo. E você? Hã? É Minas, mora em São Paulo? Nasceu em São Paulo, mora no Rio de Janeiro? Conta pra mim. Conta pra mim. De onde você veio? E onde você está? Para onde vamos, já sabemos, não é? Vem aqui, vamos conversar. Mais ou menos 2h25 é o momento da gente conversar, tá? Eu vou aguardar você. Deixa sua mensagem no nosso Facebook, facebook.com/Rádio Manaim. Conta para mim de onde você veio, nasceu aonde, tá morando aonde. Lu, nasci no Ceará, tô morando agora nos Estados Unidos. É, vem aqui, conta pra mim. Vai ser muito bom ler sua mensagem e saber de onde você veio. Tá bom? Então tá, Facebook postado, site atualizado. Daqui a pouquinho a gente conversa. Lembrando que hoje nós temos o Cuidando da Família com a psicóloga clínica Mara Verzinhazzi. Deixa eu ver mais o que de recado. Tem mais recados? Tem sim. A gente volta daqui a pouco e a gente conversa um pouquinho mais. 1h31.

Certo homem tão nobre. Esse foi o louvor que você acabou de ouvir, que nós acabamos de ouvir. Quero lembrar você, hoje tem culto. 7h30, temos culto. Participe. Receba a sua bênção, vai ao culto. Participe, hoje é culto de oração. Ou de oração não, hoje é culto de busca. Terça-feira, o período que a gente passa meditando na palavra, no ensino que foi trazido da EBD. E você é nosso convidado a participar e viver com o Senhor uma experiência. Tá bom? 7h30, não esqueça. 7h30 temos culto. Participe e receba sua bênção. Uma hora, 38 minutos.

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1: Você já parou para pensar em como anda a saúde do seu cérebro? Não estou falando de exames caros ou nomes difíceis. Estou falando de memória, sono, humor. Porque quando o cérebro não vai bem, nada vai bem. Cuidar da mente é tão importante quanto cuidar do coração. E na prática, isso começa por atitudes bem mais acessíveis do que parece. A verdade é que a gente aprendeu a prestar atenção apenas no que dói. Uma dor no peito, uma febre, uma fratura. Mas quando o alerta vem em forma de esquecimento, irritação, ansiedade, constante, o sono quebrado. A gente costuma culpar o excesso de trabalho, os filhos, a idade, até a vida. Daí o cérebro vai ficando de lado. Mas cuidar da mente é muito importante porque é ela quem comanda tudo. Nossas decisões, emoções, movimentos, memórias. E também é ela quem adoece quando a gente negligencia o básico, ou seja, o descanso, a alimentação. Dormir mal, por exemplo, por vários dias seguidos pode afetar sua memória, a sua capacidade de resolver problemas e até o seu humor. O sono é quando o cérebro faz sua faxina interna. Ele remove toxinas, organiza o que vivemos e ajuda a consolidar aprendizados. Quando você dorme mal, essa faxina fica pela metade. Cuidar do cérebro é um investimento silencioso. Ele não vai te mandar uma fatura no final do mês, mas pode cobrar caro no futuro.
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Todos os dias ao nosso redor há inúmeras pessoas com grande necessidade de uma experiência com este Deus grande e maravilhoso, precisando conhecer Jesus, nosso Salvador. Ao perceber isso, em um dia aparentemente comum, uma irmã estava se deslocando para o trabalho em um ônibus. 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

Você já parou para pensar como vai ser lá no céu? Já parou para pensar? Ó, pensai nesse lar, lá do céu. Foi o louvor que nós acabamos de ouvir. Você já parou para pensar?

Pensar como é que vai ser. Ontem eu estava indo para casa e aí eu, olha, não tem quando você tá assim, você sente a presença do Senhor, você tá ouvindo louvor, você sente a presença do Senhor. Aí eu não lembro qual louvor que eu estava ouvindo. Menino, pensa assim, a alegria do coração de imaginar como vai ser o céu. E aí agora eu ouvindo esse louvor, eu falei, Senhor, vai ser lindo, vai ser maravilhoso. Eu não consigo imaginar, é claro, né? A gente pensa, mas a gente não sabe como vai ser. Mas vai ser maravilhoso. E é bom pensar no céu, não é? É, vai ser a nossa morada eterna. Amém! E você que está acompanhando aqui o Boa Tarde Manaim, já deixou sua mensagem aqui no nosso Facebook? Já? Deixa eu ver se você deixou mesmo. Ó, tem umas mensagens aqui. Será que é sua? Você que deixou mensagem no nosso Facebook dizendo pra mim, porque eu perguntei. Assim que eu abri a programação, eu perguntei. E aí, você nasceu na cidade onde você mora ou você veio de outro estado, nasceu em outro estado e tá morando agora no estado onde você mora? Eu nasci em Vila Velha, já morei Brasília, mais aonde? Calma que eu vou lembrar. São Paulo. Mas eu nasci em Vila Velha. Hoje voltei pra cá, pro Espírito Santo, pra Grande Vitória. Mas eu já morei em outros estados. E você? Nasceu aonde? Vila Velha, Salvador, Rio de Janeiro. E está morando aonde agora? Hein? Vem, conta pra mim. Diz pra mim. Onde você nasceu? E hoje, onde você está? Ah, Lu, eu nasci no Piauí. Agora estou morando em Londres. Nasci em Vila Velha, agora estou morando em São Paulo. Vem aqui, conta pra mim. Diz pra mim. Conheço um monte de gente que nasceu em determinado lugar, agora está morando em outro. Aí eu quero fazer umas perguntas pra você, tá? Quando eu responder aqui. E o clima? O clima hoje aqui na Grande Vitória, a temperatura está entre 20 a 30 graus. Aqui tá dizendo, tô lendo aqui. Vento, 9 km por hora. A sensação térmica de 23 graus. Tem sol. É tão agradável, né, o clima assim, com sol, mas eu estava, antes de chegar na rádio, não tem? Você sente aquele climazinho, dá vontade de colocar um casaco, mas ao mesmo tempo dá vontade de tirar, porque você não sabe se você vai sentir calor. Mais ou menos isso, ó, não tem previsão de chuva. E a lua hoje está crescente, vai vir crescente. A umidade do ar, 92%. É, Grande Vitória, tempo. Informações direto do Clima Tempo. 1h57 virou agora o relógio. Vou aguardar você pra gente conversar, tá bom? 2h25 mais ou menos. Lembrando, não esqueça do aniversariante de hoje, da sua igreja, da sua família, seu vizinho que completa mais um ano de vida. Vem aqui, tá bom? Deixa um recadinho para essa pessoa que daqui a pouco eu volto com todo carinho e vou ler a mensagem, o recado que você deixou aqui para o seu amigo. Já já eu volto, tá? Você fica aí, sai daí não.

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2: Teve início a escala de vencimentos da terceira parcela do Imposto sobre Propriedade de Veículos Automotores, o IPVA, deste ano, em Minas Gerais. O IPVA pode ser pago via cartão de crédito, PIX, documento de arrecadação estadual, internet banking ou diretamente nos terminais de autoatendimento ou guichês dos agentes autorizados, bastando informar o número do Renavam do veículo. Quem optar pelo cartão de crédito, PIX, ou emitir o documento de arrecadação estadual, deve acessar o site oficial da Secretaria de Estado da Fazenda de Minas Gerais, fazenda.mg.gov.br. Pagamento também pode ser feito pelo aplicativo MG, um aplicativo do governo de Minas. De acordo com a Secretaria de Estado de Fazenda de Minas Gerais, a expectativa de arrecadação do IPVA 2026 é de cerca de 12 bilhões para uma frota tributável de cerca de 8,5 milhões de veículos em Minas Gerais. As duas parcelas anteriores do IPVA venceram nos meses de fevereiro e março. Quem deixou de pagar pode regularizar a situação de forma simples e online pelos mesmos canais utilizados para o pagamento da terceira parcela. A multa e os juros são aplicados automaticamente. O quanto antes o imposto for quitado, menos juros serão cobrados pelo atraso. Além disso, a partir do 30º dia de atraso, é cobrada a multa de 20% sobre o valor da parcela.

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1: Eu cumprimento a todos com a paz do Senhor Jesus. Nós vamos meditar na palavra do Senhor no Novo Testamento, Evangelho de Lucas, no capítulo 8, verso 46, que diz assim: E disse Jesus, alguém me tocou, porque bem conheci que de mim saiu virtude. O texto que lemos, ele nos fala de um momento vivido por uma mulher. E era uma mulher que trazia consigo uma necessidade. Ela era uma mulher enferma, tinha 12 anos que ela convivia com esta enfermidade. Tudo que era possível a ela fazer para ser curada, se ver livre daquele mal, ela fez. Diz a palavra que ela gastou todos os seus haveres, mas nada pôde ser feito. E agora, aquela mulher deixa para nós um exemplo de que quando nós queremos uma bênção, nós precisamos observar três fatores muito interessantes que ela observou para ser abençoada. Primeiro, ela pôs um propósito no seu coração. Eu quero dizer para você que me ouve que a vida, ela é feita de propósitos. E qual foi o propósito dela? De ir até Jesus. A segunda coisa foi a fé, pois ela disse, se eu tão somente tocar na orla do seu vestido, eu serei curada deste mal. Isso é fé. Aqueles que se aproximam do Senhor Jesus precisam fazê-lo com o coração cheio de fé. E a terceira coisa que aquela mulher ela fez foi o esforço. Mas como assim o esforço? Ela estava debilitada, perdendo sangue. Aonde Jesus estava, tinha junto dele uma multidão. Ela tinha que vencer. Imagine você. Ela teve que vencer a multidão. Era um, era outro. Mas ela fez isso, sabe por quê? Porque ela queria a bênção na vida dela. E ali, a palavra nos fala que ela toca em Jesus. E quando ela toca em Jesus, Jesus para. E sabe por quê? Porque foi um toque diferente, foi um toque especial, foi o toque de alguém que pôs um propósito no coração, foi um toque de alguém que tinha fé, foi um toque de alguém que se esforçou para chegar até Jesus. E ali Jesus então para e diz, alguém me tocou. Os seus discípulos dizem, mestre, a multidão te aperta, te oprime, e tu dizes, alguém me tocou? Os discípulos, caro ouvinte, não tinham a mesma sensibilidade de Jesus, como eu não tenho, como você não tem, porque Jesus é Senhor. Não, alguém me tocou sim, porque de mim saiu virtude. Alguém me tocou sim, ele quis dizer assim, porque foi um toque diferente de muitos que me tocaram aqui hoje. Foi um toque de alguém que fez um propósito, foi um toque de alguém que pôs fé no seu coração, foi um toque de alguém que se esforçou.

0: que rompeu essa multidão, porque este alguém que me tocou queria uma bênção. E a palavra nos fala que aquela mulher, não tendo mais como se esconder, ela se apresentou e disse que tinha sido ela que tinha tocado Jesus. É interessante lembrar que quando ela tocou no Senhor, imediatamente se secou a fonte de seu sangue. Ela recebeu a bênção imediatamente. Ali Jesus então disse para aquela mulher: vai, a tua fé te salvou, e muito mais, né? Ser curada deste mal. Então, salvação, cura, aquela mulher recebeu, porque ela pôs propósito no coração, fé, e ela se esforçou. O Senhor Jesus não mudou, Ele é o mesmo. E se hoje você colocar um propósito no seu coração, colocar isso fé, e se você se esforçar para tocar em Jesus, você também será grandemente abençoado, abençoado. Que Deus nos abençoe com a sua palavra. A todos, a paz do Senhor Jesus.
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Parabéns a você que completa mais um aninho de vida. Deus abençoe sua vida, minha irmã. Feliz aniversário, tá bom? Que Deus abençoe sua vida, te sustente todos os dias. Hoje possa ser um dia especial para você, tá? É, não só para você, mas para todos que estão ao seu redor. Por sua vida. Você também, meu irmão. Feliz aniversário, varão. Deus abençoe sua vida. Tá bom? Que Deus possa te sustentar, fortalecer você todos os dias. Todos os dias. Tá bom? Você possa ser um servo valente, fiel ao Senhor, fiel à sua família, ao seu lar, que em tudo a mão do nosso Deus possa sustentar a sua vida. Tá bom? Feliz aniversário, tá? Recebe aí você que completa mais um aninho de vida, recebe aí um abraço, mas um abraço bem apertadinho. Daqueles abraços, sabe, que você fica assim, com falta de ar. Esse aí mesmo.

0: abençoe sua vida, tá bom? Feliz aniversário pra você, aniversariante de hoje. Receba esse abraço mais que especial de toda a equipe aqui da Rádio Manaíma. Tá bom? Feliz aniversário, aniversariante de hoje. Agora, 2:19. Se prepara aí, se prepara aí. Tá chegando o nosso momento. Nós vamos conversar. É, bastante. Tem um monte de mensagem aqui. Eu perguntei, né, mais cedo a respeito de onde você nasceu e agora onde você está morando. É, porque tem, é assim, né? A gente nasce em um lugar, aí o Espírito Santo, o Senhor Jesus, nos leva para outro para realizar obra ou para trabalhar. Aí vamos para outro lugar. E você? Você está onde? Nasceu na sua cidade? Continua morando na sua cidade? Tem planos de sair? Conte-me tudo, não me esconda nada. 2:20 e daqui a pouco a gente volta para conversar a respeito disso.
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1: A longa espera por uma consulta médica especializada pelo SUS ainda faz parte da realidade de milhares de pessoas em todo o Brasil. Em algumas especialidades, como psiquiatria, neurologia e pediatria, não é raro que o tempo de espera ultrapasse um ano. Para tentar reverter o cenário de longas esperas por consultas médicas especializadas, o Estado do Espírito Santo tem a esperança na tecnologia como forma de ampliar o acesso e encurtar distâncias. Uma das principais estratégias tem sido a expansão das teleconsultas, que, segundo a Secretaria Estadual de Saúde do Espírito Santo, estão hoje presentes em cerca de 90% dos municípios capixabas e englobam 18 especialidades médicas. As salas são instaladas dentro das unidades básicas de saúde. A consulta é feita por videoconferência com o médico, que pode estar em qualquer parte do país ou até mesmo do mundo, desde que fale português. De acordo com a CESA, a meta é levar atendimento a quem mais precisa, especialmente em regiões onde há escassez crônica de especialidades. Todo mês, cerca de 6 mil teleconsultas. A meta é dobrar. Em média, são realizadas entre 5 e 6 mil teleconsultas por mês na Grande Vitória. Mas a capacidade do sistema permite dobrar esse número. Segundo o Estado, neste ano estão previstas 1,25 milhão de consultas e 670 mil exames especializados.
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Foi o louvor que nós acabamos de ouvir. Ouvimos agora também. Se a fé por vezes falta. Se a fé por vezes falta. Sabe cantar? Eu tento. Eu tento. Você canta daí também na sua casa? É? Quando o louvor é mais, um pouco mais agitado, você canta aí? Ou quando o louvor é mais solene, você canta? Hã? Eu canto qualquer um. Pelo menos eu tento. Você também? É bom, não é? Muito bom louvar ao Senhor. É bom demais. E ó, você que deixou mensagem aqui no nosso Facebook. Bora conversar? Vamos? Vamos conversar, minha amiga? Vamos? E você, meu irmão, deixou mensagem aqui também? Se você deixou mensagem, vamos conversar? Você não deixou mensagem? Ah, que triste. Não tem problema. Você que não deixou mensagem, eu sei, às vezes é difícil, horário de trabalho, mas você quer conversar? Se você quer conversar, vou conversar também com você. Tá bom? Vou perguntando aqui, você faz favor de ir respondendo aí, tá? Então tá bom. Muita mensagem aqui no nosso Facebook, muitas mensagens também no nosso site. Agora eu vou ver aqui. Começo as mensagens pelo site ou começo pelo Facebook? Facebook, tá bom? É, ontem eu comecei pelo site, né? Né? Tem que começar aqui, você que mandou mensagem pelo site. Calma, vou chegar lá, calma. Deixa eu falar aqui com quem já mandou mensagem.

aqui no Facebook, tá bom? Depois eu vou lá pro site. Muito obrigada a você que deixou sua mensagem aqui. Ah, que coisa boa conversar com você. É muito bom. Vanusa Figueiredo, você tá bem? Um abraço pra você, tá, minha querida? Saquarema, Rio de Janeiro. Mima, tudo bem, Mima? Mima Guzmão. Mima, agora eu quero saber se é seu nome. E se é um apelido ou se é seu nome mesmo. Que curiosa. Boa tarde, Lu. Aqui o almoço foi às 11 horas. Agora vamos de alimento espiritual. Amém, isso mesmo, Mima. Um abraço pra você, minha querida. Ademar, tudo bem, Ademar? Como é que você tá? Tá tudo bem? Ele tá aqui, ó. Boa tarde, Pastor Jesus, minha querida irmã Tia Lu. Mais um dia, estamos juntos para desfrutar deste maravilhoso programa. Que Deus te abençoe com a paz do Senhor Jesus. Amém, meu irmão. Como é que tá a esposa? Tá bem? Ela tá dormindo, tá descansando aí. E você, Ademar, tá bem também? Se cuida, hein? Tá bebendo água? Tem que beber água. Falando isso porque esses dias, né? Eu tenho esquecido de beber água. Aí eu fico lembrando as pessoas pra eu lembrar também. Esperta, né? Aí eu lembro, bebe água. Eu preciso beber água. Aí vou lá e bebo água também. Agora acabei de tomar 4 copos, esses copinhos descartáveis, pequenos. Quase começou a sair água pelos olhos, mas... Bebi, tem que hidratar, porque senão não aguenta, não. Ademar, um abraço pra você, tá bom? Deus te abençoe. Aí, ó, pra me confundir, Ademar manda mensagem. Logo acima, quem manda? Ademir Araújo. Aí você fica falando desse gente, por que a Lu confunde tanto? Tá aí, ó. Ademar Neres, Ademir Araújo. Um abraço, meu querido irmão Ademir. Deus abençoe sua vida, tá bom? Fica com Deus. Sandra Valéria. Pastor Jesus, irmãzinha Lu. Estou de plantão. Por favor, mande um abraço para os irmãos abençoados. Irmão Amaro, sua esposa, irmã Lourdes. E a nossa amada irmã Mima. Mima mandou mensagem aqui. Se for a mesma Mima, mandou mensagem aqui. É a mesma? Agora eu não sei. E ela tá dizendo aqui, ó, eles ficam como criança aguardando um abraço vindo de você. Ah, então... Então, ó, Mima. Mima, tá ouvindo? Mima. Mas quem? Lourdes, tá ouvindo, Lourdes? Levanta a mão aí, Lourdes. Tô! Irmão Amaro, e você também, Sandra, um abraço, mas um, assim, coletivo, abraço coletivo, assim, bem apertado, assim. Será que eu dou conta de abraçar vocês? 3, 4, 1, 2, 3, 4, né? 1, 2, 3, 4, será que eu dou conta? Um abraço pra vocês, tá bom? Muito obrigada pelo carinho. Sandra Valéria, um abraço, minha irmã. Lourdes, Mima, Amaro, um abraço, fica com Deus. Ivani Rodrigues, presente também no Boa Tarde, Maraim. Liliane Pereira, Liliane, um abraço pra você. Ei, Kátia. Ai, Kátia Araújo, você tá bem, minha fru? Tá bem, tá? Um abraço pra você, tá bom? Ela diz aqui, ó. Pastor Jesus, irmã Lu, uma tarde abençoada a todos os irmãos. Abraços apertadinho. É. Campo Grande, Rio de Janeiro. Um abraço pros irmãos do Rio de Janeiro. Josevaldo Mendes, presente também. Aqui outra. Não, só que essa aqui é Cate Braga, tá vendo? Ó. Tudo com nome parecido. Cate Araújo, Cate Braga. Ei, Cate Braga. Como é que você tá? Deixa eu ver sua foto aqui, Cate. Porque você vive mudando de foto, né? Você acha que eu não percebo, não. Linda você! Uma excelente tarde pra você também, tá? E as crocheteiras, como estão? Tá tudo bem aí? Cátia, minha filha fez, como se chama? É, não sei se você já ouviu na internet, eles estão produzindo muito esse tipo de crochê, é ratochete. Já viu? Minha filha fez, menina, vou compartilhar na minha rede social, lá você vê. Muito bonitinho. Não, bonito, bonito não ficou não, mas ficou engraçado. Porque ele não é um artesanato bonito. Ele é um artesanato engraçado. Depois você vai lá e
e confere, tá bom? Um abraço.

abraço para você. Suzana Soares, minha amiga, você tá bem? Tudo certinho? Está tudo certinho, então tá bom, tá? Rízia, um abraço para você. Mercedes Custer. Ai, Mercedes, você é muito elegante aí, tá? Você é muito elegante nessa foto. Olha só. Um abraço, tá, Mercedes? Lucimar Santos, de Campos do Goytacazes, Rio de Janeiro. Um abraço, Lucimar. Carlos Matosinhos. Deixa eu ver aqui, Carlos Matosinhos. Oi, tia Lu. Boa tarde, Pastor Jesus. Tô curtindo esse dia fresquinho aqui em Santana do Paraíso, Minas Gerais. É, Carlos Matosinhos, você vê que no Espírito Santo não passou aqui na rádio, né? Uhum. Um abraço, tá, meu irmão? Não tô chateada, não, tô não. Mas seria legal, né, se tivesse aparecido aqui, né? Seria muito bom. Ficar com Deus, tá, meu irmão? Deus abençoe você, a sua família, as fazendas, o sítio, né? É, no sítio ali do Carlos Matosinhos tem frutas, milho. Tem frango também? Não, frango não é que é... que nasce frango, gente, mas é porque tem frango ali também, acho que no sítio. Eu lembro que uma vez ele falou que tava fazendo um frango fresquinho da roça, eu acho. Carlos Matosinhos, um abraço. Mari Alves, também um abraço pra você. Aqui, ó. Celizane Souza, ela comentou bem aqui. A paz do Senhor Jesus, Xalu, nasci em Itamaraju, Bahia, e moro em Jaru, Rondônia. Vim pra cá com os meus pais, eu tinha apenas 4 anos de idade. Bom, com 4 anos de idade, né, Celizane? A gente se adapta muito fácil. Mas você lembra de algumas coisas ali quando você morava em Itamaraju? Era bom? Você gosta mais de onde você tá morando agora? Você era muito pequenininha, né? Mas, não sei, né? Tem crianças que guardam recordações da infância, quando moravam em determinada rua. Eu tenho uma memória... maravilhoso, quando eu era pequena, morava na rua, morava não, brincava na rua da casa da minha avó. Rua Rio de Janeiro, Rua Rio de Janeiro, aqui em Santa Inês, Vila Velha. A rua nem era asfaltada. Ah, como era bom. Celizane, um abraço pra você, fica com Deus, minha querida. Márcio Stefanini, a paz do Jesus, xalui a todos os irmãos, uma tarde abençoada para todos nós. Amém. Nasci em Duque de Caxias, Rio de Janeiro. Agora moro no nosso país. Serra, Espírito Santo. Ele falou que é país porque ele é meu vizinho. Vizinho assim, né? Mais ou menos. Que o quê? Não sei quantos quilômetros dá, mas é pertinho. Márcio Stefanini, estamos no mesmo país. José de Anchieta 2, Serra. Espírito Santo, um abraço, Márcio. Boa tarde, paz do Senhor Jesus, irmã Lu, irmãos ouvintes da Rádio Manaim. Mari Gomes, boa tarde, tá? Maria Gomes, um abraço pra você. Ronaldo Antunes, Pastor Jesus, tia Lu, nasci em BH e moro aqui. Fiz uma cirurgia e estou aqui de repouso, mas ligado na Rádio Manaim. Amém, Ronaldo, um abraço pra você. Uma boa recuperação, se cuidem. Cirurgia requer repouso, tá bom? Aproveite esse momento de repouso para que Deus abençoe sua vida. Leia a Bíblia, ouça a Rádio Manaim. Deus abençoe sua vida, tá bom? BH, um abraço pros irmãos BH. Mas quem? Miriam Samuel. Paz do Senhor Jesus, Miriam. Isabel Cabral, tudo bem, Isabel Cabral? Ela tá dizendo, ó, que lá em Campina Grande, na Paraíba, tá fazendo friozinho. Que bom. Um abraço, tá? Mas quem? Dulcilene Macedo. Boa tarde, Pastor Jesus, Lu. Ligadinho aqui na programação. Ouço todos os dias. Sou de Minas Gerais, BH. Mas moro há 9 anos aqui em São Bento do Sul, Santa Catarina. 9 anos, você deve sentir, não é? Deve sentir. Porque 9 anos morando em um outro estado, e aí? Com quem, Dulcilene? Sentiu muita falta? Família, adaptação a outra cidade, embora, né? Santa Catarina, maravilhoso. Minas Gerais, então, também. Mas
É diferente, né, pra quem já tá acostumado. Conta pra mim, vem aqui.

0: der tempo, senão amanhã, tá? Amanhã você vem aqui e conta pra mim que eu quero ouvir. Elia Cristina, um abraço pra você, minha querida. Deus abençoe sua vida. Tem mais gente? Tem muita gente aqui? Aí a Celizane, eu perguntei pra ela, né? Celizane, aí, como que é? Ela falou, tia Lu, não me recordo de nada. Você lembra que eu falei que ela com 4 anos mudou? Pois é, ela voltou aqui, ó, rapidinho. Tá acompanhando, hein? Ela morou em Itamaraju, Bahia, e agora ela mora em Jaru, Rondônia. Ela tá dizendo, mudou com 4 anos, não lembro de nada. Que bom, né? Que bom. Um abraço pra você, minha querida. Obrigada, tá, pelo retorno. Rápido, hein? Daqui a pouco eu volto. Lembrando que hoje, daqui a pouquinho, ó, já deve estar chegando por aí. Mara Verzinhazi, com um tema interessantíssimo. Sim, burnout. Mães fortes também adoecem. Vamos conhecer sobre esse assunto e ficar mais saudável, tá bom? Daqui a pouco eu volto. 2h40.
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2: Condutores autuados por infrações leves ou médias em Minas Gerais podem ter a penalidade convertida automaticamente em advertência por escrito. Na prática, o motorista deixa de pagar a multa e não recebe pontos da Carteira Nacional de Habilitação, a CNH, desde que atenda aos critérios previstos na legislação. Para ter direito ao benefício, a infração deve ser classificada como leve ou média e o condutor não pode ter cometido nenhuma outra infração nos 12 meses anteriores. Quando concedida, a advertência substitui a multa e impede o registro de pontos no prontuário da CNH. A medida está prevista no artigo 267 do Código de Trânsito Brasileiro, que autoriza a substituição da penalidade financeira por uma advertência de caráter educativo. O Detran de Minas informa que o procedimento foi automatizado e a análise passou a ser realizada diretamente pelo órgão conforme os critérios legais. Após receber a notificação da multa, o Detran realiza automaticamente a análise do caso. O sistema verifica se o condutor atende aos critérios estabelecidos no Código de Trânsito Brasileiro, especialmente os previstos no artigo 267, que determina que a infração seja de natureza leve ou média e que o motorista não tenha cometido outra infração nos últimos 12 meses. Nos casos em que o dono do veículo não era o responsável pela infração, é possível realizar a indicação do réu condutor de forma digital por meio do aplicativo CNH do Brasil.
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3: Olá, ouvintes da Rádio Manaim. Eu sou Andréia Talmo e vamos conversar com a advogada especialista em direito previdenciário, a doutora Carla Kenny. O tema de hoje é: idoso com 65 anos ou mais e a pessoa com deficiência pode ter direito a um benefício assistencial?
4: Olá, ouvintes da Rádio Manaim. Olá, Andréia. Pode sim. É o benefício da prestação continuada, conhecido também como BPC Loas, que dá direito ao idoso com 65 anos ou mais, ou a pessoa com deficiência, ao recebimento de um salário mínimo por mês. E para ter direito a esse benefício, o idoso ou a pessoa com deficiência precisa fazer parte de uma família de baixa renda, onde a renda por cada pessoa da família não pode ultrapassar um quarto do salário mínimo. É claro que esse valor é relativo, pois a pessoa que tem direito ao benefício às vezes tem necessidades bem maiores, como, por exemplo, um tratamento que o SUS não oferece, medicamentos, fraldas, alimentação especial. Então, esse valor de um quarto do salário mínimo pode ser ampliado. No caso da pessoa com deficiência ou que possui alguma doença grave, para ter direito ao benefício assistencial, além de fazer parte de uma família de baixa renda, a deficiência precisa

0: Precisam capacitar essa pessoa para a vida independente ou para o trabalho. E para ter direito ao benefício assistencial, basta que a pessoa procure o CRAS mais perto de sua residência e se cadastre no Cade Único. E depois pode fazer o pedido no INSS. Esse pedido pode ser feito pelo site do Meu INSS ou por telefone pelo número 135. Caso seja negado o benefício, a pessoa pode recorrer dessa decisão no próprio INSS ou na Justiça Federal. Então, você, nosso irmão idoso, ou se você é uma pessoa com deficiência ou tem alguma doença grave e faz parte de uma família de baixa renda, saiba que você tem direito ao BPC Loas.
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0: feito louvor.
1: Maranata, o Senhor Jesus vem.
0: Na sequência, você ouviu, eu também ouvi, os louvores. Preparai-vos, ó Igreja amada, quando Israel saiu do Egito, o sol da justiça. Conhecido também como o dia do Senhor virá. Esse louvor é da época que as minhas crianças, que hoje são adultas, casadas, graças a Deus, servas do Senhor, quando elas eram crianças, tem bastante tempo esse louvor, hein? Lembra dele? Lembra? Seus meninos também eram tudo pequeno? Pois é, louvor lindo, maravilhoso. Lembro até dos slides desse louvor lindo. Lembrando que a sequência Perfeito Louvor você pode acompanhar todos os sábados de 11 ao meio-dia. Uma hora direto de louvores das nossas crianças, intermediários e adolescentes. E dentro do programa Perfeito Louvor temos também o Luz para o Meu Caminho com histórias da Bíblia. Histórias da Bíblia narrada por ela. Tia Lu. Você pode acompanhar, tá bom? Ó, daqui a pouco eu volto. Porque a gente vai conversar hoje com ela, nossa amiga. Amiga de todas as terças? Não, nossa amiga. Mas terça-feira ela é uma amiga especial. Tudo bem, Mara? Paz do Senhor.
2: A paz do Senhor Jesus, Lucélia, os nossos queridos ouvintes da Rádio Manaim. Mais uma terça-feira. A glória de Deus. E hoje nós temos um tema muito especial. Você já falou?
0: Falei.
2: Hoje, querido, se você tem uma mãe, se você é um filho, se você é um marido, se você é a mãe, se você vai ser mãe, se você já teve mãe, imperdível, não é por nada, nós somos suspeitos para falar, mas que tema, tá? E é de uma importância, algo que é muito pouco falado, esclarecido e que tem repercussões seríssimas. Então, para entender mais, para se prevenir, para se precaver, para se cuidar, para ajudar o outro, para se ajudar, é um tema extraordinário e muito profundo.
0: Conto, é claro, com a sua participação. Lembrando que o nosso Facebook e o nosso site estão disponíveis para você enviar sua mensagem, tá bom? Vem aqui no nosso Facebook.

facebook.com/Rádio Manaim. Vem no nosso site, radiomanaim.com.br. Ah, Lu, eu quero participar pelo WhatsApp. Vem então, participa pelo WhatsApp. Envia o seu áudio. Ó, não é áudio de uma hora, não. Tá bom? No máximo 30 segundos, tá bom? Envia pra mim sua dúvida, sua pergunta, sua experiência, tá bom? Mas antes tem que fazer assim. Ó, vai ser assim o áudio, ó, presta atenção. Meu nome é Lucélia, sou de Vila Velha, Espírito Santo. Oi, Mara, oi, Lucélia, tá? Começa falando de onde você é, para que a gente possa identificar, tá bom? E aí, você envia sua dúvida, sua pergunta, sua experiência, vai ser muito bom ouvir tua voz, tá? Daqui a pouco a gente volta, você fica aí, eu não vou deixar a Mara embora, pode deixar, vou segurar ela aqui, porque esse assunto é muito importante, e daqui a pouco a gente volta. 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
1: Dados do Atlas Mundial da Obesidade 2026 revelam que 20% das crianças e adolescentes com idade entre 5 e 19 anos vivem com sobrepeso ou obesidade, totalizando 419 bilhões. A previsão da Federação Mundial de Obesidade é que até 2040 o número salte para 507 milhões de crianças e adolescentes no mundo com sobrepeso ou obesidade. Em nota, a entidade alerta que a obesidade e o sobrepeso na infância levam a condições semelhantes às observadas em adultos, incluindo quadros como hipertensão e doença cardiovascular. A estimativa é que até 2040, 57 milhões de crianças apresentem sinais precoces de doenças cardiovasculares. O Atlas mostra como as ações para enfrentar a obesidade infantil permanecem inadequadas em todo o mundo, com muitos países aquém do conjunto de políticas necessárias para prevenção, monitoramento, rastreamento e manejo. A federação cobra medidas firmes para reverter as tendências atuais. Entre as ações a serem implementadas, a entidade destaca o imposto sobre bebidas adoçadas com açúcar, restrições ao marketing direcionado às crianças, incluindo plataformas digitais, implementação das recomendações globais de atividade física para crianças, proteção do aleitamento materno, padrões mais saudáveis de alimentação escolar e integração da prevenção e do cuidado ao sistema de atenção primária.

Lá no céu, os anjos cantam. Botei a trilha errada. Cuidando da família. Lá no céu, os anjos cantam. Eu amo esse louvor, louvor lindo, maravilhoso. E você que está acompanhando aqui a programação, você que está desde cedo aqui, conectado à Rádio Manaim, está acompanhando o programa Boa Tarde, Manaim. Agora vai acompanhar o programa Cuidando da Família. Esse quadro tão importante que nos ajuda, nos auxilia o cuidado com a nossa casa, com a nossa família, com a nossa cabeça, com a nossa mente. Nós temos a ajuda da nossa irmã, amiga, psicóloga clínica Mara Verzinhazi, que nos auxilia com muitas informações, nos ajuda aqui com temas muito importantes para a nossa saúde, Burnout materno. Mães fortes também adoecem. Então nós vamos tratar esse assunto aqui. Vamos falar sobre o que é a culpa e como nós devemos fazer para evitar. E as mães, né? Você, eu e tantos outros que nos acompanham, porque é assim, não é? Família acompanhada pelo filho, pelo esposo. A gente vai saber como é que a gente pode lidar com esse assunto. E a Mara aqui ao meu lado. Mara, na paz do Senhor mais uma vez, seja bem-vinda a esse programa. Ah, deixa eu botar a abertura. Eu e as minhas falhas.

0: Já, já.
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0: Pronto, tem que ficar bonitinho, né? É, tem uma plástica que precisa ser exigida. Pronto, agora sim, Mara.
2: Seja bem-vinda. A paz do Senhor Jesus novamente, Lucélia, você e todos os nossos queridos ouvintes da Rádio Manaim, uma alegria, né? Favor de Deus, mas uma terça-feira estarmos aqui e hoje nós vamos trazer esse assunto tão importante, esse assunto tão especial. Eu vou dizer, tá? Quando eu estava preparando o conteúdo, eu me vi, até comentei com o Célio, porque olha, a gente vai se identificar muito nisso, muito nisso. E é um tema, digamos assim, é um tema pouco falado, né? Muito pouco falado, porque essa questão da maternidade tem muito disso, né? Da mãe se doar, da mãe se entregar, o lado sacrificial da maternidade, que hoje a gente vai entender que existe um limite que não pode ser ultrapassado, porque é perigoso e é adoecedor. Então, nós vamos falar sobre isso com todo carinho, todo respeito. E se você não é mãe, ouça também, porque às vezes você pode estar ao lado de uma mãe. O programa não é feito só para a necessidade da própria pessoa, né, Lucélia?
0: É para
2: a
0: família,
2: porque,
0: né?
2: É para a família, né? E às vezes aquela pessoa que está nos ouvindo, ela tem a oportunidade de adquirir um conhecimento, ser esclarecida em relação a determinada situação, que amanhã ou depois ela vai ser um veículo para passar isso adiante, para ajudar outras pessoas.
0: E vai abençoar outros irmãos com as suas informações.
2: Exatamente,
0: né?
2: Exatamente.
0: Há uma mãe, vai socorrer às vezes uma mãe, um filho.
2: Exatamente.
0: Que estão vivendo determinadas situações que são abordadas aqui no Cuidando da Família.
2: Isso mesmo.
0: Eu falei burnout. Você falou como?
2: Burnout.
0: É burnout. Cada um fala de um jeito, né? Vamos falar igual
2: vocês entenderam.
0: Burnout materno. Mara, esse assunto, às vezes, para algumas pessoas, pode passar despercebido. O que é?
2: Uhum.
0: O que é burnout? Principalmente materno.
2: Então, vamos lá.
0: Porque tem outros...
2: Isso.
0: Tem outras formas,
2: esse,
0: né?
2: Esse termo burnout, a gente usa para um esgotamento mental, emocional, psicológico extremo. Certo? Esse é um termo usado. Então, quando vocês ouvirem alguém dizer que está com um burnout, ouve esse diagnóstico, ouvirem esse termo, vocês já sabem que aquela pessoa está adoecida emocionalmente e mentalmente por conta de uma grande sobrecarga mental e psicológica. Bom, esse termo é muito usado dentro de ambiente de trabalho, certo? Aquela estafa, que não é apenas uma estafa, onde a pessoa, por diversas situações, ela é levada a um esgotamento extremo. Isso é muito usado dentro de ambiente de trabalho. Mas não só para ambiente de trabalho. Então, por que que a gente falou sobre o burnout materno e a gente trouxe esse tema aqui? Porque existem muitas mães adoecidas emocionalmente, mentalmente e, por consequência, até mesmo fisicamente, por conta de um grande esgotamento. Então, o que que é importante que a gente entenda? Que o burnout, ele é diferente de um cansaço do dia a dia. Por quê? Quando a gente fala no burnout materno, nós estamos falando em uma permanência constante, não é algo pontual, queridos. Não é algo assim, que um dia acontece, 10 dias não acontece. É aquilo que está instalado dentro da rotina ali daquela mãe. Um estado de tensão constante, de responsabilidades excessivas, um estado de autocobrança fora, assim, digamos,

0: possuem limites. Limites emocionais e limites também biológicos. O que é um limite biológico? É aquele limite dentro do seu corpo mesmo. E quando você não observa esse limite, ou quando aquela mãe não observa aquele limite, e esses limites são ultrapassados constantemente, o corpo começa a entrar dentro daquilo que a gente chama de colapso emocional. Então, o burnout moderno, ele não é apenas um cansaço, ele é um esgotamento profundo de corpo, mente, emoção e, às vezes, até a questão espiritual. Do lado de fora, essa mãe continua funcionando normalmente, mas já estão completamente drenadas e sustentando sempre aquela produtividade tóxica, porque as obrigações não param. E elas vão, digamos assim, essa mãe que já está adoecida mentalmente e às vezes até fisicamente, que nós vamos falar sobre isso, sobre alguns sinais, ela vai, digamos assim, normalizando aqueles sintomas. Aí o que ela começa a sentir normalmente? Uma sensação de vazio, perda de alegria, começa a chorar frequentemente.
1: Isso é falar. O que acontece com relação à exaustão física, mental e emocional. Elas começam
0: apresentar esses sinais de apatia. Só que como isso é algo que vai, digamos assim, se infiltrando dentro da rotina e ela não para se olhar, ela se acostuma com o sintoma, sem entender que ela está adoecida. Mais ou menos por aí. Entenderam, né?
1: Eu estou aqui, associando aqui, porque às vezes a gente, como mãe, a gente tem aquela coisa de pensar assim, não vai passar. Isso é só agora, isso vai passar, é porque a gente está vivendo uma fase. Por exemplo, vamos falar quando a criança é pequena, tá? A gente também vive essa fase como adulto, né?
0: Sim.
1: Então, quando a criança é pequena ali, criancinha, né? Um bebezinho, aquela mãe tá exausta, não consegue dormir à noite, não vai passar, isso vai passar. Aí vai juntando.
0: A gente, nós temos que ter essa clareza que, a depender do momento que aquela família tá vivendo, realmente é mais desafiador. Então, por exemplo, assim, né, um bebê recém-chegado dentro de casa, acontece às vezes, da mãe não ter rede de apoio. A minha primeira maternidade, por exemplo, quando eu tive a minha filha mais velha, eu não tive rede de apoio, ponto. Não tive rede de apoio, ponto. Foi um quadro bastante caótico, mas a gente não tinha para onde correr, enfim, exausta e às vezes acontece. Algo pontual, você entende, às vezes a criança está lá adoecida, né? um desafio que aquela família passa pontualmente. Mas quando a gente fala sobre um quadro de burnout, nós estamos falando que aquela mulher, ela começa a apresentar sintomas crônicos. Ligados ao esgotamento físico e mental. Que tipo de sintomas? Que às vezes, aquilo que eu disse, ela vai sentindo e ela não vai percebendo. Crise de ansiedade, insônia, dores pelo corpo inexplicáveis, o corpo dói, o corpo dói.
1: Queda.
0: Exatamente. Imunidade, que às vezes... A queda de imunidade, sintoma de apatia, não tem energia para fazer nada, não tem vontade, não acha alegria em nada, não acha aquilo, sabe, assim, nada faz os olhos brilharem, dorme e não descansa, às vezes começa a chorar com frequência, se sente mais sensível, sensação de vazio. Sensação de fracasso, a questão mesmo da própria leitura da vida. Ela vai lendo.

0: A vida é como se, sabe assim, nada tirasse dela algum estado de alegria maior, um estado de entusiasmo maior.
1: Ela passa a viver no automático.
0: Ela, exatamente, ela passa a viver no automático. E o que que ocorre? E por que que a gente faz essa ligação com a maternidade? Porque a mãe, né, a mulher dentro de uma casa, e glória a Deus por isso, né, as demandas não param. As demandas não param. Então, assim, os filhos não param de ir à escola, o uniforme não para de ter que ser organizado, a comidinha não para de ter que ser feita, a lição de casa, a organização da casa, que muitas vezes aquilo depende da mulher, é a lista de compra, é organizar, algumas têm jornada dupla, algumas têm jornada tripla. Alguns maridos têm um perfil bastante colaborativo, né? E é isso que a gente espera. Algumas crianças, filhos, adolescentes são educados e desde muito pequenos a participarem da rotina da casa com tarefas, ainda que pequenas, mas tendo uma participação ativa no sentido de minimamente ajudar aquela mãe, né? Que na verdade não é uma ajuda, na verdade é uma colaboração por estar presente ali. Ajuda é quando a tarefa é do outro, você vai lá e dá uma mão. O perfil colaborativo é: todos nós estamos dentro desse contexto e cada um pega uma fatiazinha aqui para fazer, porque estamos todos juntos. E é esse entendimento que nós devemos ter dentro de uma família e educarmos os nossos filhos assim. Mas normalmente não é assim. Normalmente a mãe é meio polvo, né? Tudo aquilo que ninguém dá conta ou as pessoas se esquecem de dar conta, ela vai abraçando, ela vai abraçando, ela vai abraçando. E daqui a pouco nós vamos conversar também sobre isso, de que de diversas formas, esses, digamos assim, esses respingos de responsabilidades que muitas vezes não são dela, ela vai somando sobre si, e chega um determinado momento em que a estrutura psíquica dela e mental fica saturada.
1: Você está ouvindo o programa Cuidando da Família. O tema abordado hoje é bem interessante. Burnout, é isso mesmo, Mara?
0: Isso, burnout materno.
1: Burnout materno.
0: Esgotamento.
1: Mães fortes também adoece. Você, minha amiga que está ouvindo, você que está acompanhando aqui o programa Cuidando da Família, esse tema, ele mexe com a gente que é mãe. Mas não é só com as mães. Você que é filho, tem observado que a sua mãe está esgotada? Tenho observado alguns desses sintomas que a Mara tem mencionado, fique alerta. Porque, como você mesmo disse, às vezes a mãe deixa passar
0: A
1: porque acha.
0: mãe, a pessoa, é como se aquilo fosse se, digamos assim, fosse tomando o jeito da pessoa e a pessoa vai confundindo o sintoma com o próprio jeito. Por isso que o tema é: mães fortes também adoecem. Porque o que está por trás dessa força, né? Às vezes, por trás dessa força, existe uma estrutura psíquica, mental e emocional que já está totalmente abalada, mas do lado de fora ela interpreta a força, até mesmo porque, se a narrativa dela não for de força, ninguém acredita. Ela é descredibilizada, ou ela não vai ser cuidada, ou ela não vai ser apoiada. Enfim, são N situações que a gente tem que pensar sobre isso.
1: E a gente tem aquela história, né? Mãe é forte, aguenta isso, aguenta aquilo, mas a gente também fica doente.
0: Claro,
1: E se a gente fica doente? Meu Deus, é tão difícil, a casa toda fica de cabeça para baixo. E a gente começa a se preocupar com as coisas. Higiene, casa que não tá limpa,
0: isso
1: aquilo que.
0: mesmo.
1: E não é esse o foco. cuidar da família, você estar ali junto com a sua família.

0: família é em todos os aspectos. A casa, ela pode sujar hoje e amanhã você limpa. Mas se você ficar doente, você vai trazer prejuízo para sua saúde, às vezes até para os filhos, porque dependendo do filho, precisa que a mãe esteja bem.
1: Verdade. É, eu sempre digo, quem cuida tem que ser cuidado. Quem cuida tem que ser cuidado. E normalmente, é claro, né, queridos, que nós não somos uma mãe, uma boa mãe. Não vamos falar todas as mães, porque eu não gosto dessa fala generalizante, certo? É, a minha prática clínica, os meus anos de consultório, lidando com gente, existem mães e mães. Não vamos falar que todas as mães são iguais. Isso é injusto falarmos que todas as mães são iguais. É injusto falarmos que todas as mães são iguais com as mães, que são excelentes mães, e é injusto falarmos que todas as mães são iguais para os filhos que, porventura, não tiveram mães tão amorosas e tão dedicadas. Então, é claro que uma mãe sempre vai, em tese, ser um poço de muito mais doação para o filho do que aquele filho para a mãe. E está tudo bem, a natureza é essa. É isso mesmo, a gente vem mesmo para, né, gerar o fruto, cuidar do fruto, amadurecer o fruto, entregar o fruto. É essa a lógica. Mas existe um ser humano por trás de muitas dinâmicas ou que sustenta muitas estruturas familiares em diversos aspectos. O marido é porque ele está muito cansado, ele vive estressado, é o trabalho dele, é a sobrecarga do trabalho, ninguém pode levar nenhum tipo de demanda para ele porque o temperamento dele é difícil. Enfim, as justificativas para o marido. Vamos conversar em um determinado momento sobre isso, tá? Porque não é porque trabalha o dia todo e é o responsável, às vezes, o provedor, que pode chegar em casa e justificar uma série de coisas, de maneira nenhuma. O filho é porque é o filho, porque não pode traumatizar o filho. Lógico, temos que cuidar do aspecto psicológico dos nossos filhos. Nossos filhos têm que ser preservados, eles não têm culpa das nossas, né, das nossas dores, das situações que não resolvemos na vida, das mazelas que nos aconteceram. Mas ali fica um ser humano olhando a necessidade de todo mundo, muitas vezes, e tomando aquele cuidado com todo mundo. E na hora de olharem para ela, aí não tem aquele movimento contrário. E existe uma pessoa ali, existe um ser humano ali, ela tem necessidade, ela tem dores, ela tem vontades, ela tem cansaço, ela tem esgotamento, ela tem dúvidas, ela tem medos. É uma pessoa? É uma pessoa.
0: Lembrando que o tema hoje é voltado para as mulheres, para as mães. Mas isso não impede que o pai também passe por essa situação. Hoje, a gente vai dar uma ênfase à mãe. A gente pode trazer esse assunto também voltado para os pais. É, tem até aqui, ó, um pedido. Depois eu venho ler as mensagens aqui que estão já mencionadas aqui no nosso Facebook, no nosso site. O assunto muito interessante, um assunto muito importante para você, para mim. Mãe, servas, mulheres que realizam não só tarefas de casa, tarefas de trabalho, tarefas das coisas do Senhor, irmãs que trabalham com aula de criança, irmãs que trabalham com trabalhos das servas. Nós precisamos cuidar da nossa mente, do nosso físico para realizar todas as nossas atividades. Isso está voltado também, é claro, às nossas atividades com o Senhor, aquilo que a gente precisa fazer para realizar a obra de Deus. Então, você que está ouvindo, você que está acompanhando, quer compartilhar com a gente a sua dúvida? Ou a sua pergunta? Quer? Vem aqui no nosso WhatsApp. Eu iniciei o programa, mas não falei o número?
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0: Ó, vem aqui no nosso Facebook, vem também no nosso site e agora também no nosso WhatsApp. Anota o número. Você que está no Brasil, 27 981 710048. Você que está no exterior, o mesmo número, só que você vai começar 55 27 981 710048. Conta pra mim, conta aqui pra gente. Você está vivendo situações de extremo cansaço? está vivendo situações onde você não consegue sorrir em determinadas

0: situações que é pra sorrir. Ou você tá vivendo uma situação de que, ó, pra mim tá tudo bem, eu me acostumei aqui, é difícil sair dessa situação que eu acho que tá... Eu consigo controlar.
1: Isso.
0: E às vezes, né, Mara, a gente não... A gente acha que consegue.
1: Acha que consegue, mas chega... eu sempre digo, né, um dia a conta chega.
0: E outra coisa também, chega uma situação que aí não tem mais como tratar de uma forma...
1: Claro.
0: Na conversa.
1: Claro, né? claro. Não tenha dúvida disso. A depender daquilo que foi ignorado, porque eu sempre digo, os problemas não se autorresolvem. Então, às vezes, existe uma dor latejante ali, a pessoa insiste em ignorar. Lá na frente, aquilo que poderia ser reversível ou tratado de uma forma bem mais tranquila, e vai precisar de algo bem mais sério, porque no momento certo não foi visto, não foi entendido, não foi encarado da forma como precisava.
0: A gente volta já, você fica aí, não sai daí não. Daqui a pouco a gente volta já com as perguntas. Vem aqui, participa do nosso Facebook, nosso site e nosso WhatsApp. Já eu volto.

0: Estamos de volta. Estamos de volta com o programa Cuidando da Família. E aqui a gente está abordando um tema burnout. Esse nome é difícil de falar. Pode falar, Mara, o nome?
1: Burnout.
0: Estamos tratando sobre esse assunto. Burnout materno. Burnout materno. Você que é mãe. Vamos falar o seguinte. Você que é mãe, seu filho já está grande. Porque para mãe, parece que o filho nunca cresce, não é? É impressionante. Parece que o filho não cresce, parece que ele vai cair, vai se machucar. A gente quer ajudar. E isso pode ser também um sinal de sobrecarga.
1: Pode, porque o que acontece, né? Em tese, a mãe sempre vai ter aquele leve cuidado por um filho adulto. A natureza, ela é perfeita. O Criador não erra, sabe assim? Então, à medida que o filho cresce, em tese, essa mãe tem que se liberando emocionalmente e mentalmente da responsabilidade com aquele filho. Por isso que é tão complicado, às vezes, infantilizarmos filhos adultos. Então, se os filhos crescem, aquela mãe continua cuidando daqueles filhos da mesma forma como cuidava quando eram pequenos, alguma coisa tá de errado. Até mesmo porque essa mãe envelheceu, não envelheceu?
0: Sim.
1: Quando essa mãe teve um bebê, ela tinha 25 anos. Quando ela tem um adulto, ela tem 45 anos. Então, o estado mental dela já precisa de muito mais descanso. Então, se você é aquela mãe que costuma ter com seu filho adulto esse tipo de preocupação que você tinha quando ele era uma criança, você está se adoecendo aí. Isso não é algo positivo.
0: E por falar em adoecer,
1: uhum,
0: nós falamos a respeito, a Mara explicou muito bem aqui, sobre os sintomas. Né?
1: Uhum.
0: A gente começa a desenvolver cansaço,
1: uhum,
0: viver no automático,
1: isso,
0: chorar.
1: Isso.
0: Né? Mas existe um estado crítico?
1: Existe um estado crítico. Então vamos. O que a gente tem que entender assim? Aquela questão da irritabilidade, um excesso de irritabilidade. Nós temos que, assim, o viver no automático, como nós já falamos aqui. E cuida da casa, organiza tudo, resolve problemas, sustenta a demanda, trabalha, tá? Só que a pessoa percebe que o estado dela emocional muda. Ou seja, sabe quando ela tá ali e ela não tá ali? Existe aquela fuga, assim. Então ela tá vivendo alguma coisa e é como se mentalmente ela estivesse em outro lugar. Tá? Isso é algo para se atentar, porque o cérebro humano ele possui mecanismos automáticos de sobrevivência. Então, quando a sobrecarga ela se prolonga demais, a mente tenta economizar energia. E aí é como se a mulher, né, a gente está falando dessa mãe, ela começasse a ter uma desconexão emocional. Ela só está de corpo presente e a cabeça está lá longe. A questão da apatia, a questão da falta de prazer, a questão da perda de motivação, tá? Esse viver robotizado. Acorda, levanta, faz as coisas, acorda, levanta, faz as coisas, acorda, levanta, faz o que tem que fazer. Muitas vezes essas mulheres são vistas como fortes, como guerreiras, não é isso, que né, socialmente é muito forte, fulano, mas na verdade ela está emocionalmente esgotada. E esse esgotamento emocional que ela vive, vamos prestar muita atenção nisso. Esse esgotamento emocional que ela vive, muitas vezes pode levar a um adoecimento físico. Porque começa assim e depois não tem a história da enxaqueca crônica. E depois não

0: tem a história da insônia, que não tem remédio controlado que passa, e depois não tem a história da síndrome do pânico, e depois não tem a história do quadro depressivo, e depois não tem a história da doença autoimune, que investiga. Estou dizendo aqui que todas essas questões estão ligadas a um estresse gigante, a um burnout. Não estou dizendo, mas, né, porque até mesmo porque a gente não traz, isso aqui não é uma ciência exata, nós apontamos caminhos e possibilidades, mas estou dizendo que muitas vezes essas questões emocionais não vistas e relativizadas podem terminar em questões físicas extremamente sérias, porque não foram vistas, foram ignoradas.
1: E às vezes, falo isso porque, né, já vivi essa fase de mãe que quer arrumar o filho, deixa o filho lindo, mas quando você vai se olhar, não arrumou o cabelo, a roupa tá bom, tá tudo certo. Por quê? Porque você quer deixar o seu filho bem, mas você não tem problema não. E aí, isso também é um dos sinais.
0: Também é um dos sinais. E outra coisa, queridos, quando nós a todo tempo priorizamos os filhos e sempre ficamos com a última senha lá, acontece, claro, quem nunca, né? Passou na vitrine, tinha um negócio para si, tinha um negócio para o filho. Eu sou uma. Um dia eu fui comprar um jogo de panela, que era meu sonho. Há 20 e poucos anos atrás, tem um jogo de panela de inox. Nunca esqueço, cheguei dentro da loja com dinheiro, né? Porque a gente andava com as cédulas, assim, ó. Cheguei com dinheiro, a minha caçula bateu o olho numa casinha enorme, uma casinha de Barbie que abria, se apaixonou por aquilo. Adivinha com o que eu voltei para casa? Então, quem nunca? A gente passa por isso, acontece. Mas se isso é uma prática muito rotineira, lá no fundo você não está dando um bom exemplo para o seu filho, tá, Lucélia? Porque você está ensinando para o seu filho que lá na frente, quando ele for um pai ou ele for uma mãe, ele não deve se cuidar, não deve se priorizar. Então, seu filho, quando ele vê você se cuidando, você também está dando um bom exemplo para ele. Minha mãe se cuida, minha mãe se gosta, minha mãe se arruma, minha mãe faz as coisas por si. Tá? Lá na frente, isso vai fazer um sentido. Porque, na verdade, a palavra convence, mas o exemplo que arrasta. Se daqui 15, 20 anos o seu filho não se cuidar, ele pode ter aprendido com você a não se priorizar e a não se cuidar. Então, quando você se cuida, você também está dando um bom exemplo para o seu filho.
1: E é assim que nós aprendemos cada dia mais um pouquinho mais sobre a nossa família, a forma de cuidar, a forma de tratar da saúde psicológica da nossa família. Tá muito bom o assunto, mas tem pergunta para responder.
0: Vamos
1: à
0: pergunta.
1: Tem pergunta para responder. Os irmãos aqui, já quero agradecer os irmãos que estão participando pelo Facebook, participando também pelo nosso site, participando também pelo nosso WhatsApp. Vamos ver, será que dá tempo, Mara, da gente responder?
0: Vamos.
1: Aqui uma querida aqui, uma irmã de Minas Gerais. A paz do Senhor Jesus. Meu nome é Jaqueline. E ela informa que ontem ela iniciou uma terapia. Ela informou, meu corpo estava gritando por socorro. Ainda não tive um diagnóstico, mas me identifiquei muito com tudo que estou vivendo.
0: Uhum.
1: Colapso emocional. E ela já está fazendo tratamento. E ela informou aqui, ó, me sinto mãe da minha mãe e da minha filha.
0: Eu não preciso nem dizer, né? Essa, provavelmente está exausta. Que bom que tomou essa iniciativa de procurar ajuda profissional e se cuidar. E se cuide. Não abra mão disso, porque isso realmente é fundamental. É muito importante, importantíssimo.
1: Minha querida, fica com Deus. Deus abençoe, tá?
0: Vai dar tudo certo.
1: Amém. Todo o tratamento, todo acompanhamento. Claro, passa todo o acompanhamento necessário. Mas permaneça em oração. Peço para a igreja para estar orando por você, tá bom? Seu pastor sempre cuidando ali para que tudo corra muito bem nesse seu tratamento, tá bom? Fica com Deus. Aqui também, Mara, tem uma mensagem do Daniel Costa. Ei, Daniel, paz do Senhor, meu irmão. Você tá bem? Um abraço para você, tá? Ele diz aqui, ó, essa situação afeta também o pai em diversas situações, não é?
0: É verdade. Porque não dizermos que o pai também tem burnout, né? Existe um burnout paterno. Sim, existe.

0: Existem pais solo, né? Pais que cuidam dos filhos sozinhos. A gente não pode ignorar essa realidade. Existem pais que, às vezes, têm um trabalho exaustivo, um trabalho secular exaustivo, e quando chegam em casa, dividem jornada com uma esposa, segunda jornada, participam ativamente do cuidado de filhos, lições de casa, trabalhos domésticos. Hoje os homens são muito, muito participativos, às vezes fisicamente também não estão bem, então nós não podemos ignorar, não, isso existe e existe sim, meu querido, é verdade. E vamos cuidar desses pais também.
1: E os sintomas também são parecidos,
0: sim,
1: né?
0: Sintomas parecidos, né? Sintomas parecidos.
1: Então você, pai, está atento, fique atento a você e também a sua esposa, né? Porque às vezes a gente quer olhar assim pra gente, não, eu tô sentindo isso, eu tô sentindo, mas olha pro outro, olha pro próximo,
0: uhum,
1: né? Olha ali pra sua esposa, pra sua mãe, pra sua irmã, que às vezes acabou de ter bebê,
0: muito
1: cuida
0: importante.
1: Dela, dê assistência, porque como que é bom ter um suporte, ter uma família tão
0: fantástico,
1: perto.
0: Fantástico, extraordinário, faz toda a diferença.
1: Aqui tem outra pergunta também, na verdade a irmã está informando aqui, ó.
0: Vamos lá.
1: Deixa eu abrir aqui, a mensagem atualizei. Maria de Fátima, tudo bem, minha querida? Maria de Fátima, um abraço para você. Boa tarde, tia Lu. Às vezes as mães ficam assim mesmo, sobrecarregada. Tô passando por essa fase, viver cansada. Mas é que ela informa, mas eu sinto a mão do Senhor me ajudando. E o Senhor vai nos sustentando, nos dando a vitória. É verdade, minha querida. E é muito bom, assim, passarmos por uma prova tendo o Senhor nos ajudando, nos fortalecendo. E eu, já me adiantando aqui com a Mara.
0: Sim.
1: Você tomar uma decisão como a nossa querida irmã ali, Jaqueline, isso mesmo? Jaqueline. De procurar um médico, de, né, uma serva do Senhor, igual você, Maria de Fátima, uma serva do Senhor. Procurar um médico, procurar ajuda, não é falta de fé, tá? Não é.
0: Não é, gente, é. Nós precisamos desmistificarmos isso, porque muitas vezes as pessoas precisam de uma orientação profissional. Elas precisam de uma orientação profissional. Inclusive, né, Deus coloca os bons profissionais no caminho. Coloca o bom médico no caminho. Coloca o bom psicólogo no caminho. Então, essa questão, às vezes, que as pessoas acreditam que algo exclui outro, ou seja, se procura um médico, se procura um psicólogo por conta de uma necessidade específica, não tem fé, nós não podemos ser essas pessoas. Claro que tudo debaixo de uma direção maior, de uma responsabilidade, mas as pessoas estudaram, os médicos estudaram, os neurologistas estudaram, os psiquiatras estudaram, os psicólogos estudaram, para que possam oferecer ajuda a depender da demanda. E isso é a depender do que está sendo, do que se está sendo vivido, é algo muito importante e necessário.
1: E aí a gente anda, né, com a ciência aí. Ou melhor, com a fé e a ciência, mas sabendo, a gente sempre levando o entendimento, o conhecimento que o nosso Deus está à frente de todas as coisas, até a escolha de um bom profissional para cuidar da nossa saúde, como a Mara acabou de dizer. Maria de Fátima, minha amiga, um abraço para você, ficar com Deus. E aqui, ó, Rosana Nogueira, te mandar um abraço aqui, porque o povo está mandando abraço. Deixa eu mandar um abraço, a gente volta aqui. Reginaldo pedindo oração pela vida do pastor Adilson Ramos. Ele é de Piedade de Ponte Nova, Minas Gerais. Então, lembrando você de orar pela vida do pastor Adilson Ramos. Rosiméria Assis, Joel Melo, Doroteia compartilhando o link aqui. Veraides, tudo bem, minha querida? Veraides veio perguntar se eu sou parente do irmão do pastor Amadeu.
0: Loureiro.
1: Por causa do Loureiro, só não. E ela colocou bem aqui, ó. Ele faz a gente rir, você já nasceu rindo. Pois é, menina, mas não sou não, sou não, tá? É Álvaro Prádio, pediu pra eu ler a mensagem dele aqui. Eu vou ler a mensagem, Mara. Olha aqui, ó. Vamos que eu perguntei lá hoje bem assim pros irmãos.
0: Uhum.
1: E aí, vocês nasceram aonde? Eu nasci em Vila Velha, moro em Vila Velha. E você?

0: morava no Espírito Santo. Você nasceu na sua cidade, ainda permanece na sua cidade? E alguns responderam. Olha o que o Álvaro respondeu. O Álvaro, ele é o Álvaro Prado. O Álvaro é um fazendeiro. Mora lá no interior, deixa eu ver, eu esqueci, Santa Cruz Cabralha, Bahia.
1: Sim.
0: E de vez em quando ele vem com umas pérolas aqui, só que dessa vez ele falou, Lu, é verdade. Ele colocou bem assim, ó, eu nasci em um galinheiro.
1: Olha isso.
0: É, ele, hoje ele tem 53 anos.
1: Uhum.
0: Minha mãe era tão pobre que nem lugar pra morar eu tinha. E ele pediu pra eu ler a mensagem, tá? Ele reforçou aqui, lê a minha mensagem todinha. Eu vou ler, calma. Calma que eu vou ler. Logo saímos da cidade de onde eu nasci, que foi em Guaratinga, na Bahia. Mas depois que eu cresci, fui trabalhar fora e perdi o medo de ir para outros estados. Então, eu conheço boa parte do Brasil. E entendo porque ele colocou aqui, né, uma frase que... Eu entendo porque eu nasci ali. É... Ele falou assim, ó, ele disse, colocou bem assim, calma, que eu tô tentando traduzir aqui. Ele tá formando, não tô mentindo não, é verdade. Eu fui o único que passei por essa humilhação no meu nascimento, mas hoje só a vitória, glória a Deus. Ele nasceu ali, eu acho que ele tá informando com relação à família, nasceu ali, foi numa situação simples, mas conseguiu passar por essa situação e vencer.
1: Que maravilha. A gente conhece alguém, né, que nasceu... Uma simples manjedoura, emprestada, não tinha berço, não tinha nada.
0: É verdade.
1: E hoje é o dono de todas as coisas.
0: E é o mesmo dono que deu tudo para você.
1: É verdade.
0: Ô Álvaro, muito obrigada por compartilhar a sua experiência, tá? Que Deus te honre cada dia mais, meu irmão. Fica com Deus, tá? E aqui, Mara?
2: Vamos lá.
0: Estamos aqui. Ó, a irmã aqui, ó. A paz do Senhor Jesus, Lucélia, esse assunto é muito importante. Ela está informando aqui, a irmã. Eu estava muito cansada, estressada, com sintomas de depressão. Fui ao médico e descobri que estava com hipotireoidismo.
1: Sim.
0: E ela entrou com tratamento. Ela, tudo que envolve cansaço, irritabilidade... Ele está envolvido com alguma enfermidade ou não. Pode ser um estresse, pode ser...
1: Por isso que é tão importante você fazer seu check-up. Às vezes você está achando que você está depressivo. Não estou dizendo que não, tá? Olha bem, não desvirtuem a nossa conversa. Mas às vezes há falta de uma vitamina B lá. Uma falta de uma vitamina D. Quantas vezes as pessoas estão se arrastando, achando que são coisas, de repente... psicológicas ou quadros psiquiátricos e são questões fisiológicas e nutricionais. Então, isso é muito importante. Um bom check-up, bons exames, um médico de confiança para você fazer um bom check-up, se alimentar muito bem, suplementar aquilo que precisa e, é claro, né? Em estando tudo em ordem, estando tudo bem, determinados sintomas persistindo... Não vamos ignorar, nós vamos procurar as pessoas devidas. Aí já é o caso de um neurologista, de um psiquiatra, de um psicólogo, mas sim, isso acontece e muito, muito mesmo.
0: A Carmen está informando, né? Procurou um médico, graças a Deus, iniciou o tratamento e ela está informando, melhorou muito.
1: Não, melhora mesmo.
0: Que bom, glória a Deus.
1: Graças a Deus, que bom que encontrou, né?
0: Que bom, Carmen é do Rio de Janeiro. Carmen, fica com Deus, Deus abençoe. Obrigada pela sugestão, é isso mesmo. Então, o programa é para isso, é para você cuidar da sua família. E às vezes, cuidar da família é reconhecer o que está acontecendo com ela. O que está acontecendo aí com você? Hã? O que está acontecendo dentro da sua casa? É observar. Observar
1: exatamente
0: o que está acontecendo.
1: Uhum.
0: E aí tratar. Mara, ficamos por aqui?
1: Ficamos, né? Ficamos. Eu espero que, de alguma forma, a gente possa ter colaborado. Os nossos queridos, com as nossas queridas, quero agradecer a cada um dos ouvintes, sempre tão carinhosos, pessoal de Minas Gerais, quando o mundo de Minas, só o pessoal de Minas Gerais, todo mundo, olha, os quatro cantos do Brasil, Goiapoque, Chuí, Uruguai, as pessoas nos ouvem, muitas vezes também, queridos do exterior, deixam recadinhos pra gente em rede social, é muito importante, né, a gente saber que tudo isso que é feito com tanto carinho, as pessoas gostam, as pessoas interagem, elas participam. Agradeço a você, Lucélia, por

0: todo o profissionalismo, o carinho que tem comigo todas as terças-feiras. Tô sabendo que tem alguém. Você já avisou teu povo aí? Posso contar ou não? Não, né?
1: Não
0: posso, não posso falar ainda, não posso. Eu tô me adiantando aí.
1: O quê? Da missão?
0: É. Ah, aí não, já não. Sabem?
1: Ainda não.
0: Ah, então deixa eu ficar quieto.
1: Mas eu vou falar, né, já que tá aqui. Semana que vem tem missão Amazônia, glória a Deus.
0: Eu vou ficar sem Lucélia aqui, deve ser Faé comigo.
1: É isso aí, Faé, Elias, Faé vai estar aqui.
0: Vamos orar pela viagem de Lucélia,
1: hein? Mas eu vou entrar ao vivo pra conversar com você que está em casa, a gente vai conversar. Eu vou conversar lá da missão,
0: olha,
1: lá
0: que
1: da
0: maravilha.
1: Cidade Ribeirinho, vou conversar com você, a gente vai fazer a entrada ao vivo. Vai ser uma bênção.
0: Vai ser uma bênção.
1: Vai estar aqui também no
0: isso.
1: Programa.
0: Mas deixa eu falar uma coisa pra vocês, ó. Porque pedir, né, pedir não custa nada, né? Vocês gostam do programa, vocês não gostam? Todo mundo fala, nossa, mas a gente gosta do programa. Então, pela Lucélia, eu sei que vocês oram. Vocês oram por mim? Olha aqui, ó. Todo dia que vocês forem orar, orem por mim, tá? Orem por mim. Preciso das orações de vocês. Coloque meu nome nas orações de vocês. Senhor, abençoa a Mara, a família da Mara, o trabalho da Mara. Não é brincadeira, não. É muita responsabilidade. É muita responsabilidade. A gente faz tudo com muito amor, com muito carinho, mas... A gente sabe que se não for o Senhor nos sustentando, sem Ele nós não somos nada.
1: É verdade.
0: Se Deus quiser, em nome de Jesus, na próxima terça nós estaremos aqui novamente. Lucélia, faça uma ótima viagem.
1: Amém,
0: nos represente muito,
1: muito
0: bem. Aproveite muito bem a sua viagem.
1: Orem por mim.
0: Vamos orar, com certeza. Vai bem e volte bem. Só queremos boas notícias.
1: Amém. Teremos em nome de Jesus.
0: Amém, assim seja.
1: Você que está acompanhando, muito obrigada. Tem muitas mensagens aqui que hoje eu não dei conta de ler. Mara vai ficar aí enquanto eu vou lendo as mensagens.
0: É que ela faz comigo.
1: Aqui, ó. A irmã Priscila Thaís, ela informou que ela nasceu, ó. Nasceu em Minas Gerais, na Nuque. Me criei em Poço da Mata, Bahia. Morei 9 anos no Pará, na cidade de Marabá. Conheço. E Tucuruí. E há 15 anos mora em Maringá, Paraná. Menina, mas você mora em um monte de lugar. Já morou em um monte de lugar, hein? Deus abençoe sua vida, minha querida. Que a cada lugar que você tenha passado, o Espírito Santo possa ter te usado com poder, tá bom? E aqui também... Não vou dar conta de ler todos, mas eu quero agradecer a você que deixou sua mensagem aqui no nosso Facebook, no nosso site. Que Deus abençoe sua vida. No nosso Facebook, no nosso site, ó. Gleice Pimentel. Gleice. Ah, de Vila Velha, aqui no Espírito Santo. Boa tarde, gente linda. Passando para desejar uma tarde abençoada para todos os irmãos. E também para aproveitar para mandar um abraço para a equipe da Rádio Manaim. E ela disse assim, especial para a irmã Lucélia. Muito obrigada. Fica com Deus, minha querida. Deus abençoe sua vida. Paz do Senhor Jesus. Bom, a você que acompanhou até agora, muito obrigada. Deus abençoe sua vida. Amanhã eu tô de volta. Pode ser? Amanhã a gente conversa mais? Então tá bom. Amanhã a gente conversa. Lembrando que hoje tem culto, hein? Hoje tem culto. 7h30, Mara. 7h30 tem culto hoje. Convidar os irmãos para estar presente no culto.
0: Às 7h30, nosso culto. É maravilhoso. Estar na casa do Senhor é maravilhoso. Fico com convite para todos. Eu sou suspeita para dizer, porque assim, sempre vou buscando algo e volto com muito mais do que aquilo.
1: Amém.
0: Glória a Deus. Maravilhoso.
1: Glória a Deus. Você está convidado. Procure uma de nossas igrejas. 7h30 começa o nosso culto. Deus abençoe você. E amanhã estou de volta. Fica com Deus. A paz do Senhor.

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Louvado seja o nome do nosso Senhor Jesus. 4:04 desta tarde de terça, 26 de maio de 2026. Estamos chegando por aqui o amigo e irmão de fé Elias Faé. Nós vamos juntos até às 7 da noite nas abençoadas ondas sonoras da Rádio Manaim. Cumprimentando a você em casa, você no carro, a

você no trabalho, onde você estiver, no Brasil, no exterior, na cidade, no campo, você de longe, de pertinho, da net, do radinho, nós vamos juntos. Alegria de mais uma vez aqui no programa Vencendo, vem Jesus, Maranata, o Senhor Jesus vem, ele vem nos buscar. E hoje, terça-feira, nós temos o nosso culto presencial, convidando você para estar em uma igreja cristã, Maranata, próxima à sua casa, próxima ao seu trabalho. Deus tem uma bênção para as nossas vidas.

Convido você a interagir conosco também através das nossas plataformas digitais, o nosso site radiomanaim.com.br, o nosso Facebook, facebook.com/radiomanaim, o nosso banner já está aqui no Facebook. E a você que está no Facebook, atualize a página para você participar, para você interagir conosco. E claro, nós estaremos interagindo com os queridos e amados irmãos. Vamos então começar. Programa Vencendo Vem Jesus. E nós temos, claro, uma palavra de esperança. O nosso querido Deus, com teu Espírito Santo, estará usando teu servo. Hoje, da palavra de esperança, nosso querido pastor Douglas Spangero, trazendo uma palavra de esperança para o nosso coração. Vamos então, começando o programa Vencendo Vem Jesus, com uma palavra de esperança.

Eu saúdo a todos com a paz do Senhor Jesus e nós queremos meditar na palavra de Deus que está em 1 João, capítulo 4, versículo 19, que diz assim: Nós o amamos porque ele nos amou primeiro. Esse texto fala sobre esse relacionamento de amor de Deus para com o homem. Fica claro para nós que antes de nós entendermos quem é Deus, de nós descobrimos tudo o que ele fez por nós, ele já nos amava. Ele já havia tomado esta iniciativa de nos amar, ainda que cada um de nós, em seu tempo, fôssemos descobrir que estávamos sendo alvo deste grande amor. Um amor que é um amor incondicional, um amor paciente. E este amor foi manifesto na pessoa gloriosa do Senhor Jesus, mostrando que Deus havia tomado esta iniciativa de nos alcançar, de nos salvar e de nos aproximar dele, de nos trazer para a sua presença. A palavra de Deus diz que, além de Deus amar o homem, a palavra também fala que Deus é amor. No próprio capítulo que nós lemos, o capítulo 4, o apóstolo João, ele vai mencionar: aquele que não ama, não conhece a Deus, porque Deus é amor. Deus é amor, e nós vamos perceber que em Jesus, este amor, ele é demonstrado. É um amor de natureza divina, é um amor diferente do homem. Porque o amor humano, ele pode se acabar, ele pode se enfraquecer. O amor humano é um amor cheio de falhas, mas o amor de Deus não. O amor de Deus, ele é poderoso. É um amor eterno. Nós vamos encontrar na palavra, no ministério de Jesus, a demonstração deste amor. É um amor que curou os enfermos. É um amor que perdoou os pecadores, que absolveu culpados. O amor de Deus, por Deus ser amor, é um amor verdadeiro. É um amor que não se enfraquece, é um amor que não se esquece, é um amor persistente. O amor de Deus é santo, o amor de Deus é puro, é cheio de misericórdia. Deus, ele é a própria essência do amor. Deus é amor, em toda a sua plenitude,

em toda a sua profundidade, Deus é aquele que ama o homem, apesar das suas imperfeições, apesar das nossas limitações. Deus é aquele que nos ama. Deus é amor e Deus tem alegria em amar os seus filhos. E este amor de Deus é um amor que vai ao encontro do homem. Há uma passagem bíblica em que Jesus estava passando por uma cidade e havia um homem em uma árvore. Esse homem, ele é conhecido por Zaqueu. Era um homem que não era benquisto, era um homem de má fama, mas ele tinha no seu coração a intenção de conhecer Jesus e saber um pouco mais. E quando Jesus passa por aquele homem, ele estava ainda na figueira, bravo, em cima, devido à sua baixa estatura, Jesus passa por ele e fala assim: Zaqueu, desce depressa, porque hoje me convém pousar em sua casa. E Jesus entra na casa daquele homem, e aquele homem, ele se rende ao Senhor, e Jesus expressa as seguintes palavras: porque o Filho do Homem veio buscar e salvar o que se havia perdido. O amor de Deus é o amor que busca, é o amor que encontra, é o amor que salva. E nós vamos encontrar na palavra de Deus como que o Senhor Jesus fez isso. Ele vai à cruz do Calvário, porque para buscar, para encontrar e salvar o homem, ele precisou sofrer em nosso lugar. Havia uma dívida, havia um débito para com Deus. O homem pecador, ele estava distante do Senhor, sem direito à sua glória e à sua presença. Mas Jesus, como a própria demonstração do amor de Deus, ele entrega a sua vida, Deus entrega o seu filho, e nós vemos que nessa entrega de amor, o objetivo central, principal, era resgatar a minha vida e a sua vida. Esse amor de Deus, que busca, que salva, que alcança, é o amor que procura trazer o homem para perto de Deus. É o amor que traz comunhão. Jesus, quando estava com os seus discípulos, ele diz assim: ninguém tem um amor maior do que este. Dar alguém a sua vida pelos seus amigos. Ele fala para os seus discípulos: olha, eu não vos chamarei mais de servos, mas tenho-vos chamado amigos. O amor de Deus estabelece um relacionamento com o Senhor. Esse relacionamento que Deus deseja ter comigo e com você é um relacionamento dentro desta comunhão gloriosa. Nesse relacionamento de Deus com o homem, ele deseja orientar, transformar, dirigir. É um relacionamento verdadeiro, baseado neste amor glorioso. Veja que Deus tão paciente, tão cheio de misericórdia, um Deus que chama pessoas comuns, falhas, limitadas, para viver na sua presença, transformando pessoas comuns em amigos, em filhos espirituais. Deus deseja estabelecer esta comunhão comigo e com você, esta comunhão que é baseada neste amor glorioso. O amor do homem, como nós vimos no início do texto, é um amor condicional. Nós o amamos por um motivo, porque ele nos amou primeiro. Deus não precisou de motivos para nos amar. Ele nos amou, ele nos ama. Ele quer que este amor faça parte da sua vida e da minha vida. E encerrando esta breve mensagem, há um texto, nós podemos dizer que é o texto áureo sobre o amor de Deus, que é o texto de João 3,16, que diz assim: porque Deus amou o mundo de tal maneira que ele deu, ele entregou o seu Filho unigênito, para que todo aquele que nele crê não pereça, mas tenha a vida eterna. A maior prova de amor de Deus foi entregar o seu Filho, o Senhor Jesus, o unigênito. Ele estava na glória com seu Pai. Ele deixa o esplendor de sua glória, ele aceita o seu destino, que seria penoso, difícil, que se encerraria numa morte de cruz. Ele passaria 3 dias ali no sepulcro, para que ao terceiro dia ressuscitasse. E por que ele fez tudo isso? Porque escolheu

é o amor que nos alcançou, é o amor que transformou a nossa vida, é o amor que salvou no passado, é o amor que nos salvou e que salva até os dias de hoje. Eu queria encerrar esta breve mensagem com uma pergunta para você que assiste essa mensagem, que está conosco neste momento. Você conhece este amor? Você já sentiu o amor de Deus? Você já sentiu o amor de Jesus pela sua vida? O amor que apaga os pecados? O amor que aquece a alma? O amor que cura feridas? Se a sua resposta foi sim, louvado seja Deus, porque você tem vivido debaixo das potentes mãos do Senhor, desse cuidado glorioso. Mas se a resposta foi não, ou há alguma dúvida em seu coração, abra o seu coração hoje. Jesus quer revelar esse grande amor à sua vida e dar sentido ao seu viver. O amor de Deus preenche a nossa alma. O amor de Deus traz uma nova esperança. Que Deus te abençoe e que Deus prospere em seu coração este grande amor, para que você possa também proferir os mesmos versículos que o apóstolo João proferiu. Nós o amamos porque ele nos amou primeiro. Quando Jesus revela este grande amor ao nosso coração, nós passamos a conhecê-lo de uma forma diferente, passamos a servir a Deus porque nós passamos a amá-lo com todo o nosso ser. Que o Senhor te abençoe e a paz do Senhor Jesus.

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1: Hoje eu vou te dar uma dica para cuidar do seu patrimônio. Tá comprando um imóvel? Presta atenção. Tem um imposto chamado ITBI que você precisa pagar. O ITBI é um imposto de transmissão de bens imóveis. Ele é

cobrado pela prefeitura quando o imóvel muda de dono. Ou seja, se você comprou, vai ter que pagar. O valor depende do município, mas geralmente gira em torno de 2 a 3% do valor do imóvel. Sem o pagamento do ITBI, você não consegue registrar o imóvel no seu nome. E tem que pagar antes ou junto com a escritura, senão trava tudo no cartório. Se você vai comprar um imóvel, se organize para pagar o ITBI. É um custo que muita gente esquece, mas é essencial. Esse foi o seu Minuto Imobiliário e se você tiver mais dúvidas, mande pra gente.

Senhor Jesus, o fogo renovador, o Espírito Santo do Senhor, e como brasa viva queima em nossos corações, renovando a nossa fé, renovando a nossa caminhada cada dia na presença do Senhor. Que maravilha! Glória a Jesus! Louvado seja o nome do nosso Senhor Jesus. Mais uma tarde na presença do Senhor.

Deixa eu mandar um abraço aqui à nossa querida irmã Maria Bento Mateus Terceira, do bairro das Indústrias, em Belo Horizonte. A paz do Senhor Jesus, tudo bem? A irmã está dizendo, eu nasci em João Molevade de Minas, atualmente moro em Belo Horizonte. E quando o Senhor Jesus nos arrebatar, iremos morar no céu, na cidade santa, que o nosso querido Senhor Jesus preparou para nós. Um abraço carinhoso, fique com Deus. Os irmãos participando, interagindo conosco através das nossas plataformas digitais e, claro, nós vamos aqui interagindo com os mesmos. A nossa programação recheada de louvores que fala o nosso coração, palavra viva, palavra de esperança, que nos dão a direção através do Espírito Santo do Senhor que fala conosco. A paz do Senhor, irmão Elias, pai a todos os irmãos. A paz do Senhor, querido irmão Josevaldo Mendes. O Reginaldo Caldeira Gomes, a paz do Senhor Jesus, irmão Elias Paé, a todos os irmãos do Brasil e do exterior. Eu quero fazer um pedido de oração. Nós aqui da ICM de Piedade, de Ponte Nova, Minas.

Gerais, Ministério do Pastor Adilson Ramos, pedimos oração pela saúde do nosso amado irmão obreiro Joaquim, de 86 anos. Ele está com sua pressão alta há 3 dias. Está sendo medicado, mas ainda não normalizou. Vamos estar orando. Oremos para que o Senhor, o nosso Deus, possa operar uma bênção em sua saúde, em nome de Jesus. Amém. Hoje, culto de doutrina, que possamos estar todos unidos em um só corpo para que assim a doutrina seja revelada em nossos corações. Amém. Irmãos, vamos atender o pedido do nosso querido irmão Reginaldo. Vamos aqui orar pela vida do nosso querido irmão obreiro Joaquim, de 86 anos, está com pressão desregulada há 3 dias, a pressão está bastante alta. Está sendo medicado, mas ainda não normalizou. Vamos pedir ao Senhor para que abençoe a vida do nosso querido irmão. Em nome de Jesus. Mara, nossa querida irmã, paz do Senhor, irmãos. Paz do Senhor, a Tereza Cristina em João Pessoa, na Paraíba. Paz do Senhor Jesus, uma boa tarde, irmão Elias, a todos que ouvem a Rádio Manaim. A irmã Milva Cardoso também está conosco. A paz do Senhor, boa tarde, abraço, irmão Elias. Tudo bem aí? Tudo bem, minha irmã. Como é que está Santana do Paraíso? Ela disse que está tudo bem, graças a Deus. Estou recuperando bem. Oh, que maravilha. Mande abraços para a família, para as minhas irmãs da igreja, para a jovem Isabel no centro de Ipatinga. Está mandado um abraço, querida irmã. O nosso querido irmão, Sargento Fire, em Guriri, São Mateus. A paz do Senhor, Jesus, companheiro. E a todos os irmãos do Brasil, do exterior, aos ouvintes em geral. Também a nossa querida irmã Suzana Soares, em Recife, Pernambuco, da ICM Afogados. A paz do seu irmão Elias Faé, tudo bem aí? Estou aqui ligadinho na programação desde a madrugada. Mande abraços para a Axa, ela está muito esperta. Está mesmo, esperta e inteligente, como ela fala, né? O Robson Souza Nascimento, nosso querido irmão em Itaquera 2, a paz do Senhor Jesus Cristo, irmãos do Brasil e do exterior. Deus abençoe a todos nós. Amém. Que o Senhor possa estar abençoando a todos nós, em nome de Jesus. Também conosco a nossa querida irmã Mercedes Kisper, nossa querida irmã aqui no município de Serra, região metropolitana da Grande Vitória. A paz do Senhor Jesus, meus irmãos, e uma boa tarde, minha irmã. Louvado seja o nome do Senhor pela vida dos irmãos que participam, interagem conosco. Vamos continuar louvando, bendizendo o nome do Senhor Jesus.

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2: A Companhia Energética de Minas Gerais, CEMIG, começou a enviar correspondências na conta de luz para clientes regularizarem o cadastro e não perderem o direito à tarifa social de energia elétrica. A iniciativa tem caráter preventivo e busca orientar os beneficiados sobre a necessidade de manter os dados atualizados nos programas sociais do governo federal. As cartas serão entregues diretamente pelos leituristas apenas para consumidores contemplados com a tarifa social de energia elétrica, juntamente com a conta de energia, com a comprovação de recebimento mediante assinatura do cliente. Para aqueles que possuem e-mail cadastrado, a CEMIG também fará o envio digital da notificação com validação de leitura. Atualmente, a tarifa social garante isenção total da tarifa de energia elétrica para consumidores com consumo mensal de até 80 kWh. Já os beneficiários que ultrapassarem esse limite pagam apenas pelo consumo excedente, tornando a conta mais acessível. De acordo com a resolução, para manter o benefício, é necessário que a conta de luz esteja em nome de um dos integrantes do grupo familiar e o endereço do cadastro único, CAD único, ou do beneficiário da prestação continuada, o BPC, esteja no mesmo município da conta de luz.

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2: Solicitar visto a Portugal estando no Brasil ficará mais difícil, sobretudo para quem vive longe dos grandes centros urbanos. Isso porque, a partir de agora, os brasileiros não poderão mais enviar a documentação pelos correios e deverão realizar o pedido presencialmente nos centros de atendimento autorizados. Solicitações encaminhadas pelo sistema postal após esta data serão devolvidas. A mudança representa uma alteração significativa no procedimento de imigração que vinha sendo adotado. O objetivo, conforme declarado pelo governo português, é garantir maior eficiência e proximidade com as pessoas. De acordo com os advogados internacionalistas, com atuação em Portugal, o novo modelo traz desafios importantes para quem está em processo de migração ou planeja iniciar um pedido de visto. A exigência de presença física nas unidades de atendimento aumenta os requisitos logísticos e financeiros dos pedidos e todos os documentos apresentados agora deverão ser conferidos com ainda mais rigor do que no sistema postal anterior. Especialmente relevante é a necessidade de planejamento antecipado dos brasileiros interessados em vistos de longa duração com a suspensão do uso dos correios. Os futuros migrantes precisarão incluir no planejamento a viagem até um dos centros de atendimento presencial que estão localizados em cidades como São Paulo, Rio de Janeiro, Brasília, Salvador, Belo Horizonte, Belém, Fortaleza, Recife, Curitiba e Porto Alegre.
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2: Olá, ouvintes da Rádio Manaim. Eu sou Andréia Talma e vamos conversar com a médica especialista em radiologia e diagnóstico por imagem, a doutora Liliana Prata Souza. O tema de hoje é: quais malefícios da radiação?
3: Olá, ouvintes da Rádio Manaim. Olá, Andréia. A radiação ionizante são aqueles famosos raios-x que as pessoas assim chamam, que é basicamente radiografia.

0: E a tomografia computadorizada. As pessoas às vezes acham que os exames vão resolver todos os seus problemas, mas não é assim. O uso de radiografias ou tomografias seguidas, múltiplos exames, isso pode provocar um prejuízo para o paciente, porque em longo prazo o efeito da radiação ela vai se somando. Então, se a gente começa a fazer múltiplas radiografias e tomografias uma criancinha, quando ela for um idoso, ela pode desenvolver um câncer por causa disso. Então, o exame ele tem que ser bem utilizado. Quando o médico, no seu processo de diagnóstico, necessitar do exame, ele deve ser feito. Mas, se não for necessário, não faça exames à toa, porque isso pode provocar, em longo prazo, um efeito cumulativo que pode, inclusive, gerar um câncer naquela região que foi irradiada.
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1: Com a decisão sobre o fechamento dos supermercados aos domingos no estado do Espírito Santo, o setor espera um aumento de movimento nos outros dias da semana. Por isso, algumas medidas podem ser tomadas para melhor atender os clientes. Uma delas é o horário de atendimento ampliado durante a semana para compensar os domingos não abertos. Segundo a Associação Capixaba de Supermercados, cada supermercado tem autonomia para decidir como implementar mudanças após a medida. Os estabelecimentos podem decidir entre abrir mais cedo ou fechar mais tarde. Porém, isso depende da decisão de cada empresa, sempre respeitando a legislação. A mudança, que vale até outubro deste ano, foi definida em novembro do ano passado, em uma convenção coletiva de trabalho firmada entre representantes dos trabalhadores e das empresas do setor. Em outubro deste ano, será feita uma nova avaliação para determinar renovação ou não da medida, que também inclui fechamento de lojas de material de construção. É importante destacar que a medida não proíbe a abertura dos estabelecimentos, mas veda o trabalho de empregados ao domingos. Dessa forma, pequenos comércios familiares, como mercearias de bairro, quitandas e hortifrutis, podem funcionar normalmente, desde que apenas membros da família atuem no atendimento. Padarias e farmácias não entram na regra, pois pertencem a outras categorias. Se as empresas insistirem em abrir aos domingos com funcionários, poderão ser multados.
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1: Eu cumprimento a todos com a paz do Senhor Jesus. Nós vamos meditar na palavra do Senhor, no Novo Testamento, Evangelho de Lucas, no capítulo 8, verso 46, que diz assim: E disse Jesus, alguém me tocou, porque bem conheci que de mim saiu virtude. O texto que lemos, ele nos fala de um momento vivido por uma mulher. E era uma mulher que trazia consigo uma necessidade. Ela era uma mulher enferma, tinha 12 anos que ela convivia com esta enfermidade. Tudo que era possível a ela fazer para ser curada, se ver livre daquele mal,

0: que ela fez, diz a palavra que ela gastou todos os seus haveres, mas nada pôde ser feito. E agora, aquela mulher deixa para nós um exemplo de que quando nós queremos uma bênção, nós precisamos observar três fatores muito interessantes que ela observou para ser abençoada. Primeiro, ela pôs um propósito no seu coração. Eu quero dizer para você que me ouve que a vida, ela é feita de propósitos. E qual foi o propósito dela? De ir até Jesus. A segunda coisa foi a fé, pois ela disse, se eu tão somente tocar na orla do seu vestido, eu serei curado deste mal. Isso é fé. Aqueles que se aproximam do Senhor Jesus precisam fazê-lo com o coração cheio de fé. E a terceira coisa que aquela mulher ela fez foi o esforço. Mas como assim o esforço? Ela estava debilitada, perdendo sangue. Aonde Jesus estava, tinha junto dele uma multidão. Ela tinha que vencer. Imagine você. Ela teve que vencer a multidão. Era um, era outro. Mas ela fez isso, sabe por quê? Porque ela queria a bênção na vida dela. E ali, a palavra nos fala que ela toca em Jesus. E quando ela toca em Jesus, Jesus para. E sabe por quê? Porque foi um toque diferente. Foi um toque especial. Foi o toque de alguém que pôs um propósito no coração. Foi um toque de alguém que tinha fé. Foi um toque de alguém que se esforçou para chegar até Jesus. E ali Jesus então para e diz, alguém me tocou. Os seus discípulos dizem, mestre, a multidão te aperta, te oprime, e tu dizes, alguém me tocou? Os discípulos, caro ouvinte, não tinham a mesma sensibilidade de Jesus, como eu não tenho, como você não tem, porque Jesus é Senhor. Não, alguém me tocou sim. Porque de mim saiu virtude. Alguém me tocou sim. Ele quis dizer assim, porque foi um toque diferente de muitos que me tocaram aqui hoje. Foi um toque de alguém que fez um propósito, foi um toque de alguém que pôs fé no seu coração, foi um toque de alguém que se esforçou, que rompeu essa multidão, porque este alguém que me tocou queria uma bênção. E a palavra nos fala que aquela mulher não tendo mais como se esconder, ela se apresentou e disse que tinha sido ela que tinha tocado Jesus. É interessante lembrar que quando ela tocou no Senhor, imediatamente se secou a fonte de seu sangue. Ela recebeu a bênção imediatamente. Ali Jesus então disse para aquela mulher, vai, a tua fé te salvou e muito mais, né? Ser curada deste mal. Então salvação, cura, aquela mulher recebeu porque ela pôs propósito no coração, fé, e ela se esforçou. O Senhor Jesus não mudou, ele é o mesmo. E se hoje você colocar um propósito no seu coração, colocares fé, e se você se esforçar para tocar em Jesus, você também será grandemente abençoado, abençoado. Que Deus nos abençoe com sua palavra a todos, a paz do Senhor Jesus.
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1: A agência norte-americana responsável por regular alimentos e produtos de saúde aprovou o uso da orforgliplona, novo comprimido para tratamento da obesidade nos Estados Unidos. O novo medicamento imita a ação natural do GLP-1. O hormônio produzido no intestino durante a alimentação melhora a secreção de insulina pelo pâncreas. O GLP-1 atua no cérebro, reduzindo o apetite e também no sistema digestivo ao retardar o esvaziamento do estômago. A dosagem inicial é de 0,8 miligramas. Após pelo menos 30 dias, ela deve ser aumentada para 2,5 miligramas e depois de mais de 30 dias para 5,5 miligramas. A dosagem pode ser aumentada ainda para 9 miligramas, 14,5 miligramas ou 17,2 miligramas após pelo menos 30 dias em cada nível, com base na resposta ao tratamento e na tolerabilidade. A orforgliplona é o segundo comprimido diário para a perda de peso a chegar ao mercado dos Estados Unidos. O comprimido leva a quantidades comparáveis de perda de peso em pessoas com obesidade. A FDA aponta que o novo comprimido pode gerar efeitos colaterais como náuseas, constipação, vômitos, dispepsia, dor abdominal, distensão abdominal, gases, doença no refluxo gastroesofágico, fadiga, dor de cabeça e queda de cabelo. A dose mais baixa do medicamento custa $149.
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Sede do Deus vivo. Todos os dias ao nosso redor há inúmeras pessoas com grande necessidade de uma experiência com este Deus grande e maravilhoso, precisando conhecer Jesus, nosso Salvador. Ao perceber isso, em um dia aparentemente comum, uma irmã estava se deslocando para o trabalho em um ônibus. O ano era 2005. Ela observava todas as pessoas naquele transporte, muitas outras andando pelas ruas, todas tão necessitadas de conhecer o amor de Jesus. Naquele momento, o Senhor colocou em seu coração o louvor, a multiplicação, o milagre da salvação que Jesus faz em nós.

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3: O Espírito Santo teve a sua primeira cirurgia cardíaca robótica realizada no dia 8 de abril deste ano. O procedimento aconteceu no Hospital Meridional, em Cariacica, e foi conduzido com o auxílio da plataforma robótica da Vinci, considerada uma das mais avançadas para procedimentos cirúrgicos de alta complexidade. Segundo o cirurgião cardiovascular Melchior Luiz Lima, o procedimento é realizado por meio de pequenas incisões no tórax, por onde são introduzidos os braços robóticos e uma microcâmera de alta definição. Com isso, a tecnologia possibilita maior delicadeza nos movimentos, melhor visualização das estruturas cardíacas e menor agressão aos tecidos, o que favorece uma recuperação mais rápida e um menor risco de complicações. As cirurgias cardíacas estão entre os procedimentos mais complexos da medicina, isso porque exige uma equipe altamente especializada, suporte técnico avançado e protocolos rigorosos de segurança. Além disso, as doenças cardiovasculares continuam sendo a principal causa de morte no Brasil. Segundo dados da Sociedade Brasileira de Cardiologia, mais de 400 mil brasileiros perderam a vida em razão de problemas do coração, o que representa uma morte a cada 90 segundos. Por isso, a realização de cirurgias robóticas representa um passo importante para a saúde vascular.
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1: Você já parou para pensar que a boca pode funcionar como uma janela para a saúde do corpo inteiro? Muito além de dentes, alterações aparentemente simples como sangramento gengival, aftas recorrentes, mau hálito persistente ou até mudanças na língua podem ser sinais precoces de doenças sistêmicas importantes. A ciência tem mostrado de forma cada vez mais consistente e o que acontece na boca não fica apenas na boca. Um dos exemplos mais conhecidos é a relação entre a inflamação da gengiva e dos tecidos de suporte dos dentes e doenças cardiovasculares. Estudos robustos demonstram que a inflamação crônica da gengiva pode contribuir para processos inflamatórios sistêmicos, aumentando o risco de eventos como infarto e acidente vascular cerebral, o AVC. Isso acontece porque bactérias presentes na boca podem entrar na corrente sanguínea e desencadear respostas inflamatórias em outros órgãos. Outro ponto importante é o diabetes. Existe uma relação de mão dupla entre diabetes e saúde bucal. Pessoas com diabetes têm maior risco de desenvolver doenças periodontal e, ao mesmo tempo, infecções gengivais podem dificultar o controle da glicemia. Ou seja, cuidar da gengiva também é cuidar do açúcar no sangue. A boca também pode revelar alterações relacionadas a deficiências nutricionais. Língua lisa, avermelhada ou dolorida pode indicar falta de vitaminas como B12, ferro ou ácido fólico. Pequenas rachaduras nos cantos da boca podem estar associadas a baixa imunidade ou deficiências de nutrientes.
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2: Eu saúdo todos os que nos ouvem com a paz do Senhor Jesus e seu programa Fontes da Vida, onde compartilhamos com você reflexões bíblicas baseadas no livro de Provérbios de Salomão e que certamente podem ser aplicadas à sua vida. E hoje, vamos refletir sobre o que está escrito em Provérbios capítulo 21, verso 4. Olhar altivo, coração orgulhoso e até a lavoura dos ímpios é pecado. Esse provérbio nos ensina o quanto a nossa vida, as nossas ações, falam mais do que as nossas palavras. Em uma outra versão, o mesmo texto pode ser lido assim: a vida do pecado dos ímpios se vê no olhar orgulhoso e no coração arrogante. Creio que você já percebeu o quanto Deus considera a nossa atitude frente à oferta que Ele nos faz, quando nos apresenta o Senhor Jesus, seu único Filho, para morrer na cruz em nosso lugar, pagar pelos nossos pecados e nos abrir a porta para a salvação e vida eterna. Não é simplesmente sobre a nossa vida aqui neste mundo, nossos desejos, nossas verdades e valores. É sobre o sentido de por aqui passarmos, o sentido da vida, da existência de cada um de nós. Deus nos deu vida, não apenas para que a trilhemos por alguns anos, mas para que tenhamos a oportunidade de conhecer e escolher outra vida infinitamente melhor, eterna, de paz, felicidade e abundância ao lado do nosso Salvador. E quando o homem despreza tudo isso, age com o coração arrogante e com o olhar orgulhoso, escolhe o pecado, a santidade, e tudo o que produz em sua vida não lhe garante um encontro com Deus na eternidade. Aquele que não precisava sofrer, o Senhor Jesus, que estava sobre um trono eterno, esse não foi orgulhoso, mas movido de íntima compaixão por mim e por você, se permitiu sofrer e morrer de forma tão cruel para que reconheçamos o seu amor e nos entreguemos a ele. O que você está esperando? Essa reflexão foi

0: escrita por pastores da Igreja Cristã Maranata. Na semana que vem, se Deus permitir, voltaremos com mais uma reflexão no programa Fontes da Vida.
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1: O SUS fará teste para diagnóstico precoce de autismo aos 16 meses. Profissionais da atenção primária vão passar a realizar o teste que detecta sinais de transtorno do espectro autista em todas as crianças com idade entre 16 e 30 meses, como parte da rotina de avaliação do desenvolvimento. A orientação consta na nova linha de cuidado para transtorno do espectro autista. A expectativa, segundo a pasta, é que as intervenções e estímulos a esses pacientes ocorram antes mesmo do diagnóstico ser fechado. A atuação precoce é fundamental para a autonomia e a interação social futura. O governo estima que 1% da população brasileira viva com transtorno do espectro autista. Dados do IBGE indicam que 71% dessa população apresentam ainda outras deficiências que, de acordo com o Ministério, reforça a necessidade de ações integradas via Sistema Único de Saúde, o SUS. A nova linha de cuidado lançada pelo Ministério da Saúde orienta gestores e profissionais de saúde sobre como deve funcionar a rede da atenção primária aos serviços especializados com foco no rastreio precoce e no início imediato da assistência. O teste de triagem identifica sinais de autismo em crianças já nos primeiros anos de vida.
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1: Hoje eu vou te dar uma dica para cuidar do seu patrimônio. Tá comprando um imóvel? Presta atenção. Tem um imposto chamado ITBI que você precisa pagar. O ITBI é um imposto de transmissão de bens imóveis. Ele é cobrado pela prefeitura quando o imóvel muda de dono. Ou seja, se você comprou, vai ter que pagar. O valor depende do município, mas geralmente gira em torno de 2 a 3% do valor do imóvel. Sem o pagamento do ITBI, você não consegue registrar o imóvel no seu nome. E tem que pagar antes ou junto com a escritura, senão trava tudo no cartório. Se você vai comprar um imóvel, se organize para pagar o ITBI. É um custo que muita gente esquece, mas é essencial. Esse foi o seu Minuto Imobiliário e se você tiver mais dúvidas, mande pra gente.

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1: Hoje eu vou te dar uma dica para cuidar do seu patrimônio. Está comprando um imóvel? Presta atenção. Tem um imposto chamado ITBI que você precisa pagar. O ITBI é um imposto de transmissão de bens imóveis. Ele é cobrado pela prefeitura quando o imóvel muda de dono. Ou seja, se você comprou, vai ter que pagar. O valor depende do município, mas geralmente gira em torno de 2 a 3% do valor do imóvel. Sem o pagamento do ITBI, você não consegue registrar o imóvel no seu nome. E tem que pagar antes ou junto com a escritura, senão trava tudo no cartório. Se você vai comprar

imóvel, se organize para pagar o ITBI. É um custo que muita gente esquece, mas é essencial. Esse foi o seu Minuto Imobiliário e se você tiver mais dúvidas, mande para a gente.

Olá, mais uma vez estamos aqui para apresentar o programa Doutrinas Básicas e nós queremos lhe cumprimentar com a paz do Senhor Jesus. Naturalmente, o nome Doutrinas está relacionado a doutrinas da Bíblia. E também o fato de serem básicas é porque são doutrinas mais conhecidas, assuntos conhecidos de quase todo mundo e que as pessoas discorrem a respeito deles. E nós hoje vamos dar continuidade a um assunto que foi abordado na semana anterior, na semana passada, o programa anterior, e que vamos complementar aqui a nossa abordagem sobre esse assunto. E agora esse assunto toma um outro tema complementar, que é o seguinte, ele é na forma de uma pergunta. E a pergunta é a seguinte: o grande número de denominações cristãs demonstra uma fragmentação do cristianismo? Aí, em consequência a essa pergunta, tem outra pergunta que as pessoas normalmente fazem, que é a seguinte: o que fazer então para unificar essas ramificações, já que Jesus Cristo e a Bíblia continuam sendo os mesmos? Então é uma sequência do assunto abordado no episódio anterior. Muito bem. Quando essas perguntas são feitas com base em um número de denominações cristãs rotuladas de formas tão diferentes, as perguntas têm razão de existir. Agora, não podemos nos esquecer de que essa ideia de fragmentação denominacional no cristianismo é meramente de ordem eclesiástica. E, sob essa análise, o grande número de denominações cristãs demonstra, de fato, uma fragmentação do cristianismo. Todavia, após a reforma protestante do século XVI, os principais princípios extraídos das 95 teses afixadas por Lutero na porta da Catedral de Wittenberg, na Alemanha, elas promoveram a unidade da fé. Agora sim, agora a fé vem de Deus e não dos dogmas humanos. E passou agora, então, a ser, essa fé passou a ser agora o marco indivisível no cristianismo. Bem, a fé como dom de Deus, bem como o livre exame das Escrituras, também Jesus Cristo como único mediador entre Deus e os homens, e o direito do crente em Cristo de ir diretamente a Deus em nome de Jesus, sem necessidade de outro intermediário. Agora, o cristianismo passou então a ter unidade na fé, pois a fragmentação denominacional não significou a fragmentação da fé genuína e verdadeira, não. A Bíblia se tornou a única regra de fé e prática do crente em Cristo, e não mais a tradição religiosa. A Bíblia na mão do crente, ou a Bíblia nas mãos do crente, podemos dizer assim, ela continua então sendo, até hoje, o fator de agregação e de unidade dos verdadeiros cristãos. Professar a fé na condição de justificado pela fé em Cristo não passou a exigir qualquer obras de sacrifício ou de penitência, para as quais o fiel, além disso, ainda tinha que pagar o alto preço cobrado pela instituição religiosa para exercer uma fé baseada nas obras. O justo, então, a partir de agora, ele passa a viver pela fé. Isso está escrito na Bíblia: o justo viverá pela fé. Então, crer numa salvação pela fé em Cristo dispensa qualquer ato de esforço ou de boa vontade humana, que, segundo a palavra de Deus, isso não tem valor algum para a salvação. Estando agora a Bíblia aberta ao livre exame do crente em Jesus Cristo, Deus encontrou no coração dos fiéis agora uma terra fértil. Para quê? Para plantar ali a semente de um poderoso avivamento espiritual que marcou os séculos 18 e

19. Lamentavelmente, a mistura dos princípios filosóficos no ensino teológico levou, sim, a uma diversidade de ramificações no cristianismo protestante. Todavia, a unidade do Espírito Santo, promovida pelo grande avivamento espiritual que perdura até hoje, traz de volta uma só fé. A esperança da conclusão do projeto de Deus para a Igreja de Jesus Cristo. Essa esperança reside no despertar para o cumprimento das profecias bíblicas, e a Igreja está despertada a isso porque isso está relacionado à unidade da fé, a fé promovida pela ação do Espírito Santo de Deus. Bom, um cristianismo baseado em argumentos meramente teológicos, que recorre a princípios filosóficos para explicar Deus, continuará assim ramificando-se cada vez mais. Todavia, há um cristianismo genuíno e verdadeiro, esse que é decorrente da disposição de ouvir a voz de Deus. Esse cristianismo, ele se une cada vez mais pelos laços do Espírito Santo. Podemos dizer ainda que hoje nós estamos diante de duas correntes dentro do cristianismo. Por um lado, um cristianismo racional, baseado em argumentos e pontos de vista. Por outro lado, um cristianismo composto por aqueles crentes sinceros que ouvem a voz de Deus. O primeiro se ramifica cada vez mais, enquanto o segundo se une cada vez mais. Após a reforma protestante do século XVI, o justo passou a viver pela fé. E essa fé promoveu a maior unidade no cristianismo a partir de então. Todo cristão verdadeiro, ele crê que a salvação é somente pela graça de Deus. E isso por meio de Jesus Cristo, o Filho de Deus. Ele crê também que a Bíblia, e não a tradição religiosa, é a única regra de fé e prática do crente. Essa unidade da fé não somente foi defendida pelo reformador Martinho Lutero, ela já existia ou havia sido defendida por vários outros, como por exemplo Jerônimo de Savonarola, por John Hus, por John Wycliffe, por John Wesley e tantos outros homens de Deus. Alguns deles até deram suas próprias vidas para defender essa unidade cristã. As ramificações oriundas dos movimentos protestantes levaram para as várias direções tomadas os princípios universais que regem a vida ética cristã. Isso foi muito positivo para a propagação do Evangelho de Cristo. Mesmo tendo sido fracionadas em rótulos denominais distintos, elas conservaram a mesma essência da fé. Aquela fé que foi descoberta pela Reforma Protestante do século XVI e depois perpetuada por aqueles que deram forma mais profunda aos princípios que ali na Reforma foram conquistados. Não foi a autoridade de Pedro ou de Paulo que promoveu a unidade da fé no cristianismo primitivo, não. Mas a autoridade central da fé em Jesus Cristo é promovida pelo Espírito Santo. Quando o homem se senta no trono de Cristo para governar, sua autoridade humana produzirá, sim, muitas divisões. Todavia, os homens que promoveram a fé verdadeira em Cristo após a reforma religiosa ou a reforma protestante do século XVI, eles não tiveram essa pretensão. Ao contrário, aquilo que receberam de Cristo, eles transmitiram livremente e fielmente para as ovelhas do Senhor Jesus. Ao fazer isto, eles deram a demonstração do verdadeiro amor de um pastor por suas ovelhas. Por exemplo, o primeiro pastor da igreja que Jesus aprovou ali, que foi quando respondeu a pergunta que Jesus fez a ele, ele demonstrou, ele deu provas a Jesus do verdadeiro amor por Jesus Cristo. O texto bíblico dessa experiência diz assim: disse Jesus: Pedro, tu me amas? Respondeu Pedro: sim, Senhor, tu sabes que te amo. Disse-lhe Jesus: então apascenta as minhas ovelhas. Agora sim,
Para uma compreensão definitiva sobre este assunto, eu quero deixar aqui a minha recomendação.

Bom, a você que está participando aqui e ouvindo essa palavra, não baseie a sua fé em opiniões cristãs emitidas por aqueles que, por mais piedosos que sejam, não conhecem a Deus de verdade ou verdadeiramente. Baseie sim a sua fé em uma experiência pessoal com Deus, oferecendo a Ele o seu coração, a sua vida, para aceitar o seu glorioso plano de salvação por meio do seu amado Filho, o nosso Senhor e Salvador Jesus Cristo. Assim, você terá estado unido a Cristo, você estará unido a Cristo e não àqueles que falam sobre Ele, mas não o conhecem. Amém? Que Deus abençoe então sua vida com a paz do Senhor Jesus.

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2: O governo de Minas levou a Ribeirão das Neves a carreta Saúde Mais Perto. A iniciativa leva exames de mamografia, ultrassom para a população, ampliando o acesso a serviços especializados, reduzindo o tempo de espera na rede pública. Com investimento de cerca de 10 milhões, a ação conta com 4 unidades móveis equipadas para consultas e exames em diversas especialidades. A carreta permite atender quem já aguardava por consultas e exames, encurtando distâncias e reduzindo o tempo de espera. A expectativa é realizar cerca de 200 atendimentos por dia com pacientes agendados pela Unidade Básica de Saúde. Neste primeiro semestre, o projeto percorre municípios da região metropolitana de BH. Ainda neste ano, a previsão é expandir atendimento para as macro-regiões Norte, Nordeste e Jequitinhonha. As unidades móveis oferecem consultas especializadas e exames de acordo com a demanda local definida pelos municípios. Entre as especialidades estão cardiologia, angiologia, endocrinologia, gastroenterologia, ortopedia, dermatologia, otorrino, laringologia e pneumologia. Na saúde da mulher são realizados exames como mamografia, ultrassonografia, colposcopia, além de atendimentos oftalmológicos. Na área de diagnóstico, as carretas contam com exames como radiografia, densitometria óssea, eletrocardiograma e ecocardiograma, ampliando o acesso e contribuindo para diagnósticos mais rápidos.

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2: Você já parou para pensar em como anda a saúde do seu cérebro? Não estou falando de exames caros ou nomes difíceis. Estou falando de memória, sono, humor. Porque quando o cérebro não vai bem, nada vai bem. Cuidar da mente é tão importante quanto cuidar do coração. E na prática, isso começa por atitudes bem mais acessíveis do que parece. A verdade é que a gente aprendeu a prestar atenção apenas no que dói. Uma dor no peito, uma febre, uma fratura. Mas quando o alerta vem em forma de esquecimento, irritação, ansiedade, constante, o sono quebrado. A gente costuma culpar o excesso de trabalho, os filhos, a idade, até a vida. Daí o cérebro vai ficando de lado. Mas cuidar da mente é muito importante porque é ela quem comanda tudo. Nossas decisões, emoções, movimentos, memórias. E também é ela quem adoece quando a gente negligencia o básico, ou seja, o descanso, a alimentação. Dormir mal, por exemplo, por vários dias seguidos pode afetar sua memória, a sua capacidade de resolver problemas e até o seu humor. O sono é quando o cérebro faz sua faxina interna. Ele remove toxinas, organiza o que vivemos e ajuda a consolidar aprendizados. Quando você dorme mal, essa faxina fica pela metade. Cuidar do cérebro é um investimento silencioso. Ele não vai te mandar uma fatura no final do mês, mas pode cobrar caro no futuro.
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5: Olá, ouvintes da Rádio Manaim. Eu sou Andréia Talmo e vamos conversar com a advogada especialista em direito previdenciário, a doutora Carla Kenny. O tema de hoje é: idoso com 65 anos ou mais e a pessoa com deficiência pode ter direito a um benefício assistencial?
6: Olá, ouvintes da Rádio Manaim. Olá, Andréia. Pode sim. É o benefício da prestação continuada, conhecido também como BPC Loas, que dá direito ao idoso com 65 anos. Anos ou mais, ou a pessoa com deficiência, ao recebimento de um salário mínimo por mês. E para ter direito a esse benefício, o idoso ou a pessoa com deficiência precisa fazer parte de uma família de baixa renda, onde a renda por cada pessoa da família não pode ultrapassar um quarto do salário mínimo. É claro que esse valor é relativo, pois a pessoa que tem direito ao benefício às vezes tem necessidades bem maiores, como por exemplo, um tratamento que o SUS não oferece, medicamentos, fraldas, alimentação especial. Então, esse valor de um quarto do salário mínimo pode ser ampliado. No caso da pessoa com deficiência ou que possui alguma doença grave, para ter direito ao benefício assistencial, além de fazer parte de uma família de baixa renda, a deficiência precisa incapacitar essa pessoa para a vida independente ou para o trabalho. E para ter direito ao benefício assistencial, basta que a pessoa procure o CRAS mais perto de sua residência e se cadastre no Cade Único e depois pode fazer o pedido no INSS. Esse pedido pode ser feito pelo site do Meu INSS ou por telefone pelo número 135. Caso seja negado o benefício, a pessoa pode recorrer dessa decisão no próprio INSS ou na Justiça Federal. Então, você, nosso irmão idoso, ou se você é uma pessoa com deficiência ou tem alguma doença grave e faz parte de uma família de baixa renda, saiba que você tem direito ao BPC Loas.
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1: Eu quero saudar a todos os nossos irmãos, aqueles que nos veem através do nosso canal de TV, TV Manaim. Você pode ver a nossa TV Manaim através dos canais de TV aberto, como em toda a região do Brasil tem. Você pode, aí no seu televisor, você vai ver a sua região e o canal correspondente à TV Manaim na sua região. Ou, se você preferir, pelos canais da Sky, canal 87, 587, ou ainda nas nossas plataformas do YouTube. Irmãos nossos da Igreja Cristã Maranata, pastor Alex falou no programa anterior, irmãos nossos de outras igrejas que participam, são servos de Deus, são muito bem-vindos aos nossos programas, a todos, a paz do Senhor. Nós estamos aqui novamente com o pastor Adaíso.
2: A paz do Senhor, pastor Amadeu, e a paz do Senhor a todos aqueles que nos dão a honra de participar deste programa.
1: Nós vamos continuar o nosso assunto sobre dom de profecia no Ministério Jesus, logo depois da nossa vinheta.